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E perto da hora nona, exclamou Jesus em alta voz, dizendo: Eli, Eli, lama sabactani, isto é, Deus meu, por que me desamparaste?

Vamos inclinar nossas cabeças por um momento para orarmos ao Senhor Jesus. Senhor, nós sabemos que Tu és Deus, e depois de lermos a santa e sagrada palavra, nós ainda podemos ver que a Tua natureza não mudou. Tu és sempre Deus. E parecia que Jesus não teria nenhuma ajuda, que Ele foi tomado por mãos ímpias e foi cortado aos pedaços, cuspido, escarnecido e estava pendurado na cruz, sangrando e morrendo. E parecia que não havia nenhuma ajuda em parte alguma, até o ponto que Ele mesmo clamou: Deus meu, Deus meu, por que me desamparaste? Mas Tu agiste no momento em que nada mais poderia agir. Nós sabemos, Senhor, que se temos qualquer rio que não podemos atravessar, se temos alguma montanha que não podemos transpô-la, Deus se especializou em fazer coisas que outros não podem fazer. Tu és um especialista no trabalho, pois Tu sabes a razão daquele dia no Calvário. Tu, sendo Deus, o infinito, sabia que aquela hora deveria chegar. Mas quando aquilo foi cumprido, então Tu mostraste que Tu és Deus. Tu mostraste quem era o chefe. Tu sacudiste a terra, e os santos que dormiam no chão vieram. Tu escureceste o sol em noite, como a escuridão da noite, mostrando que Tu eras Deus. Mas Tu te apareceste tão silencioso por tanto tempo. Vamos tirar esta conclusão disto, que desde que estejamos andando no Espírito, dirigidos pela mão de Deus, não importa o que pareça estar errado, mesmo assim estamos encarando o Calvário. Deus falará na hora certa, no tempo correto. Agora, Deus Pai, nós pediríamos perdão de nossos pecados e nossas trapaças, e nós pedimos para que o Teu Espírito nos dirija como a pomba dirige o cordeiro, que possamos ser obedientes a tudo que nos suceda, sabendo disto, que Deus faz todas as coisas para o bem, e sabemos que isto dará certo. Esteja conosco em mais este culto. Nós oramos para que Tu salves aqueles que estão na condição de serem salvos e estão procurando por salvação. Encha com a vida eterna aqueles que a estão procurando. Nós oramos para que Tu cures aqueles que estão enfermos e aflitos, que vieram procurando cura. E Te louvamos por isto. Nós pedimos isto no nome do Teu Filho, nosso Salvador, Jesus Cristo. Amém. Aquele dia no Calvário. Prezados ouvintes, nós somos chamados a atenção nesta mensagem para São Mateus, capítulo 27, no verso 46, nós encontramos a oração final de Jesus, ali no Calvário, e perto da hora nona exclamou em alta voz, dizendo: Eli, Eli, lama sabactani, isto é, Deus meu, Deus meu, por que me desamparaste? Agora, isto poderia nos fazer lembrar de que o Calvário deve ser lembrado todos os dias.

0: Não é certo? Nós temos ouvido muito a respeito do Calvário. Lemos muito sobre isto. Pregadores têm falado sobre isto desde o princípio dos tempos. Cantores têm cantado sobre isto através das eras. Profetas predisseram isto 4000 anos antes disto acontecer. E os profetas deste dia apontam de volta quando isto aconteceu. É um dia muito importante. O dia do Calvário. O dia da crucificação de Jesus Cristo. É um dos dias mais importantes de todos os dias que Deus deixou na Terra. E se isto é tão importante para a raça humana, o Calvário, eu creio que é bom voltarmos e examinarmos e vermos simplesmente o que isto significa para nós. O que significa o Calvário para nós? O que significa o Calvário para você? Pois tenho certeza que nesta hora tardia em que estamos vivendo, estamos procurando por cada importância de Deus que sabemos. E tudo o que podemos descobrir, estamos aqui para aprendermos disto. Nós sabemos que na ciência o homem está buscando a descobrir tudo o que vem a ser de importância para o ser humano, para a tecnologia, para todas as coisas que convergem no bem ou no mal do homem, porque isto é a ciência do bem e do mal. Mas fixemos nisto que todos estamos procurando por cada coisa que tenha importância. Por outro lado, aqueles que são espirituais estão procurando por cada coisa de Deus. Cada coisa que seja importante para a nossa vida espiritual. Oh, isto deveria nos esclarecer muito já sobre o dia do Calvário. E todos deveriam compreender intimamente, particularmente, com experiência própria, o que significa o dia do Calvário. Para vermos o que é para nós e o que Deus tem feito por nós, e vermos o que Ele prometeu fazer por nós. E é para isto que nós ouvimos o Evangelho. É para isso que nós vamos à igreja. É para isso que nós sintonizamos um programa de rádio que diz pregar o Evangelho. É para conhecermos a importância de Deus para nós. E especialmente isto, conhecermos o valor do Calvário, a importância do Calvário para o pecador. O Calvário foi muito importante para um dos ladrões crucificados ao lado de Jesus Cristo, mas para o outro não foi de importância alguma. O Calvário foi de importância para Maria Madalena, para a Samaritana, para Zaqueu, mas não foi de nenhuma importância para Anás, para os sumos sacerdotes, para os religiosos. Mas vejam, o Calvário ainda continua ali, diante de Deus, exposto diante de Deus, isto quer dizer o Cordeiro na intercessão. Isto deveria ser de suma importância para cada um de nós. Não pensarmos em uma intercessão depois da morte, quando isto está ali agora, enquanto nós podemos nos arrepender e nos convertermos dos nossos pecados, das nossas trapaças. Oh, isto é muito importante. Por isto, o pregador prega. Todo verdadeiro pregador leva o pecador ao Calvário. E é por isto que ele estuda e medita nas Escrituras e procura uma inspiração, porque ele é um servo público do povo de Deus. E ele está tentando encontrar algo que ele possa apresentar para o povo que seja de importância para suas almas. Algo que Deus teria que dizer para o seu povo algo que ajudaria o povo de Deus. Não o povo de Deus ajudar aquele pregador, o que nós estamos mais vendo hoje, mas sim aquele pregador ajudar o povo, Deus dando coisa de importância, coisas espirituais, porque coisas materiais todo mundo social pode dar. Mas a coisa espiritual isto é somente para o pregador, somente para aquele a quem Deus chamou. Por isso Pedro tinha a chave do reino dos céus. Quando ele respondeu, arrependei-vos e cada um de vós seja batizado em nome do Senhor Jesus Cristo, ele estava dando algo de importante que ninguém podia dar naquele instante para aqueles homens, para aquelas pessoas que haviam deixado o Espírito Santo compungir em seus corações. Ora, aquele povo encarou aquilo como uma coisa muito importante, a ponto de clamar para os apóstolos: que faremos, varões e irmãos? Em outras palavras, como poderemos ser salvos? Como poderemos ser perdoados? Como poderemos usufruir do Calvário, do resultado da morte de Jesus Cristo? Talvez isto os condenaria em seus pecados, mas isto seria uma ajuda para levantá-los. A pregação, às vezes, condena o pecador em seus pecados, mas isto é uma ajuda para levantá-lo. Isto é uma ajuda para que ele possa abandonar os seus pecados e então se levantar para servir ao Senhor. E os ministros devem procurar por estas coisas: levantar pecadores, redimi-los pela graça de nosso Senhor Jesus Cristo. Esse é o poder que a igreja tem para perdoar pecados. É conduzir o pecador ao arrependimento. Ela deve ter poder, através de seus ministros, de levar o pecador ao Calvário. Sim, ao sacrifício de Jesus Cristo, para ali então ele deixar todos os seus pecados e então ser perdoado. Isso não quer dizer aquele homem chegar na igreja e dizer: eu fiz isto, eu fiz aquilo, e a igreja diz para ele: filho, você está perdoado. Isto é uma mentira, isso não pode ser, e aquele homem continua pecando da mesma forma. O poder de perdoar pecados está justamente em ter a graça e o poder do Espírito Santo, as chaves do reino dos céus, para ir até ali com aquele pecador, levá-lo véu adentro e ele poder provar da vida eterna em Cristo Jesus. Este é o poder que foi dado à igreja. Por isso ela é o sal da terra, a luz do mundo. Agora, se isto é tão importante, então isso deve ser encarado como tão importante. Deve ser a coisa mais importante, portanto não é para ser comemorado somente de ano em ano na sexta-feira da paixão. O Calvário deve ser lembrado todos os dias. É, sim, como um dos maiores dias. Vamos olhar em três coisas diferentes que aquilo significa para nós. Nós poderíamos tomar centenas, mas, neste caso, vamos ter somente três coisas diferentes, três principais coisas que nós queremos olhar para os próximos poucos momentos. O que o Calvário significa para nós? Eu oro para que isto condene cada pecador que está presente em tempo dele se arrepender. Que isto faça cada santo se ajoelhar. Que isto faça com que cada pessoa enferma levante a sua face para Deus e saia curada. Cada pecador salvo, que cada apóstata volte e esteja envergonhado de si mesmo. E cada santo regozije e tome nova esperança e nova fé, isto é, nova esperança no perdão de seus pecados. uma grande e importante coisa que o Calvário significa para nós e o mundo é: ele encerra o assunto do pecado para sempre. Pois bem, meus ouvintes, então vamos notar que esta primeira coisa que estamos destacando é que o Calvário significa para nós e o mundo: ele encerra o assunto do pecado para sempre. O homem foi encontrado culpado do pecado, e o pecado era uma pena que nenhum homem poderia pagar. A pena era tão grande até o ponto que não havia ninguém que poderia pagar a pena. Eu verdadeiramente creio que Deus ordenou isto desta maneira, que a pena seria tão grande que nenhum homem poderia pagá-la. Então ele pôde fazê-lo, ele mesmo. Só ele pôde fazê-lo. Por isso São Paulo disse que a igreja foi resgatada com o próprio sangue de Deus. E Jesus Cristo não foi nenhuma segunda pessoa a estas alturas. Não, ele foi Emmanuel, Deus conosco. Porque somente ele poderia nos resgatar. Agora, a pena do pecado era a morte. Todos nós nascemos em pecado. Fomos formados em iniquidade. E viemos a este mundo falando mentira, crendo em mentiras. Porque às vezes você não fala uma mentira, mas vive crendo em mentiras religiosas. Isso te faz um mentiroso na fé. E você precisa ser salvo dessas mentiras religiosas. Como você pode crer numa mentira que Deus são três pessoas distintas? Você vai chegar diante de Deus como um mentiroso. Portanto, não havia nenhum, e não há nenhum de nós, que possa ser digno, porquanto nascemos em pecado, fomos formados em iniquidade, falando e crendo em mentiras, começando pelas mentiras religiosas. Não há nenhum homem digno. Não havia e não há e não haverá. Ninguém pode ser encontrado na terra que fosse digno, porque o pecado não começou na terra, o pecado começou no céu, com Lúcifer. Ora, se ele começou no céu, o que será da terra, então? Por isso São João diz: o mundo está no maligno, e Lúcifer, o diabo, encerrou a toda criatura debaixo da desobediência. Agora, Deus permitiu isso justamente para manifestar o seu atributo de Salvador. Isto através do Calvário, isto através do Cordeiro Inocente. Mas então aqui nós vamos ficar com este primeiro grande ponto importante, que o Calvário põe fim, ele apaga, ele encerra o assunto do pecado para sempre. Então nos faz dignos de tomarmos do corpo e do sangue de Jesus Cristo. Isto é, de termos vida eterna. É o Calvário, é a morte de Jesus Cristo, é o sangue do Senhor Jesus Cristo, é a graça em primeiro lugar. Você fica com este primeiro ponto, e se Deus nos der graça, nós ainda olharemos os dois outros pontos principais do Calvário, do que Deus fez através do Calvário por nós pecadores. As nossas almas hoje são lavadas e redimidas no sangue de Jesus Cristo. Isto é, nós somos lavados e redimidos no sangue de Jesus Cristo. O Calvário encerra o assunto do pecado para sempre. Deus te abençoe enquanto você está crendo nisto, pela sua graça e pelo seu amor. Amém.
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Boa noite, ouvintes da Web Rádio do Tabernáculo da Fé de Campinas. Agradecemos por ter nos acompanhado em mais este dia cheio de bênçãos de Deus. Estamos certos que você foi abençoado. Durante a madrugada, teremos uma mensagem completa do profeta de Deus prometido em Malaquias capítulo 4, versículo 5. Amanhã, temos mais bênção para vocês aqui na Web Rádio Tabernáculo da Fé de Campinas. Boa noite com Jesus. Deus vos abençoe.

Amém. Bom dia com Jesus. Vamos todos juntos. O Senhor é a força da nossa vida. Graças a Deus. Nós vamos marcar a escritura. São Mateus capítulo 18, versículos do 1 ao 7. Escritura que será lida esta manhã. São Mateus capítulo 18, versículos do 1 ao 7. E nós vamos cantar o hino de número 186, Os Dons do Céu, Sol Maior. Manda, ó Senhor, chuvas dos céus, chuvas do Consolador. Vamos todos juntos louvar ao Senhor.

0: me vereis, pois eu, um pronome pessoal.
1: I will be with you, even in you, to the end of the world. Jesus Christ, the same yesterday and forever.
0: Eu estarei convosco, mesmo em vós, até o fim do mundo. Jesus Cristo é o mesmo ontem, hoje e eternamente.
1: People.
0: Gente, ó Deus, não pode você compreender?
1: Don't pay no attention to this little stoop-shouldered, bald-headed man standing up here trying to tell you these things.
0: Não preste nenhuma atenção neste pequeno homem careca de ombros caídos aqui de pé tentando lhes dizer estas coisas.
1: Don't look at me, uneducated, uncouth. Don't notice that.
0: Não olhem para mim, iletrado, inculto. Não observe isto.
1: What's the nature of the spirit that's working through here?
0: Observe a natureza.

0: coisa do Espírito que está operando aqui.
1: Believe the Lord Jesus.
0: Creia no Senhor Jesus Cristo.
1: It isn't me. I don't know you. Know nothing about you.
0: Não sou eu. Eu não te conheço. Nada sei a seu respeito.
1: It's Him. Christ fulfilling His word to what He said He would do.
0: É Ele, Cristo, cumprindo a sua palavra ao que Ele disse que faria.
1: Remember, the end is drawing nigh.
0: Recordem, o fim está próximo.
1: Take refuge while you can. While the doors of mercy is open to the Gentiles.
0: Procurem por um refúgio enquanto vocês podem, enquanto as portas de misericórdia estão abertas para os gentios.
1: Take refuge. That thus saith the Lord.
0: Se refugiem, este é o assim diz o Senhor.
1: I invite every one of you that doesn't have that peace that would take you over there to come here, stand here by this altar.
0: Eu convido a cada um de vocês que não possui aquela paz que te levará para lá, para vir aqui, ficar aqui de pé ao lado deste altar.
1: Every sinner in here, every backslider, I want you to come and stand right here by the altar.
0: Cada pecador aqui, cada apóstata, eu quero que você venha e se coloque bem aqui ao lado do altar.
1: If the Spirit of God is sure that knows you, surely you know what to do.
0: Se o Espírito de Deus que te conhece está aqui, com certeza, ele saberá o que fazer.
1: God bless you, sir.
0: Deus te abençoe, Senhor.
1: Rise up and come here. See how sincere you are.
0: Levante e venha aqui. Veja quão sincero você é.
1: Would you walk from back there to here mean the difference between going to heaven or losing your salvation?
0: Você andaria daí de trás até aqui se isto significasse a diferença entre ir para o céu ou a perda de sua salvação?
1: See, I'm a member of the church. I've been born again.
0: Você diz, eu sou um membro da igreja. Eu nasci de novo.
1: Have you got that?
2: Bom dia com Jesus. O Senhor continue nos abençoando. Nós temos um comunicado. O irmão Abimael e família agradece a Deus e ao pastor pelas orações e pelo tempo que esteve congregando aqui. Ele comunica que estará se mudando para a cidade de Cajamar, São Paulo. Ele está aqui? Já não está aqui, né? Hoje. Então, fica comunicada a igreja a mudança do irmão. Deus o abençoe. Justifica a ausência nesta manhã, irmão Samuel, de Pouso Alegre, por motivo de trabalho. Também, irmão Adão Procopio e família, justifica a sua ausência. E nós temos um agradecimento que veio lá de Boa Esperança, que diz assim: eu venho por meio deste agradecer a Deus pelas orações da igreja e do pastor Cleomar Borges, pelo sucesso da minha cirurgia e de minha recuperação. Agradeço a todos, que Deus continue abençoando a igreja e ao nosso pastor. Deus abençoe. É o agradecimento da irmã Eliana de Boa Esperança. E agora nós vamos orar. Se você tem um pedido, uma necessidade, faça conhecida ao Senhor pelo levantar de uma de suas mãos. Nós vamos orar com o pastor Aparecido Vital e você apresente diante do trono da graça a tua petição.
3: Senhor Jesus Cristo, estamos agradecidos, Pai bendito, por mais esta manhã estarmos, ó Deus, aqui nesta casa de oração, ó Pai, para ouvir, Senhor, a palavra, o alimento para nossas almas, Pai Santo, enquanto levamos a Ti as nossas petições. O Senhor é onisciente, o Senhor é onipresente, Pai. O Senhor sabe a necessidade de cada um de nós. Conceda pelo Teu poder, Pai, que possamos todos usufruirmos, ó Pai, da bênção que estamos em necessidade. Que o Teu servo possa ser usado, ó Pai, nas Tuas mãos, como sempre tem sido, para nos trazer o alimento espiritual, ó Pai. No nome de nosso Senhor Jesus Cristo, nós oramos. Amém, Senhor. Amém.

Graças a Deus. Vamos ver as igrejas que nos acompanham nesta manhã. A Igreja de Boa Esperança, Pouso Alegre, Mogi Mirim, os irmãos, Americana, Indaiatuba, pastor Wesley Rodrigues, graças a Deus. E também a igreja que se encontra em Pirassununga está acompanhando, irmã Madalena Machado, Lúcia, Terezinha, Daniel Grigori e família, Douglas e Luana, Edna, Tiago e Gisele Paiva, Ademilson Castro e família, Daiane, Márcio de Jesus e família, Vicentina de Jesus, Pedro Araújo e Cleonice, Vanete, Scarlett, Tiago e Larissa, Isilda, Emerson Lino, Kelly Mantovani, Timóteo e família, Jaqueline Batista e família, Edmara e Dalirian. Um total de 79 computadores, aproximadamente 139 irmãos que nos acompanham. Deus os abençoe, Deus abençoe a cada irmão e a cada igreja nesta manhã. E nós vamos acompanhar na mensagem Qual a Atração sobre a Montanha, do parágrafo 167 ao 208.

0: They're gone. Surely, we're not a bunch of hybrid Christians. We shouldn't be. Somebody has to be petted and babied.
1: Agora, querido Deus, certamente nós não somos grupo de cristãos híbridos. Não devíamos ser. Alguém que tem que ser acariciado e mimado.
0: You don't have that kind, Lord. You have rugged believers.
1: Tu não tens esse tipo, Senhor. Tu tens crentes fortes.
0: The very presence of God sets a man's heart on fire.
1: A própria presença de Deus coloca o coração do homem em fogo.
0: Like Abraham. He believed God.
1: Como Abraão, ele creu em Deus.
0: You made yourself known to him. Then you appeared to him and performed a sign. And he believed you.
1: Tu fizeste a ti mesmo conhecido a ele. Então apareceste a ele e realizaste sinal. E ele creu em ti.
0: You turned his body back to a young man, and also his wife, which his wife was part of his own body.
1: Tu tornaste seu corpo em jovem, e também sua esposa, a qual sua esposa era parte de seu próprio corpo.
0: Then come forth the new child, the promised son.
1: Então veio o novo filho, o filho prometido.
0: God, you promised that it'd be the same thing in this day.
1: Deus, tu prometeste que seria a mesma coisa neste dia.
0: I pray that you'll confirm this word.
1: Eu oro que tu confirmes esta palavra.
0: And we'll deal right on that one promise there, that it will be like it was in Sodom.
1: E nós atuaremos exatamente sobre aquela promessa ali, que será como foi em Sodoma.
0: Just before Sodom was burnt and judgment struck Sodom, the Gentile world.
1: Pouco antes que Sodoma fosse queimada e o julgamento atingisse Sodoma, o mundo gentio.
0: So judgment is fixing to strike the Gentile world.
1: Então o julgamento está para atingir o mundo gentio.
0: And the Jews got 3.5 more years through the period of tribulation, Jacob's trouble, the continuing of the 70 weeks of Daniel.
1: E os judeus têm mais 3.5 anos através do período da tribulação, a angústia de Jacó, a continuação das 70 semanas de Daniel.
0: But the Gentiles are numbered. It's time to go.
1: Mas o tempo dos gentios está contado. É o tempo de ir.
0: And you give that sign and you said it would be again.
1: E tu deste aquele sinal e tu disseste que assim seria outra vez.
0: Grant it, God. We're in your hands. Do with us as you see fit. In Jesus Christ's name. Amen.
1: Concede, ó Deus. Nós estamos em tuas mãos. Faça conosco como tu achares conveniente. No nome de Jesus Cristo. Amém.
0: Now, don't be nervous. What would it be if I was nervous?
1: Agora, não fiquem nervosos. O que seria se eu estivesse nervoso?
0: Now I'm making a thing here that it has to depend on the sovereignty of God.
1: Agora, eu estou fazendo uma coisa aqui que depende da soberania de Deus.
0: But why do I do this?
1: Mas por que eu faço isto?
0: He said it would be. That settles it.
1: Ele disse que assim seria. Isso está estabelecido.
0: And if he makes himself that confirmed like that before you, well, can't you believe him? Certainly.
1: E se ele fizer ele mesmo isso confirmado assim ante vocês, bem, não podem vocês crer nele? Certamente que sim.
0: You just have faith now and believe.
1: Simplesmente tenha fé agora e creia.
0: Let me just look around, see where the Holy Spirit will lead. What he'll do.
1: Deixe-me simplesmente olhar, ver onde o Espírito Santo guiará, o que ele fará.
0: I don't know what he'll do. That's up to him.
1: Eu não sei o que ele fará. Isso depende dele.
0: But if you just only have faith, only believe, all things are possible to them that believe.
1: Mas se você simplesmente tiver fé, somente crer, todas as coisas são possíveis àqueles que creem.
0: All of you believe that? Raise up your hands and say, I do believe it. With all my heart, I believe it.
1: Todos vocês que creem nisso, levantem suas mãos e digam, eu creio nisto. De todo o meu coração, eu creio nisto.
0: Now three will be a confirmation. If he'll do it three straight times to prove you that it's right.
1: Agora, três serão uma confirmação. Se ele fizer isso ininterruptamente 3 vezes, provar para você que isso está correto.
0: I don't care where you are, who you are, You just have faith and believe.
1: Não importa onde você esteja, quem você seja, você simplesmente tenha fé e creia.
0: I don't stir.
1: Agora não se mova nesta direção.
0: Lady, praying. I don't know. You just sit where you're at. You don't have to come.
1: A senhora orando, eu não a conheço. Fique no lugar onde a senhora está. Não precisa vir.
0: I don't know you, but you're holding a little girl in your hand or in your lap.
1: Eu não a conheço, mas a senhora está segurando uma garotinha em sua mão ou em seu colo.
0: I'm a total stranger to you. And the little girl looks normal. She looks well.
1: Eu sou completamente desconhecido à senhora. E a garotinha parece normal. Ela parece estar bem.
0: She's a pretty little girl, a little red-headed girl.
1: Ela é uma linda garotinha, garotinha de cabelos ruivos.
0: Looking here at her, she don't look like she's crippled or anything. I don't know what's wrong with her.
1: Olhando daqui para ela, ela não parece ser aleijada ou ter algo. Eu não sei o que há de errado com ela.
0: Might not be for the child, it might be for you.
1: Pode que não seja pela criança, talvez seja pela senhora.
0: But I just happened to see you sitting there with that child praying.
1: Mas aconteceu de eu vê-la sentada aí com essa criança e orando.
0: I have to talk to you a minute to catch your spirit, like Jesus said to the woman, "Bring me a drink."
1: Eu tenho que falar com a senhora por um minuto para perceber seu espírito, como Jesus disse à mulher, "Dá-me de beber."
0: Okay. Just to figure out one person.
1: Veja, somente para decifrar uma pessoa.
0: Brother Bryant and them sitting here, I know these people sitting here. They may be needy too, but you as a stranger.
1: O irmão Bryant e os que estão assentados aqui, eu conheço essas pessoas assentadas aqui. Eles talvez estejam necessitados também, mas a senhora é desconhecida.
0: Do you believe me to be God's prophet?
1: Você crê que eu sou um profeta de Deus?
0: Do you believe these things that you've heard tonight is the truth?
1: Você crê que estas coisas que você ouviu nesta noite são a verdade?
0: Now, if God will reveal to me something that you've done or something you ought not have done.
1: Agora, se Deus me revelar algo que você tem feito ou alguma coisa que você não devia ter feito,
0: or something's wrong with you or what your desire is, you'll know where it's true or not, won't you?
1: Ou algo que esteja errado com você ou qual é o seu desejo, você saberá se é verdade ou não. Não saberá?
0: And if he'll do that, will it confirm his word? That he's the same yesterday, today, and forever. And that St. Luke 17:30 is being manifested.
1: E se ele fizer isso, confirmará isso a sua palavra de que ele é o mesmo ontem, hoje, eternamente, e que São Lucas 17:30 está sendo manifestado.
0: You believe it?
1: Você crê nisto?
0: Now the lady raised her hand that we're strangers.
1: Agora, aquela senhora levantou a mão confirmando que somos desconhecidos.
0: I don't know you. But I'm trying to contact your spirit one personally, so many of you pulling.
1: Eu não conheço a senhora, mas estou tentando fazer contato com o espírito dela, uma pessoa. Há tantos de vocês puxando.
0: Now you believe this with all your heart.
1: Agora, creia nisto de todo o seu coração.
0: Now it is for the little girl. It's not you.
1: Agora é para a garotinha, não é para a senhora.
0: You're nervous. But it ain't the nervousness that's bothering you.
1: A senhora é nervosa, mas não são os nervos que a estão incomodando.
0: The great thing on your heart's that little girl.
1: A grande coisa em seu coração é essa garotinha.
0: You believe God can tell me what it is? You believe it?
1: E a senhora crê que Deus pode me dizer o que é? A senhora crê?
0: Would it help you? Would you believe then?
1: Isto a ajudaria? A senhora creria então?
0: It's a brain injury. That right?
1: É um ferimento no cérebro, certo?
0: Now put your hand on the little child's head, your hand.
1: Agora coloque sua mão sobre a cabeça da garotinha, sua mão.
0: Dear God, you said these signs shall follow them that believe. They'll lay their hands on the sick and they shall recover.
1: Querido Deus, tu disseste, estes sinais seguirão aqueles que crerem, colocarão as mãos sobre os enfermos e eles serão curados.
0: The woman is a believer.
1: Esta mulher é uma crente.
0: Her hands upon the child. May it recover. In the name of Jesus Christ, I offer this prayer. Amen.
1: Sua mão está sobre a criança. Pode ser curada. No nome de Jesus Cristo, eu ofereço esta oração. Amém.

0: tão sinceramente olhando para este lado.
1: I can't call her name, but if I look at her a minute, I would know.
0: Não me lembro do nome dela, mas eu, se eu olhar para ela por um minuto, eu saberia.
1: But I know the woman by looks. But I don't know what's your trouble.
0: Mas eu conheço essa mulher só de vista, mas eu não sei qual é seu problema.
1: You believe God will let me know what your trouble is?
0: A senhora crê que eu, Deus me deixará saber qual é o seu problema?
1: Would it help you? Sugar diabetes.
0: A senhora, isto ajudaria? Diabetes sacarina.
1: Now, if that's right, hold your hand. Certainly.
0: Agora, se isso está correto, levante sua mão. Certamente que sim.
1: Happened to be the lady laying sitting next to you has got the same name.
0: Aconteceu de estar a senhora assentada próxima à senhora, tem a mesma coisa.
1: She's a stranger.
0: Ela é desconhecida.
1: The other lady's praying for somebody. A crippled child. You'd believe with all your heart, God would grant him.
0: A outra senhora está orando por alguém, uma criança aleijada. A senhora crê de todo o coração, Deus concederia isso.
1: Somebody back in here.
0: Alguém aqui atrás.
1: Man sitting over there trying to get rid of smoking cigarettes.
0: O homem assentado aí, tentando largar do cigarro.
1: You believe God will take them away from you? All right.
0: Crê você que Deus tirará isso de você? Pois bem.
1: You believe? You can have it.
0: Você crê? Você pode receber isso.
1: I've never seen the man in my life.
0: Eu nunca vi esse homem em minha vida.
1: Here's a man. See a dark shadow hanging over this man right here, laying on a cot like or a chair.
0: Há um homem aqui. Vem essa sombra escura pairando sobre este homem bem aqui que está deitado sobre um tipo de maca ou uma cadeira.
1: He's dying. He's shattered. He's got cancer.
0: Ele está para morrer. Ele está sombreado. Ele tem câncer.
1: I don't know the man. Never seen him.
0: Eu não conheço o homem. Nunca o vi.
1: God knows all about you.
0: Deus sabe tudo a seu respeito.
1: That's the truth, sir.
0: Essa é a verdade, senhor.
1: You believe God could tell me something about you? Would it help you to receive your healing?
0: O senhor crê que Deus poderia me dizer algo a seu respeito? Isto o ajudaria a receber sua cura?
1: You was brought here by a friend.
0: O senhor foi trazido aqui por um amigo.
1: But you're not from here. You're somewhere where there's a big body of water that people fishes at. In Albany, Kentucky. Right.
0: Mas o senhor não é daqui. O senhor é de algum lugar onde há uma grande massa d'água, onde as pessoas pescam. Sim, Albany, Kentucky. Está certo.
1: Believe it, you can go back home well.
0: Creia e o senhor poderá voltar para casa são.
1: Believe it, it's gone. If you don't believe it, you must believe it. Believe it's been done for you.
0: Creia que isso se foi. Se o senhor crer, o senhor deve crer nisto. E creia que se foi do senhor.
1: You believe? You. From Tennessee. Got a boy, he's got asthma. Not here, but you breathe, he'll be healed.
0: O senhor crê? Você, de Tennessee, tem um menino que tem asma. Não está aqui, mas crê você que ele será curado?
1: And take your handkerchief on your hand there to him. He'll be healed. He'll believe it.
0: Então tome seu lenço em sua mão aí para ele. Ele será curado se você crer nisto.
1: The lady crying, sitting across from Dr. Vail there.
0: A senhora que está chorando, assentada ao lado do Dr. Vail ali.
1: She's shattered also, a dark shadow. I never seen the woman in my life. But she's got cancer.
0: Ela também está sob uma sombra escura. Eu nunca vi a mulher em minha vida, mas ela tem câncer.
1: She'll die if something isn't done for her.
0: Ela morrerá se algo não for feito por ela.
1: You believe he'll heal you, lady?
0: A senhora crê que ele a curará, senhora?
1: You can have your healing. You'll just believe.
0: Pode? A senhora pode receber sua cura se simplesmente crer.
1: There's a little lady sitting right behind her with a handkerchief up over her mouth.
0: Há uma pequena senhora sentada bem atrás dela com um lenço sobre sua boca.
1: She's also got ulcerated stomach. Sick.
0: Ela também tem úlcera estomacal. Enferma.
1: You've been having passing out spells, blinding, falling out.
0: A senhora tem tido acesso de desmaio, ofuscações, quedas.
1: Somebody brought you here.
0: Alguém a trouxe aqui.
1: Got female trouble.
0: A senhora tem problema de senhoras.
1: If you believe, you can go home be well.
0: Se crer, a senhora poderá ir para casa, ficar boa.
1: You young man, you're a stranger, sitting right here in front of me, looking at me.
0: Você

0: Ei, jovem, você é desconhecido, assentado bem aqui na minha frente, olhando para mim.
1: What are you, Puerto Rican or something?
0: Que é você, porto-riquenho ou algo assim? Sim.
1: What are you implying me? I'm a stranger to you. You know that you're not even from my country.
0: O que quis dizer? Sou desconhecido a você. Você sabe disso. Você não é nem mesmo do meu país.
1: But you believe that God can give you the desire of your heart?
0: Mas você crê que Deus pode dar-lhe o desejo de seu coração?
1: If I tell you what your desire is, will you receive it?
0: Se eu lhe disser qual é seu desejo, você receberá?
1: You're seeking the baptism of the Holy Ghost. That is true.
0: Você está buscando o batismo do Espírito Santo. Isso é verdade.
1: Receive the Holy Ghost, my brother.
0: Receba o Espírito Santo, meu irmão.
1: There's a colored man sitting way back here. Got a burden on his heart. As far as wife.
0: Aqui está um homem de cor assentado bem aqui atrás. Tem uma grande preocupação em seu coração. É por sua esposa.
1: She's not here even.
0: Ela nem mesmo está aqui.
1: She's got trouble with her feet.
0: Ela tem problemas com seus pés.
1: You believe in a healer? You do?
0: O senhor crê que ele a curará? Crê?
1: You're a stranger here. You're from across the sea. You're from Jamaica.
0: O senhor é um estrangeiro aqui. O senhor é do além-mar. O senhor é da Jamaica.
1: You believe God can tell me who you are?
0: Crê que Deus pode me dizer quem é o senhor?
1: Mr. Brady.
0: Senhor Brady.
1: You believe?
0: O senhor crê?
1: Jesus Christ is the same yesterday, today, and forever.
0: Jesus Cristo é o mesmo ontem, hoje e eternamente.
1: This lady sitting right back over listening, next to Mrs. Wright there, she's got a burden on her heart.
0: Essa senhora sentada ali atrás, deste lado, próxima à senhora Wright ali, ela tem uma grande preocupação em seu coração.
1: She's praying for a daughter.
0: Ela está orando por uma filha. Ela vai fazer uma operação.
1: You believe with all your heart for her? She won't need it if you'll get her to believe it.
0: A senhora crê de todo o coração por ela? Ela não precisará disso se a senhora conseguir fazê-la crer nisto.
1: I can't heal.
0: Eu não posso curar.
1: Way back down in the nursery, I see the spirit of the Lord, an angel. Light moving in the nursery.
0: Lá atrás no berçário, eu vejo o Espírito do Senhor, um anjo, uma luz se movendo no berçário.
1: It's over a young woman. And she's got a spiritual trouble she's wondering about.
0: Está sobre uma jovem mulher e ela tem um problema espiritual com o qual ela está preocupada.
1: Seems like I ought to know the woman somehow.
0: Parece que devia identificar a mulher de alguma maneira.
1: A young woman. She's also got a female disorder.
0: Uma jovem mulher. Ela tem também um distúrbio feminino.
1: Yes. Her name is Mrs. West. From Alabama. Miss David West.
0: Sim. Seu nome é senhora West, do Alabama. Senhora David West.
1: Believe. God will grant it to you.
0: Creia. E Deus lhe concederá isto.
1: It shall be light.
2: Amen.
1: And in that day when the Son of Man is being revealed,
0: haverá luz. E naquele dia quando o Filho do Homem há de ser revelado.
1: If that isn't Jesus Christ the same yesterday and forever, I don't know nothing about it.
0: Se isso não é Jesus Cristo mesmo ontem, hoje, eternamente, eu não sei nada sobre isso.
1: Do you believe that?
0: Você crê nisso?
1: All things are possible to them that believe.
0: Todas as coisas são possíveis àqueles que creem.
1: Out upon the microphones across the land now, and in this tabernacle, how many of you will raise your hands and say, I am a believer?
0: Pelos microfones através do país agora, e neste tabernáculo, quantos de vocês levantarão suas mãos e dirão, eu sou um crente?
1: Now you out there in the lands, everyone's got their hands up here.
0: Agora, vocês aí pela nação, aqui todos estão com suas mãos levantadas.
1: And way out in yonder somewhere across the nation, you got your hands up, no doubt.
0: E por aí em algum lugar através da nação, levante suas mãos sem dúvida.
1: Now, close your eyes. Just drop your hands upon somebody near you.
0: Agora feche seus olhos. Simplesmente coloque suas mãos sobre alguém próximo a você.
1: Take a hold of their hand. Lay it upon their shoulder.
0: Segure sua mão. coloque-a sobre seu ombro.
1: I got my hands on the handkerchiefs.
0: Eu tenho minhas mãos sobre os lenços.
1: Look what's been done today. Look what's done now.
0: Veja o que tem sido feito hoje. Veja o que foi feito agora.
1: Beholding his hallowed face, aglow with love divine.
0: Olhando sua santa face, incandescente com amor divino.
1: Blessed partakers of his grace, as gems in his crown to shine.
0: Benditos participantes de sua graça, como pedras preciosas em sua coroa para brilhar.
1: Now pray. Let's pray. Everywhere.
0: Agora oremos. Vamos orar em todos os lugares.
1: Dear God, the hour has arrived.
0: Querido Deus, a hora tem chegado.
1: What meaneth this? God fulfilling his word.
0: O que significa isto? Deus cumprindo sua palavra.
1: What's the attraction, Lord?
0: Qual é a atração, Senhor?
1: It's God fulfilling his word.
0: É Deus cumprindo sua palavra.
1: What is this out across the nation? Through the medium of a telephone.
0: O que é isso através da nação por meio do telefone?
1: That hundreds of people have their hands laid on one another across the nation from one coast to the other.
0: Que centenas de pessoas têm suas mãos colocadas uns sobre os outros através da nação de uma costa à outra.
1: From the north to the south, east to the west.
0: Do norte ao sul, do leste ao oeste.
1: Here sits people here from foreign countries.
0: Aqui encontra-se pessoas aqui de países estrangeiros.
1: Many of the states, Mexico, Canada, and we got our hands laid on one another.
0: De muitos estados, México, Canadá, e estamos com nossas mãos colocadas um sobre o outro.
1: God fulfilling his word.
0: Deus cumprindo sua palavra.
1: How is this that a person could stand here by the Holy Spirit and call a man? Like he did Simon Peter.
0: Como é isso que uma pessoa pode se pôr de pé aqui pelo Espírito Santo e chamar um homem como ele fez com Simão Pedro?
1: Your name is Simon. You are the son of Jonas.
0: Teu nome é Simão. Tu és o filho de Jonas.
1: Go get your husband and come here.
0: Vai chamar teu marido e vem aqui.
1: I have no husband.
0: Eu não tenho marido.
1: Truly, you have five.
0: Verdadeiramente, tu tens cinco.
1: She said, I know that Messiah is coming to do this, but who are you?
0: Ela disse, eu sei que o Messias está vindo para fazer isto, mas quem és tu?
1: He said, I'm he.
0: Ele disse, eu sou ele.
1: And you're the same yesterday, today and forever.
0: E tu és o mesmo ontem, hoje e eternamente.
1: And you promised the works that I do, shall ye do also. More than this shall you do, because I go to the Father.
0: E tu tens prometido, as obras que eu faço, vós também as fareis, maiores do que estas, porque eu vou para o Pai.
1: And behold, in the last days I'll send to you the Elijah, the prophet.
0: E eis que nos últimos dias eu vos enviarei o Elias, o profeta.
1: And he'll change the thoughts of the people.
0: E ele mudará os pensamentos das pessoas.
1: Turn the hearts of the children back to the apostolic teaching of the Bible.
0: Tornará os corações dos filhos de volta ao ensinamento apostólico da Bíblia.
1: And it shall be light about the evening time.
0: E haverá luz no entardecer.
1: Here we are, great God of heaven.
0: Aqui estamos, grande Deus dos céus.
1: The hour is here.
0: A hora está aqui.
1: The hands are upon the people.
0: As mãos estão sobre as pessoas.
1: Satan, you're defeated. You are a liar.
0: Satanás, tu estás derrotado. Tu és um mentiroso.
1: And as a servant of God, and as servants,
0: e como um servo de Deus, e como servos,
1: we command that in the name of Jesus Christ, that you obey the word of God and go out of the people, because it's written, in my name they shall cast out devils.
0: Nós ordenamos que no nome de Jesus Cristo, que tu obedeças a palavra de Deus e saias das pessoas, porque está escrito, em meu nome expulsarão demônios.
1: And all the people may be set free.
0: E todas as pessoas possam ser libertas.
1: Grant it, dear God.
0: Concede-o, querido Deus.
1: You are the God of heaven that defeated that day with an attraction on Mount Calvary. all sickness and diseases and all the works of the devil.
0: Tu és o Deus do céu que derrotaste aquele dia com uma tração sobre o Monte Calvário todas as enfermidades e doenças e todas as obras do diabo.
1: You are God, and the people are healed by your stripes. They are free in the name of Jesus Christ. Amen.
0: Tu és Deus, e as pessoas são curadas pelas suas pisaduras. Elas são libertadas no nome de Jesus Cristo. Amém.
1: God, every handkerchief that's laying here, while the Spirit of God is present.
0: Deus, cada lenço que está colocado aqui, enquanto o Espírito de Deus está presente,
1: while the anointing of Jesus Christ is upon the people, and the great signs that he promised are being fulfilled.
0: Enquanto a unção de Jesus Cristo está sobre as pessoas, e os grandes sinais que ele prometeu estão sendo cumpridos.
1: And the earth is trembling, the earthquakes are happening. The great signs that he told in the scripture being fulfilled in the evening light shining.
0: E a terra está tremendo, os terremotos estão acontecendo, os grandes sinais que ele disse, e a escritura está sendo cumprida, e a luz do entardecer brilhando.
1: I lay my body across these handkerchiefs, representing this whole body of believers from east, west, north and south.
0: Eu coloco meu corpo sobre estes lenços, representando todo este corpo de crentes do leste, oeste, norte, sul.
1: And say to the devil in the name of Jesus Christ, leave every patient these are laid upon, to the honor and glory of the word of God.
0: E digo ao diabo, no nome de Jesus Cristo, deixe cada paciente sobre as quais estes forem colocados, para a honra e glória da palavra de Deus.
1: In the name of the word of God, Jesus Christ of Nazareth. Amen.
0: No nome da palavra de Deus, Jesus Cristo de Nazaré. Amém.
1: Now, quietly, sanely, soberly, and in your right mind, as believers.
0: Agora, quietamente, sensatamente, sobriamente, em seu são juízo, como crentes.
1: Do you now believe and accept your healing from God Almighty in the name of Jesus Christ? If you do, hold up your hand.
0: Vocês agora creem e aceitam sua cura do Deus Todo-Poderoso no nome de Jesus Cristo? Se você crê, levante suas mãos.
1: All out in the lands, hold up your hands out there.
0: Todos através da nação, levantem suas mãos aí.
1: Every person in here, as far as I can see, had their hands up.
0: Cada pessoa aqui, até onde eu posso ver, tem suas mãos levantadas.
1: Inside, outside, against the windows, in the doors, in the nurseries and all around, everywhere, people with their hands up.
0: Dentro, fora, nas janelas, nas portas, nos berçários e em todos os lugares ao redor, pessoas com suas mãos levantadas.
1: They accept it.
0: Elas aceitam isto.
1: Satan is defeated.
0: Satanás está derrotado.
1: The stripes of Jesus Christ heals you.
0: As pisaduras de Jesus curam você.
1: And the presence of Jesus Christ verifies the fact that he's a living today, ever able to keep every promise that he made. Amen.
0: E a presença de Jesus Cristo confirma o fato dele estar vivo hoje, sempre capaz de manter cada promessa que ele fez. Amém.
1: I believe him, don't you?
0: Eu creio nele. Não crê você?
1: Now let us stand up to our feet.
0: Agora vamos nos colocar de pé.
1: In the name of the Lord Jesus, accepting everything that's been done or said.
0: No nome do Senhor Jesus, aceitando tudo o que tem sido feito ou dito.
1: We love him with all of our hearts.
0: Nós o amamos de todo o nosso coração.
1: We cherish him with all that's in us.
0: Nós o estimamos com tudo o que está em nós.
1: Now as you go to your different homes from tonight, God go with you.
0: Agora enquanto vocês vão para suas diferentes casas nesta noite, que Deus vá com vocês.
1: God give you the Holy Ghost if you don't have the Holy Ghost.
0: Que Deus lhes dê o Espírito Santo se vocês não têm o Espírito Santo.
1: Every man, woman, boy or girl here that's not been baptized in the name of Jesus Christ, there's clothes, pool.
0: Cada homem, mulher, menino ou menina aqui que não foi batizado no nome de Jesus Cristo, há roupas, tanque.
1: Don't put off tomorrow what can be done today.
0: Não deixe para amanhã o que pode ser feito hoje.
1: Tomorrow may be too late.
0: Amanhã pode ser tarde demais.
1: Sufficient for today, for the day is the evil thereof.
0: Basta cada dia o seu próprio mal.
1: There's ministers standing waiting. Clothes are waiting. No excuses. Are you waiting?
0: Há ministros de pé aguardando. Roupas estão esperando. Não há desculpas. Você está esperando?
1: If you are, you believe. No matter how you've been baptized, sprinkled, poured, whatever it is, it's an era.
0: Se você está, creia. Não importa como você foi batizado, borrifado, aspergido, seja como for, é um erro.
1: The light has come. Come believe and be baptized.
0: A luz chegou. Venha, creia e seja batizado.
1: Everyone without the Holy Ghost, may you receive the Holy Ghost. Every one of you.
0: Cada um que não tem o Espírito Santo, que possa receber o Espírito Santo, cada um de vocês.
1: In the full divine power and love that he promised you. To make you a new creature in him. God bless you.
0: No total poder divino e amor que ele lhe prometeu para fazê-lo uma nova criatura nele. Deus o abençoe.
1: Now, till next Sunday morning at 9:30, let's sing this little song that we used to sing years ago.
0: Agora, até no próximo domingo de manhã, às 9:30, vamos cantar este corinho que costumávamos cantar anos atrás.
1: Don't forget the family prayer.
0: Não esqueça a família de orar.
1: Jesus wants to meet you there.
0: Jesus deseja ir com você se encontrar.
1: He will take your every care.
0: Ele tomará todos os seus cuidados.
1: Don't forget the family prayer.
0: Não esqueça a família de orar.
1: Let's sing it together now.
0: Vamos cantar juntos agora.
1: Don't forget the family.
0: Não esqueça a família de orar.
1: Jesus wants
0: Jesus
1: to meet you there.
0: Aí com você se encontrar.
1: Hey, he will take your every
0: Ele tomará
1: care.
0: Todos os seus cuidados.
1: Oh, don't forget
0: Não esqueça
1: the family
0: a família de orar.
1: There. As we sing it again, shake hands with the pilgrim next to you. See? As we sing it.
0: Agora, ao cantá-lo de novo, cumprimente um peregrino próximo a você com um aperto de mão. Vejam, enquanto cantamos.
1: Don't forget the family prayer.
0: Não esqueça a família de orar.
1: Oh, Jesus wants to meet
0: oh, Jesus
1: you
0: deseja ir
1: there.
0: Com você se encontrar.
1: He will take your every
0: Ele tomará todos os seus cuidados.
1: Oh, don't forget the family
0: Não esqueça a família
1: prayer.
0: De orar.
1: Don't you love him?
0: Você não o ama?
1: I love him because he first loved me and purchased my salvation. That was attraction on Mount Calvary.
0: Eu amo porque ele primeiro me amou e comprou minha salvação. Aquela foi a atração no Monte Calvário.
1: The same attraction on Sunset Mountain.
0: A mesma atração sobre o Monte Pôr do Sol.
1: Mount Nebo, Mount Sinai, all the different mountaintop experiences.
0: Monte Nebo, Monte Sinai, todas as diferentes experiências no topo dos montes.
1: All right, let's sing it now.
0: Então, pois bem, vamos cantá-lo agora.
1: Ah.

0: e com salvação no madeiro do Calvário.
1: All that love you say amen.
0: Todos que o amam digam amém.
1: Now just think of what he's done for you.
0: Assim seja. Agora simplesmente pense no que ele fez por você.
1: Think that you could be out there in a bar room tonight.
0: Pense que você poderia estar lá num bar nesta noite.
1: You probably would have been in the grave like I should have been. Outside the mercies of God.
0: Você provavelmente estaria numa sepultura como eu deveria estar, fora da misericórdia de Deus.
1: What did he do for you?
0: Que fez ele por você?
1: Oh, how could we keep from loving?
0: Oh, como poderíamos deixar de amá-lo?
1: No matter what anybody says, he's first.
0: Não faz nenhuma diferença o que alguém diga. Ele é primeiro.
1: Let's close your eyes. Bow our heads as we sing it to him now.
0: Vamos fechar nossos olhos e inclinar nossas cabeças enquanto cantamos para ele agora.
1: He likes songs, singing hymns.
0: Ele gosta de cânticos, cântico de hinos.
1: Let's sing it to him now.
0: Vamos cantar para ele agora.
1: Ah.

0: Ele primeiro me amou. Comprou-me a salvação. No madeiro do Calvário.
1: With our heads and hearts bowed in his presence.
0: Com nossas cabeças e corações inclinados em sua presença.
1: Gratefulness for what our eyes have seen, what our ears have heard.
0: Agradecidos pelo que nossos olhos têm visto, nossos ouvidos têm ouvido.
1: What's recorded in God's word, what his promise has been to us today. God bless you.
0: O que está gravado na palavra de Deus, o que a sua promessa tem sido para nós hoje, Deus os abençoe.
1: We have a guest with us tonight, a brother, Ned Iverson, formerly a Presbyterian minister.
0: Nós temos um convidado conosco nesta noite, um irmão, Ned Iverson, outrora um ministro presbiteriano.
1: His father, his brothers are Presbyterian minister.
0: Seu pai, seus irmãos são ministros presbiterianos.
1: He, I understand, was baptized today again in the name of Jesus Christ.
0: Ele, como entendi, foi batizado hoje novamente no nome de Jesus Cristo.
1: He's a minister and a good one at that.
0: Ele é um ministro e é bom nisso.
1: And now I'm going to ask him, as I believe him to be God's servants, to ask God's blessings upon this congregation as you go to your home.
0: E agora eu vou pedir a ele, pois eu creio ser ele um servo de Deus, para pedir as bênçãos de Deus sobre esta congregação enquanto vocês vão para suas casas.
1: Brother Iverson, come forward while we have our heads bowed in prayer. God bless you, my brother.
0: Irmão Iverson, venha até aqui enquanto nós estamos com nossas cabeças inclinadas em oração. Deus o abençoe, meu irmão.

Graças a Deus, você foi curado, libertado e abençoado em mais esta mensagem, no nome do Senhor Jesus Cristo. Amém. Podeis os assentar. E agora, reverentemente, com os nossos corações e as nossas cabeças inclinadas, vamos receber mais uma porção da palavra do Senhor ao nosso favor, ao toque de somente crer.

Qual é a atração sobre a montanha? Bom dia com Jesus. A mesma atração no Monte Nebo, Monte Sinai, Monte Calvário, no Monte Pôr do Sol. A luz chegou. O mesmo Deus cumprindo a sua palavra, manifestando o ministério do Filho do Homem. Deus Todo-Poderoso, que falou com a mulher no poço, que falou com Natanael, está falando conosco. Que maravilha, graças a Deus. Ele é o mesmo ontem, hoje e eternamente. A palavra Elohim. Olha, o mesmo Jesus. Que privilégio. Vamos aplaudir a Jesus. O mesmo Jesus falou com a mulher, está falando conosco. O mesmo Jesus que falou com Abraão, está falando conosco. Que privilégio. Vamos ver pão diário. É tanta coisa boa aqui. Deus tem feito tanto por nós. E por isso nós estamos alegres. Estatura de um varão perfeito. Pregada 14/10/62. Se você morre, tira o sangue de um homem, ou embalsama. O problema é que muitos deles nunca foram embalsamados. Se você tira o sangue de um homem, ele está acabado. Então a única coisa que você faz é pôr outro sangue de volta nele. Ele viverá novamente. Você tirou o sangue dele e agora nós colocamos o sangue de Jesus Cristo dentro. Veja, isso traz a fé de Jesus Cristo, a virtude de Jesus Cristo, o conhecimento de Jesus Cristo, a temperança de Jesus Cristo, a paciência de Jesus Cristo, a piedade de Jesus Cristo, o amor fraternal de Jesus Cristo, o amor de Deus, o qual é Jesus Cristo. Ele é a cabeça e controla você, e seus pés são o fundamento. Fé, amém, controlado pela cabeça, toma-o, aí está o homem perfeito de Deus, quando ele possui estas virtudes, aleluia, a tua descendência possuirá a porta dos seus inimigos. 13/2/61. No momento em que eles estavam prontos para dar o último passo, posso vê-lo se levantar, suas vestes sacerdotais descerem em torno dele, onde ele está sentado esta noite. Elas estão ensanguentadas, fazendo intercessão sobre a confissão, pois ele morreu para fazer acontecer tudo o que pedimos. Onde está a nossa fé nele? Lá se levanta ele, acene nessa direção, e aqui vem uma grande nuvem branca junto a ele. Sobe nela, chama o vento leste, o vento norte, o vento sul e o vento oeste, para conduzi-lo como cavalos. Ergue a mão para o alto e pega um relâmpago em zigue-zague e faz estalar através dos céus, antes que até mesmo pudéssemos entrar ali,
ele estava na fornalha de fogo com eles. Ele se pôs de

estava na fornalha de fogo com eles. Ele se pôs de pé lá dentro com um grande abanador de palmeira de algum lugar lá perto da árvore da vida, abanando as chamas ardentes para longe deles, disse: só quero conversar com vocês, filhos. Sei que vocês são a descendência de Abraão. Eu dei a promessa e estou aqui para respondê-la, mantendo as chamas de fogo distantes. Oh, sim, eles abriram, disse. Quantos vocês colocaram lá? Disseram: três. Ele disse: há mais um lá, e se parece com o Filho de Deus. Ele era, porque eles, depois que foram provados, eles possuíram a porta do inimigo. Amém. Ele faz isso. Olha, se nós crer, realmente não tem ninguém doente. Jesus já nos curou nesta manhã. Ele cura e perdoa dioturnamente. É um pecado não crer. E o mesmo Jesus está falando conosco. A semente da serpente, 28 do 9 de 58. Qual é o mais forte? Qual é o mais forte? Eu tenho dito: um salvador ou um pecador? Qual tem a maior força? Então, o mais forte teve que permitir o menor. E ele só faz isso para a sua glória. Quando ele fez Lúcifer, ele sabia que ele seria o diabo. E ele teve que permitir isso, entrar lá para mostrar que ele era o Salvador, o Cristo. Ele teve que deixar isso acontecer dessa maneira. Agora, a Bíblia não diz que todas as coisas contribuem juntamente para o bem daqueles que amam a Deus? Então, você está com medo de quê? Coloquemos mãos à obra, com coragem para qualquer luta. Não seja como gado guiado parvo, a que se tinha de implorar e persuadir, e seja um herói. Eu gosto disso. Levante-se. Não tem que implorar e persuadir. Levante-se. Senhores, queremos ver a Jesus. 24 do 12 de 61. Oh, Isaías disse que ele era maravilhoso. Vamos pensar em algumas coisas que ele disse que o fez maravilhoso. O que o fez maravilhoso? Quando ele disse isto: eu e meu Pai somos um. Maravilhoso! Diga-me que fariseu poderia ter dito isso. Diga-me que sumo sacerdote poderia ter dito isso. Com Deus sustentando isto, está vendo? Disse: se eu não faço as obras, agora não creiais em nada que eu digo. Porém, se eu prego isso, então isso mostra que Deus enviou-me para fazer isso. Disse agora, ele disse: eu e meu Pai somos um. Não, eu e meu Pai somos três. Jesus disse: agora o credo diz: eu e meu Pai somos três. Porém, a Bíblia diz, e Jesus diz: eu e meu Pai somos um. Isso é maravilhoso. A luz chegou. Aleluia. Às vezes,

os denominacionais que não têm a luz da hora, eles fazem tudo e depois dizem, no nome do Pai, é triste, do Filho. Dá uma dor no coração e do Espírito Santo. Oh, graças a Deus, a luz chegou. Ele é o tal. É no nome do Senhor Jesus Cristo. Aleluia. Os resultados da decisão. Ele disse, mas mandamento deve ser sobre mandamento, e regra sobre regra, um pouco aqui e um pouco ali, e apegai-vos ao bem, assim por lábios ganguejantes e por outras línguas, falarei a este povo, e esse é o sábado. Amém. Hebreus 4 diz, resta uma guarda do sábado para o povo de Deus, porque nós, como entramos em seu repouso, repousamos de nossas obras, como Deus das dele. Deus trabalhou 6 dias, e no sétimo dia ele repousou, ele foi repousar, e nunca mais voltou. E um homem pode trabalhar aqui no mundo até aos 20 anos, 30, 40, 70, mas quando repousa de suas obras mundanas, ele entra em um eterno repouso com Deus, como Deus fez no princípio. Ó, irmão, se você está vivendo na fronteira esta noite, venha, atravesse o Jordão, é maravilhoso. Há uvas enormes lá. Nós temos a evidência inicial, nós temos, aleluia, temos alguns Josués e Calebes que cruzaram a fronteira e trouxeram a evidência de que é uma boa terra. Toda a promessa que Deus fez está aqui, o Evangelho completo, a Bíblia completa, cura divina, alegria, felicidade, paz, tudo que a Bíblia prometeu, todo fruto está nesta terra. Amém. Eu não quero viver fora dessa terra. Aleluia. 5 identificações definidas da verdadeira igreja do Deus vivo. 11:9-60. E isso, Deus é o médico. Ele é o médico da alma. Ele é o médico de salvação. E ele educou um homem em sua própria teologia, Pedro, um homem sem letras que não conhecia nem ler seu nome, quando era escrito diante dele, mas ele lhe deu o Espírito Santo. E lhe deu um lápis para escrever a doutrina a respeito. Assim, no dia de Pentecostes, ele escreveu a receita. Vejamos o que ele escreveu. Doutor Simão Pedro, permita-nos ver qual é a sua receita para a salvação. Vejamos para que ela foi receitada. Ouvindo eles isto, compungiram-se em seus corações e perguntaram a Pedro, o doutor, e aos demais apóstolos, que faremos, varões e irmãos? Atenção, você tem as chaves. E disse-lhe Pedro,
arrependei-vos e cada um de vós seja batizado em nome de Jesus Cristo para perdão dos pecados e recebereis o dom do Espírito Santo. Porque a promessa vos diz respeito a vós, a vossos filhos, àqueles que estão longe e a tantos quanto Deus, nosso Senhor, chamar. Essa é a receita. Não a altere. Você matará seu paciente. Esse é o problema de muitas destas pessoas falando este Pai, Filho e Espírito Santo. Elas estão matando matando muitas pessoas espirituais, medicadas com coisas, com a coisa errada, matando o paciente. Pai, Filho e Espírito Santo te batizam. Está morto, meu irmão. Você morreu. Quer ressuscitar? Batiza no nome do Senhor Jesus Cristo. Você tem vida eterna. O diabo segura nessa doutrina de Satanás. No nome dos títulos. Isso é a doutrina do diabo. Matando as pessoas. Graças a Deus, os ungidos dos últimos dias. 30/9/65. Foi a última que nós ouvimos, a penúltima fita. Vamos ver qual que ele pregou domingo, no domingo seguinte, após essa. Põe ela para começar domingo. Mas observem, Jesus disse que neste tempo do fim, novamente, os dois espíritos estariam realmente parecidos novamente. É isto certo? A congregação diz amém. Agora notem, estará mais parecido do que foi então. Este é o tempo do fim. Os filhos, Deus tenha misericórdia de nós, até que seria mesmo tão real até que enganaria os escolhidos, se possível. Agora, como você vai, como nós o distinguimos naqueles dias, como se vai distingui-lo hoje? Do mesmo modo, fique com a palavra Jesus Cristo, o mesmo ontem, hoje e eternamente. Agora considere toda esta mensagem e quando você ouvir a fita, mesmo talvez quando eu tiver partido algum dia, quando o Senhor tiver terminado de me usar aqui na terra, consulte isto. Ouça minha voz, o que estou lhe dizendo. Se ele me levar antes de sua vinda, simplesmente lembre-se, eu tenho lhe falado no nome do Senhor, pela palavra do Senhor. Sim, amém. Vamos dizer graças a Deus por estes parágrafos. E palmas para Jesus. Graças a Deus, é coisa grande demais. Ter Jesus hoje, como a mulher teve no poço, é maravilhoso. Como Natanael teve, como Abraão teve, debaixo lá dos carvalhais, nós temos a mesma coisa. Louvado seja o nome de Jesus. Tudo está cumprido.
Vamos ler a carta aqui de Goiânia para o encontro de abril. Encontro da Semana da Páscoa, a Festa das Trombetas, parágrafo 22. E eu estava pensando, quando dirigia pela estrada há muito tempo atrás, saí para orar um pouquinho antes de subir no púlpito, como qualquer ministro verdadeiro e sincero faria. Eu estava pensando, você sabe, estamos tendo um tempo glorioso quando nos reunimos aqui e as pessoas de muitos estados se reunindo, assentados aqui agora, de bem longe, centenas e centenas de milhas, e nos reunimos para ter companheirismo na palavra. Mas haverá um tempo, em breve, quando isso será apenas uma eterna recordação. Parece que já é a recordação. Parece que já foi tirado. Isso é certo. Estes tempos serão tirados de nós. Portanto, devemos fazer tudo o que sabemos fazer para que cada minuto seja considerado a respeito de encontro. Prezado pastor, lamentavelmente, eu tenho que falar meio soletrado porque eu não sei falar direito. Lamentavelmente, mais uma vez teremos um encontro de pastores da mesma forma que foi em agosto passado, pois, como é do seu conhecimento, ainda estamos sujeitos a decretos governamentais que não nos permite ter grande ajuntamento de pessoas, inclusive hoje. Hoje não podemos ter muita pessoa aqui dentro. Assim, por isso nós não vamos ter a ceia. Então a ceia ficou para o dia 21. Hoje pode ter só 30% da capacidade que está ali pelo corpo de bombeiros. Quando foi feito aqui, então não contou lá o átrio. Então eles olham pela capacidade que está ali. Fiscal olha lá. Aqui pode, então, 30%, ele conta quantas pessoas tem. Passou uma, multado e outras penalidades lá. Então, se você quiser ficar em casa hoje, fica no temor do Senhor. Como se estivesse na igreja. Tudo bem? Fique em paz. Uns falam assim, graças a Deus. Queijo com a marmelada, né? Não, eu não acredito que isso é humor. Jesus gostava de humor, irmão Branco disse. Eu não acredito que faz isso, não, né? Não acredito, não. Eu acredito que está ajudando. Está ajudando, eu vou fazer isso como um sacrifício, ficar em casa. Deus me livre. É triste, meu Deus. É triste. Ainda bem que não fechou tudo. Ano passado fechou, né? Ainda bem que pode ainda ter. Mas o irmão Ala disse para mim, como vamos fazer? Vamos convidar, dizer para ninguém vir, só os convidados? Eu pensei, vamos dar uma nota, se a pessoa não... Mas acho que era mais prudente convidá-los, né, irmão? Eu não sei, porque às vezes ninguém sabe quem vem, quem... Aí pronto, todo mundo decide, não vou, aí não vem ninguém. Aí todo mundo, fulano não vai, aí eu vou. Vai ser que nem a festa do leite, você já viu falar? Todo mundo era para levar um litro de leite. Mas um pensou assim, já que todo mundo vai levar leite, eu vou levar um litro d'água.
Aí todo mundo teve o mesmo pensamento. Aí foi a festa da água. Então, se todo mundo falar, eu não, aí eu vou fazer isso, eu não vou, aí pronto, não vem ninguém. Ou se todo mundo, ah, fulano não vai, eu vou, aí vem todo mundo. Ficou difícil, né? Mas deixa o Espírito te dirigir, ele sabe como falar, você deve ir, você não deve. Deixa ele, mantém tudo fechadinho aí, para ninguém ver. É, estou falando pela internet. Lá, então vamos. Nos permitem ter grandes ajuntamentos de pessoas. Assim sendo, realizaremos o próximo encontro da Páscoa dos dias 30 de março ao dia 4 de abril de 2021, através de videoconferência, transmitindo para todos através da internet, como ocorreu anteriormente. Transmitiremos tanto as reuniões diurnas, de dia, como os cultos noturnos. Deus lhe abençoe, contamos com as suas orações. Deus abençoe. Pastor Joaquim Gonçalves Silva, amém. Vamos dizer, Deus abençoe o encontro, em nome do Senhor Jesus Cristo. Amém. Nós vamos ler a Bíblia, aonde foi anunciado, sempre para entrar nas eras, mas esta semana nós vamos lembrar de algumas coisas. Me veio o coração para nós ter estas lembranças que o profeta de Deus nos ensina, porque o pastor da noiva é William Margio Brana. Ele é o pastor da noiva, que é o próprio Senhor Jesus Cristo, com a manifestação do Filho do Homem, cumprindo São Lucas 17, 30. E por fim, chega no Salmo 23, é Ele. Ele é o meu pastor. Cai lá no Salmo 23, é a palavra, o qual é Ele, né? Engraçado, né? Chega lá no Salmo 23, é Ele. Nós somos apenas auxiliares, como Pedro, Jesus disse, tu me amas, Pedro, apascenta os meus cordeirinhos. Somos auxiliares do irmão Brana para entregar o que ele ensinou no mesmo espírito, nessa mesma atmosfera que contagia e atrai o Espírito, a cura divina, a libertação. Graças a Deus, ontem nós ouvimos à tarde o culto de libertação, que toda cura, ela é divina. É cura divina. Remédios não constroem tecidos, mata vermes. Se remédio construísse alguma coisa, o profeta diz, vamos fazer um homem então com remédio. Não faz. Os médicos dizem, a natureza encarrega de fazer isso. O profeta diz, a natureza é Deus. Em vez de falar Deus, ele fala a natureza, mas tudo bem, você sabe que é Deus.
Ele fala assim, ó, você toma esse remédio, o próprio organismo vai encarregar

tudo é o Senhor. Como é bom ter a luz. Eu desejei até que todo médico ouvisse isso. Todo doutor. Eu ouvi uma doutora uma vez no escritório dizendo, ela era fazer transplante de coração. Ela falou, pastor, é incrível. Como se abre o homem assim, ó. Abre aqui, ó, no meio, assim. Ó. Eles têm ferramenta até quase de açougue. As ferramentas, é, muita coisa. Como é que fala, naquele lugar, quando morre, eles vão abrir. Hã? Microtese. Eles têm machado, tem tudo para abrir. Tá. Igual açougue, uns machadinhos assim. E abre, é gancho para pendurar. É, você vê no microtério, é desse jeito. Como para lavar, aquelas coisinhas que rodam assim. Ó. É igual assim, um matador, é isso mesmo. E depois você costura ali, e aquilo cicatriza. Aquilo fica normal. Se não for Deus Todo-Poderoso, fizer. Eu achei tão bonito, falei, isso é Deus mesmo. É Deus mesmo. E todo mundo tem essa consciência. A não ser que seja um charlatão, diz o irmão Brana. Mas até o charlatão fala assim, é a natureza. É o organismo. Quando fala a natureza, você fala, é Deus, né? O organismo é Deus também. O organismo sem Deus não faz nada. Então, São Mateus capítulo 18, do versículo 1 até o versículo 7. Naquela mesma hora chegaram os discípulos ao pé de Jesus, dizendo, quem é o maior no reino dos céus? E Jesus, chamando o menino, e pôs no meio deles. Eu penso assim, um menino humilde, um menino simples. Nós fizemos até a demonstração aqui com o menino. Com Elias, quando era novinho. E disse, em verdade vos digo que, se não vos converterdes e não vos fizerdes como meninos, de modo algum entrareis no reino dos céus. Portanto, aquele que se tornar humilde, como este menino, era um menininho humilde, esse é o maior no reino dos céus. E qualquer que receber em meu nome um menino tal como este, a mim me recebe. Mas qualquer que escandalizar um destes pequeninos que creia em mim, melhor lhe fora que se lhe pendurasse ao pescoço uma mó de azenha e se submergisse na profundeza do mar. Ai do mundo por causa dos escândalos, porque é mister que venha escândalos. Só até aqui. Às vezes o irmão Brana lia até a metade do versículo, como Jesus fez em São Lucas 24, porque era um assunto só. Senhor Jesus,

Quão bom é estar na tua presença. Como é bom estar identificado com o Senhor. Como é bom ouvir o que ouvimos, ver o que vemos. Como é bom estar seguros, ó Pai. Como é bom ter refrigério. Como aquela mulher no poço sentiu ao receber aquele profeta da Galileia, o próprio Deus, como ela se sentiu. Assim nós também sentimos tão alegres, ó Pai. Ó Deus, quando Natanael viu ali como ele se sentiu, nós também sentimos igual. Como Abraão viu, ó Pai. Como é bom ter esta segurança, ó Deus. Vivifica mais uma vez em nossas almas a Tua palavra, ó Deus, com perdão dos nossos pecados, em nome do Senhor Jesus Cristo. Amém. Assentai-vos.

Deus guia os seus filhos em paz. Graças a Deus, somos filhos. Nós somos os filhos de Deus. Nós somos os filhos de Deus. Então Ele nos guia em paz. Nesta mensagem, Deus guarda a sua palavra, tem vários temas. Tem várias mensagens com este tema. Essa foi no dia 20 de janeiro de 57, no parágrafo 98 e 99. E o mundo é o mundo das mulheres. É o espírito e o lema hoje. Isso é verdade. Isso é exatamente correto. E eu predigo que as mulheres serão grandes mulheres. Vocês jovens aqui nesta noite, recorde que o irmão Brana disse isso. E eu disse isso em 1933, está aqui, só 33, quando eu vi a vinda do Senhor. As sete visões. Ele estava olhando para um chaminé da casa no meio de junho. E sete visões passou na frente dele. Ele viu a vinda do Senhor. E como os automóveis acabaria tomando a forma de um ovo. Talvez alguns de vocês aqui saibam disso. Está escrito em velhas anotações e coisas assim. Na manhã, quando estávamos aqui no pequeno templo maçônico, onde tínhamos orfanato, aqui na segunda rua, onde tínhamos a reunião. E eu vi uma mulher se levantar, completamente vulgar, e dominar o país. E eu predigo que a mulher será presidente ou terá algum tipo de grande poder nos Estados Unidos antes da total aniquilação do mundo. Guarde isso na mente. Eu já disse isso. Observe agora o que acontece. Jezabel, ela controlava Acabe. Ela o criticava. Continuava ser que o próprio papai, ou melhor, a mamãe ficava em casa com os bebês, enquanto o marido bêbado estava fora. E o próprio papai agora é quem cuida do bebê quando a mulher alcoólatra está lá fora. Agora, isso não é piada. Isso é a verdade. Não estou falando ao povo justo. Não, Senhor. Estou apenas mostrando o espírito que está no mundo. Ele não está falando do povo justo, dos cristãos, mas o espírito do mundo. E Deus mostrou para ele, em 1933, a vinda do Senhor, as sete visões, e nós estamos aqui, em pleno acontecimento da antes da aniquilação total. E como nós devemos estar? Eu quero chamar a sua atenção integral para você ver algo.
todo o povo, as igrejas, os irmãos que estão pela internet, antes da aniquilação total, uma mulher se levantaria nos Estados Unidos, como nós estamos vendo com os nossos próprios olhos. O fim antes da aniquilação total. Isso, se houver, mas está com quantos anos isso? Quase 100 anos. Deus mostrou isso para ele. 88. Anos atrás, Deus mostrou isso para ele. Como devemos estar? Cuida, como Paulo disse, cuida de ti mesmo. Por se multiplicar a iniquidade, o amor, disse Jesus, o amor de muitos se esfriariam. O profeta de Deus disse: somente os eleitos teria e manteria esse amor profundo, que não esfriariam. O profeta de Deus, nesta outra mensagem, Deus guarda a sua palavra, o mesmo tema, mas pregada no dia 7 de abril de 57 também. E no parágrafo 58 ele disse: então, filhos, depois de falar das visões, das sete visões, dos acontecimentos mundiais, em 57, ele disse: então, filhos, volte para o seu Deus rapidamente. Não se envolva com o mundo por nada. O mundo está envolvido. Envolvido. Ai, coitado. Coitado do mundo. O mundo gosta dos escândalos. Ai do mundo. Viu como Jesus disse? Por causa do escândalo. Não é do seu, da sua igreja, dos seus filhos, mas do mundo. Isso para eles, se eles soubessem, ai deles. Mas eles gostam. Jesus diz: é necessário que haja isso. Paulo diz: é necessário que haja heresia. Necessário para que os sinceros se manifestem. Fique fora do mundo moderno. Fique fora destas teologias modernas. Apenas olhe para o Cordeiro de Deus. Leia sua Bíblia e ore o tempo todo. Não fique aborrecido. Regozije com alegria, pois a redenção da igreja se aproxima. Quando virmos
aquele que morreu por nós, o profeta diz, não esteja, pega a mensagem, as duas, regozijo, redenção em plenitude, redenção em poder, está em cima da mesa, as duas, me vê isso aqui. Você imagina se Jesus vier agora, você está aborrecido. Nós devemos estar lendo, olhando para o Cordeiro. Se não tiver em cima da mesa, eu coloquei dentro da pasta. Como devemos estar? Olhando para o Cordeiro, destaca isso. Olhando para ninguém mais. Apenas olhe para o Cordeiro de Deus. Olhe para Ele. E leia a sua Bíblia e ore o tempo todo. E não fique aborrecido. Regozije com alegria, pois a redenção da igreja se aproxima. Quando virmos aquele que morreu por nós. Então, olhe para o Cordeiro de Deus, leia sua Bíblia e ore o tempo todo e não fique aborrecido. E o profeta de Deus, na mensagem Redenção em Plenitude e Regozijo, bem aqui no início, ele disse,

no parágrafo 27, ainda há muitos de vocês, amigos, que estão orando, jejuando e têm medo de apoderar daquilo pelo qual estão orando. Estão vendo? Bem, não adiantará. Espere aí, se me veem. Não esteja... Deixa eu ver aqui. Me dá só um tempinho. Não esteja fazendo nada quando Cristo vier. Não esteja bem no comecinho. É aqui mesmo.

não esteja, seja, não queira esteja fazendo, se Cristo vier, eu creio que é aqui mesmo. Não adiantará nada orar e jejuar, a não ser que você tenha algumas obras para acompanhar isso, toda a sua fé, tudo, toda, mesmo não lhe servirá de nada, a não ser que você dê um passo aí, encare e tome isso. É só isso. Você tem que ir para frente. Você apenas tem que sair e fazer isso de qualquer maneira. Quando você pede qualquer coisa, vá conseguir isso. Deus disse que é seu. Não é aqui, não. É 39? Isso, redenção é 39. É isso mesmo. Redenção pelo poder. Eu estou na outra. É isso mesmo. Está aqui, ó. Isso, está anotado aqui. Dobrei até a folha. Ser cristão significa ser como Cristo. Não estar em lugar algum que você não gostaria de estar se Cristo viesse. Então, ser cristão é ser como Cristo. Não estar em lugar algum que você não gostaria de estar se Cristo viesse. Falando, pensando, aborrecido. Então, não estar em lugar algum que você não gostaria de estar se Cristo viesse. Não dizer nada que você não desejasse estar dizendo quando Cristo vier. Já pensou se você tiver um assunto impróprio e o rapto ali, pá! Meu Deus! Eu não quero isso. Quero estar lendo a Bíblia, quero estar orando, quero estar alegre, glória a Deus, mesmo no trabalho, em casa. Pode ser qualquer hora, é universal. Não fazer nada que você não desejasse estar fazendo quando Cristo vier. Não pensar nada que você não desejasse estar pensando quando Cristo vier. Fique com seu único motivo, seu coração centralizado no Calvário. Amém. Andaremos na luz como Ele na luz está. E temos comunhão uns com os outros. E o sangue de Jesus Cristo, o Filho de Deus, nos limpa de toda injustiça. Isto é para os metodistas, batistas e todos nós juntos, nos torna todos um dele. Então, receba esse conselho. Não estar em lugar algum que você não gostaria de estar se Cristo vier. Não está falando nada impróprio quando que você não gostaria de estar falando quando Cristo vier. Você queria estar fazendo o quê? Orando, lendo a Bíblia, alegre, feliz. Não é isso? Então, deixa isso. Deixa o mundo. Deixa tudo. É uma hora de envolvimento. Que o diabo faz tudo para se envolver. O profeta diz na mensagem, o deselar de Deus.
parágrafo 22, parte dele. Lembra desse parágrafo, ó. 39, redenção pelo poder. Às vezes, o deselar de Deus 22, às vezes nós temos de dizer coisas de uma tal maneira que possa diminuir, que possa levar uns a saírem, alguns a ir embora e a outros a ponderarem-se a respeito. O cristão não fica a ponderando, discutindo e tal, dando as suas honráveis opiniões. O cristão não faz isso. Mas isso é feito propositalmente. Precisa ser feito dessa maneira. Então, pode ser que alguns digam: o senhor quer dizer que Deus faria propositalmente uma coisa assim? Ele certamente fez e ele ainda faz. Propositalmente. A seleção, quando Deus quer dar uma selecionada e tirar ali alguns ali que estão, mas não é, é um tropeço. Porque Jesus é, você vê aí, Romanos, aos Romanos 9, versículo 33. Como está escrito: eis que ponho em Sião uma pedra de tropeço e uma rocha de escândalo, e todo aquele que crer nela não será confundido, não será escandalizado. Vamos ver esse ensinamento que o irmão Brana nos dá. Só lembrando, porque nós já sabemos, a mensagem, o absoluto. Irmão Brana começa a falar de ministros, pastores, quem tem ofício. Eles queriam colocar ele na cadeia por causa dos impostos, que você lembra, você sabe, até quase no final do ministério dele. Aqui era 30 de dezembro de 62, passando para 63, faltando 2 anos para ele partir. Eles querendo colocar ele na cadeia por causa dos impostos. E ele dá um testemunho. Pediu oração à igreja. E Deus ouviu as orações. Mas ele deixou.

E Deus ouviu as orações. Mas ele deixou este ensinamento aqui. Parágrafo 17 em diante. Veja, vem. Quando você faz um cheque e ele vai para a carteira de compensação e eles tiram cópias, uma cópia daquele cheque mutualmente, eu tinha todos os cheques. E também que foram passados. Então eles disseram, aí está onde eles te apanharão de novo. E ele disse, outra coisa, senhor Brana, se você alguma vez for chamado pelo governo, desta maneira, sobre uma investigação, não importa o que você faça, aos olhos do público, você é um trapaceiro, vem? Mas isto é tudo. Veja, o irmão Brana fala de um ministro. Veja este pobre ministro Batista aqui embaixo no Mississippi. Era até Batista. Nem era do companheirismo dele. Aquele sujeitinho, uma mulher disse que ele chegou e a insultou. E aquele homem trouxe evidências através do país e todas as partes. Ele não estava nem mesmo pelas cidades por dias antes daquele dia ou no dia seguinte, tanto que o juiz queria voltar e fazê-lo processar a mulher por calúnia. Calúnia é quando inventa. Difamar é falar a verdade, público. Isso é difamar. E caluniar é quando inventa. É uma mentira. Ele disse, deixe para lá. E quando aquilo foi colocado em um teste, pessoas através do país, vocês sabem o que aconteceu? 75, ele era um homem influente no país. 75% dos americanos disseram, onde há fumaça, há fogo. Esse é um provérbio do diabo. Onde há fumaça, há fogo. E aquele pobre sujeito, tão inocente quanto eu estaria em qualquer outra pessoa, teria que lidar com isto pelo resto de seus dias. Quando ele nunca teve nada a ver com aquilo. Eu senti muito mal por algum tempo em pensar que eu coloquei a minha vida no reino de Deus para tentar fazer, vem, as pessoas pagarem seus impostos, se fazerem coisas e fazer o que é correto, e fazer com que trapaceiros forem homens bons e eu mesmo ser achado como um trapaceiro. O irmão Brand disse, pague suas dívidas. Nenhum cristão nascido de novo, selado com o Espírito Santo, é um trapaceiro. De jeito nenhum. Sai, não paga, de jeito nenhum. O irmão Brand disse que ele é um cristão, honesto, sincero, dando calote em cima dos outros.

passamos outro para trás, não paga. Isso não é cristianismo. Você pode ter certeza, você é um candidato para a grande tribulação. O profeta diz, coloque sua vida em ordem. Pague suas dívidas. Não deva nada a ninguém. Eu não falo do aluguel, da prestação que você paga em dias. Mas se você deve alguma coisa para trás, você vai atrás daquilo. Ombrano ensina isso. Você vai atrás daquilo. Não quer saber se caducou. Não quer saber. Você vai atrás daquilo. Eu quero ver isso. Eu recebi um testemunho, uma pessoa foi, converteu, ele, a dívida já tinha caducado, mas eu quero fazer alguma coisa para essa pessoa. Isso é cristianismo. É isso que o irmão Brana ensinou. Então, aí o profeta disse, e eu mesmo ser encontrado como um trapaceiro, eu pensei, o que foi neste mundo que eu fiz? E então isto veio a mim. E eu olhei na Bíblia. Cada homem na Bíblia, sem exceção, que alguma vez teve ofício espiritual, se Satanás não podia apanhá-lo em alguma parte moral, ou algo, o governo os apanharia. Volte em qualquer parte que você deseja, desde lá de baixo, Moisés, Daniel, ele vai citando, os filhos hebreus, João Batista, Jesus Cristo, morreu através do governo, pena capital, Paulo, Pedro, Tiago Grande, Tiago Menor, cada um deles morreu sobre o governo. O diabo, se o diabo não... Olha José no Egito. Alguém veio e diz assim, olha, eu quero te contar uma coisa. Falei, irmão, você sabia... Não sei se era irmão, não. Irmão não faz isso, né? Mas aconteceu isso, aquilo. Você sabia que a mulher de Potifar estava com a roupa de José? Não era outra roupa, não. É a roupa de José. Na mão, como evidência. Dizendo, aqui está a roupa dele, ó. Ele tentou me agredir, eu gritei e ele correu. Aqui está a roupa dele. Está com a evidência. E era mentira? E se fosse verdade, você ficaria contra José? Se fosse verdade, Deus estaria com ele do mesmo jeito. De Davi não foi verdade? Matando Urias? Deitando com Betseba? Mas purgou? O filho morreu? Mas Deus estava naquilo do mesmo jeito. Davi era segundo o coração de Deus. Sofreu, purgou, mas Deus estava com ele. O profeta de Deus conta uma experiência. Devagarzinho nós vamos dando uma apertada. Conta uma experiência de Jack Coy. Eu quero ler aqui na mensagem O Rei Rejeitado. O parágrafo 80 em diante. Eu estava lendo um artigo ontem, creio que foi uma série de recortes do jornal sobre Jack Coy, o falecido, ele já tinha partido. Jack Coy, um dos meus convertidos ao Senhor Jesus, ele era convertido do irmão Brana, que foi um poderoso homem de valor em seu dia, e foi chamado para ser interrogado
lá na Flórida, por pedir para uma criança tirar o aparelho de suas pernas e atravessar a plataforma andando. E ao fazê-lo, a criança atravessou a plataforma normalmente e caiu quando chegou até sua mãe. Tudo foi um plano do inimigo de Cristo. Esta jovem mulher e seu marido levaram o nosso corajoso irmão à justiça de nossa terra. Onde está Jack Coy? Está lá junto com a irmã Brana. Onde está essa mulher e esse marido que levaram na justiça? Eu tenho certeza, de acordo com a Bíblia, com a luz da hora, que não está lá. Deus pode levá-lo, mas de acordo com a Bíblia, não. De acordo com a luz da hora, não está lá. Mas Deus, o irmão Branco sempre dizia, eu não sou juiz de ninguém. Mas ele fala de Elvis Presley, dos rocks, que está mandando gente para o inferno. Eu não sou o juiz dele, Deus é o juiz dele. Deus sabe onde eles estão, esse casal aqui também. E quando cada igreja deveria ter apoiado o irmão Jack, quando cada homem de igreja que menciona o nome de Jesus, eu quero chamar a sua atenção para isso aqui, ó. Cristo deveria ter ficado de lado, ao lado dele, corajosamente. O irmão Branham dizia, tem uma mensagem que ele diz, eu prefiro estar com o meu irmão errado do que com o ímpio certo. Todo homem que invoca o nome do Senhor Jesus deveria ter caído de joelhos em oração. Mas, em vez disso, na manchete dos jornais, disse que uma das nossas grandes denominações uniu mãos com os ateus para condenar e aprisionar o irmão Jack Coy. Aos ateus, povo que não teme a Deus, para ficar contra Jack Coy. Que vergonha! Que absurdo! Cristão? Cristão? Não. Isso não é cristianismo. É um espírito religioso, mas não é cristianismo. A luz da Bíblia, a luz da mensagem, não tem nada de cristianismo. Já imaginou uma igreja chamando-se pelo nome de Cristo, unir-se aos ateus para condenar um homem pio que estava tentando de todo o coração representar a Bíblia? Mas eles fizeram isso. Então o irmão Gods Lindson foi seu auxílio. E quando, vocês sabem o final da história, o juiz disse, alguém pode me provar através da Bíblia? Levantou um lá. Só contou a história para ele no mar, do mar. Há uma vez, o mar agitado, Jesus veio andando por cima das águas, logo eles ficaram assombrados, pensando que é um fantasma. E Pedro gritou, quem é? Ele disse, sou eu. Se és tu,
manda eu ir ter contigo. Jesus diz, vem, anda. E ele foi andando por cima das águas. Mas depois as ondas eram grandes demais, ele ficou com medo e começou a afundar. O juiz disse, está encerrado, ele está livre. Deus sempre dá um jeito para os seus servos. Pelejarão contra ti, mas não prevalecerão contra ti, porque eu sou contigo, diz o Senhor, para te livrar. Eu tenho uma escritura, é claro que nenhum servo de Deus, homens chamados desde o ventre, se prevalece, porque eles purgam, eles sofrem. O profeta diz, não existe uma igreja, uma casa, um indivíduo que Deus não acerta aquele mal. E se deixa por conta de Deus. Mas você pode ver que nunca na Bíblia Sagrada, desde Gênesis, um dos pequeninos, dos filhos, levasse, entregasse o outro. Você não vê isso. Quando estava em erro, Deus entregava na mão dos filisteus, dos heteus, dos outros lá. Você nunca viu na Bíblia eles lá entregando um verdadeiro. Não estou dizendo os falsos. Mas Deus, quando queria punir, ele entregava a mão dos filisteus, dos heteus, levantava eles lá para vencer Israel. Mombrando diz hoje, os heteus, os filisteus, é o câncer, é a tuberculose, é mais outro demônio lá. Deus quiser dar um jeito, ah, eu vou te dar um jeito, vou te colocar numa cama aí para você aprender. Deixa isso por conta de Deus. Mas nunca um filho legítimo foi contra outro filho de Deus. O profeta de Deus, nas eras da igreja, ele diz, nenhum eleito persegue outro eleito. São os reprovados que perseguem e matam os eleitos. Todo mundo que levanta contra um filho de Deus legítimo, ele é um reprovado. Ele não é eleito. Assim diz a santa palavra de Deus. Ah, mas ele é pastor. E daí? Não é eleito. Não quer dizer que ele é pastor. Ele é isso. Ele é evangelista. Ele é isso. Ele é aquilo. Ele é um homem tal. Ele é um reprovado. Paulo disse, eu subjugo meu corpo e reduzo a servidão para que eu pregando aos outros, eu mesmo não venha a ser reprovado naquele dia. Paulo poderia ser reprovado. Ele poderia, por isso que ele entregaria o corpo à servidão. Cada um tem que entregar o corpo à servidão. O profeta diz, ninguém consegue mais do que Paulo. Ele tinha que morrer todo dia. Quanto mais eu, meu Deus. Quanto mais você, meu Deus. Cada um sofre a sua reprovação. O Romanos 7. Paulo gritando. Miserável homem que eu sou, quem me livrará do corpo dessa morte?
é a reprovação. A sua reprovação. Mas graças a Deus que nos dá a vitória por nosso Senhor Jesus Cristo. Isaías capítulo 54, versículo 17. Nós vemos que nenhum eleito vai fazer isso. Então, todos que levantam para tentar perseguir são o quê? Reprovados. Seja pastor, seja irmão, seja irmã, reprovados. Assim diz o Senhor, porque assim diz o sétimo anjo, nas eras da igreja. Isaías 54, versículo 17, todo, falando para os seus servos, toda ferramenta preparada contra ti não prosperará, e toda língua que se levantar contra ti em juízo, tu a condenarás. Esta é a herança do servo do Senhor, e a sua justiça que vem de mim, diz o Senhor. E a sua justiça que vem de mim, deixa Deus. Nós estamos aqui para falar dos cristãos. Como os cristãos agem. Lendo a Bíblia, orando, alegre, feliz, não dizendo algo incorreto, que você não gostaria de estar dizendo se Cristo viesse, não fazendo algo incorreto, que você não gostaria de estar fazendo quando Cristo viesse. Não está pensando algo incorreto que você não gostaria de estar pensando quando Cristo viesse, e assim sucessivamente. E o profeta de Deus disse, na mensagem, pondo-nos ao lado de Jesus, o parágrafo 129. Agora, gostaria de tomar um assunto aqui, pondo-nos ao lado de Jesus. Os fariseus e líderes de seu dia sempre tentavam diminuí-lo. Quando você vê um homem de Deus, o diabo fica no pé dele, tentando pegar ele, tentando para diminuir, tentando, isso é um ofício dele. Então, essa foi apenas uma maneira que o diabo tinha para trabalhar. Todos os fariseus e ensinadores de seu dia constantemente tentaram diminuir a quem? Diminuir quem? A Jesus. Se Jesus disse, se a mim, Senhor e Mestre, fizer isso, quanto mais a vós? Eles, tudo que podia lançar nele, eles o fizeram. Eles o observavam constantemente, observando, para descobrir onde estaria, onde poderia encontrar uma falta. E eles nunca falaram de suas boas obras, suas maravilhas, não fala não. Escondido. Mas tentar encontrar uma falta. Esse é o ministério do diabo. E dos reprovados. Que único diabo lá. Como eles uniram lá para ir contra Jack Coy. Dá a mão para os ateus. Até abraça e beija lá. É o espírito. E eles estavam sempre encontrando algo para que pudesse diminuí-lo
e dizerem: veja você, olhe aqui. Se ele fosse um homem de Deus, ele não faria desta maneira. Olha aqui, ó. Fala que é homem de Deus. Ou, se ele fosse um homem de Deus, ele não faria aquilo daquela maneira. Eles estavam tentando lançar uma sombra sobre ele, para fazer com

Haverá muitas vezes em que um ministro cometerá enganos. E se ele entra numa vizinhança e o irmão precioso que está tentando fazer o que é correto e dirigir o povo corretamente, tudo que o diabo puder apontar para o incrédulo ou para os assim chamados cristãos naquela vizinhança, para lançar sobre aquele homem, ele o fará. Você sabe a verdadeira maneira cristã. Você é cristão? A verdadeira maneira cristã é esconder tudo que você pode de um irmão. Você é cristão? Você não esconde nada. Você o persegue. Reprovado. Você é um reprovado. E o profeta vai mais fundo ainda. Você é bucha de canhão. Você vai ficar na grande tribulação. Essa é a palavra de Deus. Não contar suas coisas ruins, apenas contar suas boas ações. Apenas fale das coisas boas que você sabe a respeito dele. Se há alguma coisa ruim, deixe isso de lado. De qualquer modo, aquele pobre sujeito já tem o suficiente contra si. Não tente apanhar uma estaca para afundar mais o homem para dentro do buraco. A atitude cristã é apanhá-lo e tirá-lo do buraco, vem! Nunca tentar afundá-lo mais, ele já está no fundo. Tente levantá-lo. Essa é a maneira dos cristãos. Você fica olhando para o homem, o que o homem é? Diz o profeta de Deus, possuindo as portas do inimigo. Você sabia que o diabo não quer que o povo seja curado, não quer que os seus filhos sejam abençoados. Sabe o que ele faz? Qual foi a maldição que veio para os gentios? Lá no começo da raça, com os três filhos de Noé, Sem, Cão e Jafé, foi Noé, depois que ele passou pelo dilúvio, depois que ele enfrentou tanta coisa, Noé viu outro mundo. E Noé começou a plantar vinhas, e ele começou a fazer vinho, e o profeta de Deus, e ele se embriagou. E o profeta de Deus vai mais além, diz que ele morreu bêbado. E ele ficava, eu pensava assim, Noé embriagou só uma vez. Mas Noé ficava embriagado. E ele tirava a roupa e ficava nu. E Cão, seu filho, foi lá e via a nudez do pai. E vinha e contava para os seus irmãos. E a atitude de Jafé, Jefé e Sem, pegou uma capa e foi de costa, um do lado do outro, de costa, para tampar a nudez do pai, para não ser amaldiçoado. Tampou a nudez do pai, Noé. Nunca viu a sua nudez. Quando Noé voltou em si, disse, Cão, você é amaldiçoado. Você vai ser servo. E essa maldição vem para os gentios. Você vê, essa maldição não é só no Brasil, mas todos os gentios, a língua. Ver a nudez do outro, isso é uma maldição que caiu. Lá com Noé, a

no filho e a raça. E o diabo quer que você carregue essa maldição. Mas você diz: Senhor, eu quero não essa maldição. Eu quero a tua bênção. Você quer ver a nudez do seu pai? Não, e não, e não. Faça como seja a fé. Pega uma capa. Pega uma capa. Pega a mensagem pondo-nos ao lado de Jesus. Pega as eras da igreja. Pega a Bíblia. Pega toda a mensagem. Pega uma capa. Tampe a sua nudez. E você é abençoado. Você é curado. Seus filhos é abençoado. Seu trabalho é abençoado. A sua genealogia é abençoada. Por causa da sua atitude. A bênção vem sobre você. As curas. É tão triste quando você está sentindo dor. É tão triste. Ah, eu tenho alguém para orar por mim. Pastor, ora por mim. O diabo sabe como tirar isso de você. O profeta diz: o alvo do diabo é você. Só que para chegar em você, ele tem estratégia. Ele é estrategista. Ele não chega em você. Ele tem meios para chegar em você. Eu encontrei, passei uma igreja para um pastor. E um dia eu voltei lá e falei: olha, tinha aquela jovem aqui, tão abençoada. Aquela irmã. O que foi feito dela? Nunca mais vi. Ah, um irmão. Veio um demônio aí, não sei de onde, falando da vida de um pastor lá de longe. E ela ficou tão desanimada que perdeu a sua virgindade, foi morar com um homem, vive bêbada. Eu falei: como o diabo é sem vergonha, viu? Ele falou da vida do outro para atingir ela. O que que ele tem a ver? Para chegar nela, ele foi lá. Para chegar em você, ele vai lá. Mas o prejudicado é você. Diga não, Satanás! Não, não e não! Eu quero a bênção de Deus! Mas o profeta diz na mensagem, possuindo as portas do inimigo, parágrafo 60, 65 ou 35. Os homens não são infalíveis. Deus é infalível. Os homens não. Homem, você coloca sua atenção em um homem, ele cometerá erro. Talvez não desejando, mas ele fará isto. Deus permita que faça isso para que então ele possa afastar a sua fé do homem. Ele fará isso. Nossa fé não está em sabedoria do homem, mas no poder e da ressurreição de Jesus Cristo. É aí onde verdadeira semente de Abraão descansa.
descansa suas promessas, porque eles somente podem ser a semente de Abraão quando eles recebem o Espírito Santo. Sem o Espírito Santo, eles não são semente de Abraão. E aquela mesma fé que estava em Abraão está no crente. Não importa o que aconteça ou quão contrário, o crente segue em frente. Você fica prestando atenção no homem, ele cometerá erros. Deus permita ele cometer erros para você não olhar para ele. Tem gente que é crente no outro. Fica olhando para crente, que lá caiu, cai também. Olhe para quem não cai. Olhe para Jesus, autor e consumador da nossa fé. Homens são falíveis. É de carne e sangue como você e eu. Elias era homem, sujeito às mesmas paixões. E todo homem é igual, fracasso. O profeta diz: eu tenho vergonha das minhas falhas. Eu tenho vergonha de mim. Mas eu não me envergonho da sua palavra. Eu não me envergonho da sua mensagem. O profeta diz nessa mensagem: humilha-te. O parágrafo 40, 41, não se esqueça, esse tabernáculo perderá sua força. Lembre-se, este é o alvo para onde Satanás tem cada arma do inferno apontada. Ele fará uma pessoa fazer alguma coisa que é contrária à que a outra pensa. Ele está fazendo isso. Ele está ocupado nisso. O negócio dele é esse. Se ele puder conseguir alguém para dizer alguma coisa, alguém para falar do outro, dizer: bem, você sabe o que o fulano fez? Não dê ouvidos a isso. Não dê ouvidos a isso. De modo algum. Isso é o diabo, está vendo? É Satanás. Não creia nisso. Diabo, você quer usar? Você vai usar outro, menos eu. Menos eu. O profeta diz, ele está ocupadíssimo. Porque ele vai para o lago de fogo, muito em breve. Não sei quanto tempo vai, mas se é daqui um dia ou dois, eu não sei. Mas ele está desesperado. E o profeta de Deus disse que ele tem meios. Olha na palavra igreja. Esse é um grupo amoroso, é um grupo de crentes. Mas o diabo entrará, infiltrará através de vocês, através de alguém. Ele tem que ter alguém. Ele tinha que ter um Judas lá no apostolado. O profeta diz, ele tem que ter alguém lá infiltrado para causar danos. Por isso que o profeta ensina, quando você vem para a palavra, Deus te justifica. Você veio, ele te trouxe, e agora ele vai te santificar. E quando ele vai te santificar, ele vai te deixar limpo. Como ouvimos na escolinha das crianças, ele vai te lavar. É uma fase perigosa, porque você está limpo, você está puro, e agora tem que ser enchido. E o profeta diz que Satanás, aquele espírito que fazia você roubar, que fazia você cometer adultério, que fazia você beber, vem com 7 outros espíritos piores. E quando ele vem, encontra a casa varrida, adornada, bonita, santificado, ele entra com 7 espíritos, fica pior, e o último estado é pior do que o primeiro. Ele não vai matar, ele não vai roubar, mas ele vai causar danos,
Danos para quem? Para a igreja do Senhor. Danos para os filhos. Mas os filhos de Deus têm revelação do Pai Celestial. Os filhos de Deus não se escandalizam com nada. Para os mundanos é escândalo. Por isso que Jesus diz: ai do mundo por causa do escândalo. Não dos seus eleitos, não dos seus filhos. Filhos e filhas de Deus não escandaliza com nada. Se você algum dia escandalizar com alguma coisa, você é do mundo. Assim disse Jesus. Filhos e filhas de Deus, nunca se escandaliza. Estou escandalizado, você é mundano. Se você fosse um eleito, você não escandalizaria. Oh Deus, se houver alguma coisa, a irmã Brana vai dando conselho, mas vamos aqui. O profeta mostra nessa mensagem um super sentido. Satanás quer ofuscar a sua experiência. Ele quer acabar com vocês. Que jeito que ele faz? Apontando alguém. Alguém influente. E ele mostra aqui, depois você pode ler, do parágrafo 33 até o 41. Mas eu vou ler só isso aqui, ó. E depois de ter feito minha própria consagração, e depois de ter feito a igreja assim fazer, agora se Deus nos abençoou da forma como ele fez na última reunião, com aquela pequena consagração, que fará ele se continuarmos assim? Estão vendo? Simplesmente continue assim. Agora ouça, vocês estão enamorados uns dos outros, como os vi de pé nos corredores esta manhã e esta semana, com as suas mãos erguidas para Deus e o aprazível Espírito movendo-se no local sobre vocês. Agora, não deis ouvido a nenhuma coisa suja que o diabo tem a dizer. Satanás, não quero te ouvir. Chegou no seu telefone. Satanás, não quero te ouvir. Manda embora na mesma hora. Satanás, não quero te ouvir. Pronto. Vem. Se o diabo lhe mostrar alguma coisa, lhe dizer algo mal acerca de um dos membros do corpo de Cristo, não creia nisso. Porque tão logo que você crê nisso, você arruina sua experiência. Você não arruina nem ele não, é você. Mas é verdade, é verdade. É ele, Deus. É eu e o Senhor aqui. Às vezes chega alguma coisa para mim que eu tenho que saber, eu quero saber só por cima assim, ó. Tá bom, não quero ver. Não quero ver. Por que eu não quero ver? Porque eu vou entrar na presença do Criador. Porque eu oro. Porque eu oro pelos enfermos. Porque eu ouço o Espírito falar. E se eu ficar ouvindo o diabo, ele vai fechar a cortina para mim. Por isso que eu não quero ouvi-lo. Deus me fez ser um ministro. Deus me fez ser rei. Rei sobre o pecado, sobre a carne, a língua e sobre o diabo. Ele não sei ser sacerdotes. É deixar a vida ser evaporada pelo Espírito Santo. E a nossa língua
é para oferecer louvores ao Criador. E não ser instrumento do diabo. Os nossos ouvidos é para ouvir o que o Espírito fala, igreja. Não para ouvir os mexericos de Satanás. Deixe o mundo ouvi-lo e ficar escandalizados. Jesus não está nem aí para eles. Fica aí. É isso mesmo, incrédulos. Fica aí. É para vocês mesmos ficar escandalizados. Ai de vocês. Ai de vocês. Uma repórter foi até o irmão Brando com um cigarro na mão. Chegou lá, sentou lá de mau jeito. Lá. Ele disse, tira isso aí da minha mesa. E ela disse, eu vou escrever isso, eu vou escrever aquilo. Eu vou escrever aqui, eu vou sair aqui escrevendo o maior escândalo daqui. O irmão Brando disse. Irmão Brando disse, você é católico. Seu nome é tal, você veio de tal lugar. Ixi, que é isso? Discerniu ela todinha. Ah, como é que você sabe disso? Escreva qualquer escândalo aqui. E antes de você morrer, você vai ouvir a minha voz. Falando no seu ouvido. Ela saiu de lá e ficou com medo, não teve coragem de escrever nada. Ai desse povo! Ai das suas almas, ai das suas famílias, ai das maldições que vêm, ai deles. Porque a maldição do mundo, ela vem até a terceira e quarta geração. Não para os filhos de Deus. Mas quando ele é convertido, eu digo em nome de Jesus Cristo, eu quebro todas as maldições, eu sou um filho do Senhor. Ele não tem mais nenhuma. Aí você pode dizer, meu pai é do mundo, meu pai é um meio crente, meu pai é isso, minha mãe é aquilo. As maldições para você podem ser quebradas. Você regenerado, nascido de novo, selado com o Espírito Santo. Por isso que o profeta de Deus diz que quando o homem está puro e aquele ele não enche, não sela com o Espírito, sete espíritos piores vai ser o maldizente. Que Paulo diz, aquele que diz, maldizente, se é mundano, um cão engola o outro, diz o irmão Brana. Mas se ele é crente, não comais com ele. Porque ele está pior. O irmão Brana mostra isso na mensagem Torre de Babel. Ó Deus, vamos terminar. Mas está tão bom. Olha aqui, ó, são lembranças. É a sua vida digna do Evangelho? Parágrafo 147. E a sua paciência vai ficando desse tamanho, irmão Brana mostrando, até que ela não tenha fim. Qualquer pessoa simplesmente continua dizendo coisa a respeito de você. Bem, você acha que não dizia mal do irmão Brana? Assim que o profeta partiu, um corajoso ministro, e deu uma coisa familiar, um pendeiro para o lado, arrumaram o ministro, e ele foi publicar a parte secreta, antibíblico, coisas ocultas. Paulo falou isso nas suas cartas. Alguém veio mostrar e disse, irmão, eu não quero saber, eu só quero saber de Jesus Cristo. E este crucificado! Ai de mim! Uma esposa de um evangelista chegou para o irmão Brana e disse, irmão Brana, eu peguei o meu marido, ele está vivendo com outra mulher. Já há 2 anos ele me confessou isso.
que eu devo fazer? Ele diz, eu não sei. Ai de mim, estarei orando pelo meu irmão. Ai de mim, ai de nós. Ai de você, ai dos seus filhos, ai dos seus que vêm por aí. O profeta diz, eu não sei o que pode acontecer comigo amanhã. Tem misericórdia de mim, ó Deus. Mas nessa hora, uns são ungidos pelo diabo, porque são falsos, não são verdadeiros. E fica valente. E fica como dono da verdade. Ai deles. Reprovados. E o profeta disse, não fique agitado. Se você ficar agitado, é melhor você orar primeiro antes de falar com eles outra vez. Vem? Sim. Não entre em alvoroço. Não entre em confusão. Se você gosta de ver aquele alguém na igreja se levantar e dizer, você sabe de uma coisa? Eu lhes digo que fulano diz isto e aquilo. Você diz, ô irmão, que vergonha para você. Você não tem vergonha? Ser cristão? Ô irmã, sabe, fulano disse isso e aquilo. Que vergonha, olha a atitude do cristão. Você não tem vergonha na sua cara? Você está sendo o veículo do diabo. Você está sendo a carruagem dele para levar mais notícias. Enquanto a palavra de Deus, os nossos pés são pés para levar boas novas de salvação. Levar cura para o enfermo, solução, prosperidades, bênção de Deus. Você já viu que o lar que tem maldizente é o lar amaldiçoado, situação financeira lá embaixo, doença. Nós vamos ver isso na ceia. Paulo disse, há muitos fracos por não discernir o corpo do Senhor, fracos e doentes, e muitos que morrem. Fracasso, endividados, é uma maldição ali. Cada cristão revelado, eu não aceito, você some dessa casa. Essa casa é templo de Deus. É uma maldição que entra ali. Demônios. Isso veio para os gentios. Quase todo gentio hoje é amaldiçoado com essa maldição. Moças, rapazes, homens, mulheres. Mas quando você tem uma experiência com Deus, de novo nascimento, de batismo do Espírito Santo, isso é quebrado. E sai de você. E você quer saber somente de Jesus Cristo e este crucificado. Que vergonha. Mas se você diz assim, ó. É. Se você diz, ó, é isso mesmo? O diabo fala, ganhei, mas esse é meu templo. É isso mesmo? Ah, mas não pode ser grosso, não pode ser sem educação. O profeta diz, você tem que ser mal educado com o diabo. Jesus nunca chegou e disse, sou o diabo, dá licença, tal. Não, ele diz, sai! Sai dele! Retire-se para fora! Que dia que você viu Jesus dizendo, ô diabo, não fica aí, fica aí. Aí ele diz, sai! Jesus era dócil,
Jesus era manso, mas quando chegaram o diabo, sai dele, para fora, não quero te ouvir. Esses ouvidos é somente para ouvir as boas novas de salvação. Eu quero a bênção e não a maldição. Eu peço, por favor, que você leia Deuteronômio, capítulo 28, todinho. Lá está as bênçãos e as maldições. Escuta isso, coloque em prática e você terá as bênçãos de Deus. Se você não ouvir e não colocar em prática, você recebe aquelas maldições lá. Oh, é isso mesmo. Ouve tal escândalo. Cuidado. O Espírito Santo não é uma fossa negra. Não, não, não. Não é fossa negra. Vem. Não, não, não, não. O coração que é ocupado pelo Espírito Santo é cheio de santidade, pureza, pensamento, sem pensamento maligno, sem fazer o mal, crendo em todas as coisas, resignado, paciente. Vem, glória a Jesus, aleluia, graças ao Senhor. Aí você pode dizer, mas ai, eu achei que a tal igrejinha, tal, somos humanos, somos humanos. Nenhum cristão, nenhum, não, não, para começar ele não escuta nada. Mas ele, para ele, tanto faz quanto tanto fez. Ele é cristão. Ele é nascido de novo. Ele não é do mundo. Ah, mundano. Você é do mundo, você é um mundano. Ai de você. Jesus disse: os cristãos são verdadeiros. Mas para nós encerrar, respeito. Mensagem a respeito, parágrafo 71. Porém, eu desejo fazer uma outra coisa, as suas lembranças. Isso é porque você já sabe. Se Deus mandou o mensageiro e vindicou, se Deus mandou o ministro e vindicou ele, pois, sinais que ele era o mensageiro enviado de Deus, então compete a eles obedecer este mensageiro. Aí o profeta falando de mensageiros, fala de pastor e assim por diante. Exatamente. Eles devem obedecer o mensageiro e ter respeito por esse mensageiro. Olhem Josué e Caleb. Eles permaneceram exatamente do mesmo modo. Sim, Senhor. Seja o que for que Moisés estivesse, eles estavam também. Estivesse Moisés certo ou errado, eles permaneciam exatamente com ele, de qualquer maneira, está vendo? Porque eles sabiam que aquele era o mensageiro de Deus. Tá, Moisés, tá errado. É preferir estar com o verdadeiro errado do que com o falso certo. Estou com ele do mesmo jeito. Eu tenho o espírito de Josué e Caleb. É vindicado o ministério? Certo ou errado? Permaneça com ele. Não é vindicado, nem certo deve permanecer, quanto mais errado.

não é vindicado, nem certo deve permanecer, quanto mais errado. Parágrafo 165. O profeta de Deus disse: se você não pode respeitar o homem, respeite o ofício que possui em Deus. Isso é exatamente correto, está vendo? Respeite-o. Se um membro vem, se um ministro vem, se o pastor, sempre respeite-o. Eu tenho ouvido congregações falarem a respeito de seu pastor, como somente falam a respeito dele, criticam, ridicularizam. Como esse pastor alguma vez poderá fazer algo por você? Ele não pode fazer. Você não. Eu não digo esta igreja, porque eu quero dizer às igrejas que eu tenho visto, que se você tem que amar seu pastor, você tem que saber que ele é um ser humano. Humano, sujeito a tudo. Falou assim, é humano, você já sabe. Está sujeito a tudo. Todavia, Deus lhe tem feito seu pastor. O Espírito Santo tem feito superintendente. Então, você tem que respeitá-lo daquela maneira. E não importa o que o pastor tenha feito. Se você o respeita em seu coração, como um servo de Deus, Deus lhe respeitará por fazer isso. Não importa. Vai tentar tratar com o servo de Deus. Essa foi a ideia de Abirão e Coré. Irmão Brandão, essa foi a ideia deles. E eles reuniram lá os três, Abirão, Coré e Datã, e juntaram mais 250 ministros para ir contra Moisés. E o que foi o fim deles? Comido pela terra, os três e os 250 ministros e as suas congregações. Se eu tivesse um pastor tipo Abirão, Coré e aqueles 250 que levantava contra o servo de Deus, eu deixaria, porque eu não queria ser comido pela terra. Porque eles não são verdadeiros segundo a Bíblia, segundo a mensagem. Eles são reprovados, diz o profeta de Deus. Porque nenhum eleito persegue o outro eleito. São os reprovados, então eles são reprovados. Glórias ao Senhor. Deixa Deus tratar. Quando Deus quis tratar com Moisés, Moisés, sobe aí no Monte Nebo, e agora eu vou tratar com você. Olha a terra lá! Capaz, Moisés chorou, falou, Deus, deixa eu entrar lá. Não, você feriu a rocha duas vezes. Você não vai entrar lá. Quem trata com seus servos é o Criador. Quem coloca ele é o Criador. Está errado, deixa Deus. Eu quero respeitar no meu coração e Deus vai me respeitar por causa disso. Eu creio. O profeta disse, nas eras da igreja, a era de Pérgamo, não tem parágrafo, mas na página 177, depois que o sacrifício foi feito, Balaão estava pronto para profetizar, porém Deus amarrou sua língua e ele não pôde amaldiçoá-los, ele os abençoou. Deus amarra a língua. Às vezes nós falamos alguma coisa errada, Deus amarra sua língua. Minha mãe está ouvindo nessa hora. Deus te abençoe. Sempre tinha um ditado dos antigos: vira sua boca para a privada. Era privada lá no fundo de casa. Não tinha banheiro, era privada. Lá no fundo, vira a boca para a privada.

amarra a sua língua. Deus amarrou a língua de Balaão. Em vez de ele amaldiçoar, ele abençoava. Oh Deus, sabe o que disse Davi? Coloca uma guarda na minha boca, Senhor. Fecha a boca dos meus lábios. Deixa eu só falar coisas boas que edificam, que te louvam. E o profeta diz: Balaque ficou muito irado, mas não havia nada que Balaão pudesse fazer quanto à profecia. Ele não podia fazer nada, Deus amarrou a língua dele. Ele tinha sido falado pelo Espírito Santo. Então Balaque disse a Balaão para descer lá embaixo no vale e observar a retaguarda deles, para ver se não havia talvez alguma maneira dele poder amaldiçoá-los. As táticas que Balaque usou são as mesmas táticas que eles usam hoje. Vai lá! Vê lá alguma coisa lá! As táticas de Balaão são as táticas de hoje de Satanás. Assim diz o profeta de Deus. As táticas de Balaão é as táticas de hoje. Vê lá. As grandes denominações olham com desprezo aos pequenos grupos. E qualquer coisa que acham entre eles para constituir um escândalo, eles ressaltam, expõem em alta voz. Falando das denominações, mas hoje até os reprovados também, que é pior, o irmão Brando disse que é pior. E alta voz, se as pessoas modernas viverem em pecado, ninguém diz nada a respeito. Às vezes tem uns aí que não tem nada, misericórdia, devia estar com a cara no chão e clamando dia e noite, porque não tem condição nem de pregar. E está levantando em alta voz. Deus me livre. O profeta diz: ninguém pode pregar esse evangelho se não encontrar no solo sagrado a coluna de fogo, como Moisés encontrou, como Paulo encontrou. Oh Deus, pela graça e misericórdia, nós encontramos essa coluna de fogo no solo sagrado. A mensagem da hora. Mas quando você vê alguém em alta voz, hoje internet e todos os meios de comunicação, fracasso do outro, reprovado. Você quer ouvir um reprovado? Jamais! Porém, deixa eles, os mundanos aí, ó. Ninguém fala nada. Veja, se as pessoas modernas viverem em pecado, ninguém diz nada. Respeite, porque deixe que, mas porém, deixe que os eleitos metem em apuros, e cada jornal criticará isso por todo o país. Deixe um eleito entrar em apuros. Cada jornal do país publica. Quando o eleito entra em apuro, e você é um eleito também, o que ele é? Membro do seu corpo. E quando o membro sofre, todo o corpo sofre com ele. Quando o membro padece, todo o corpo padece com ele. Quando o membro é honrado, todo o corpo regozija com ele. Porque somos eleitos. Quando você não fica sabendo que alguém está doente, você não cai de joelho e jejum e oração
Oh, meu Deus, meu irmão está em problema, meu irmão está em dificuldade, meu irmão está doente. Pai, você se consome. O Senhor me fez ser sacerdote. O sacerdote dá a vida como louvor. Você se consome. Deus te consome com o seu poder. E a sua oração chega no trono da graça. E ela é respondida. E você vê o doente curado. E você, o restinho das suas forças, é de louvar e glorificar a Deus. Reis e sacerdotes, essa é a nossa origem. Não de reprovados. Porém, deixe um dos eleitos meter em apuros, e cada jornal criticará isso por todo o país. Os eleitos caem de joelhos, meu irmão está em apuro, meu pai, e jejuando e orando. Se meu povo, que se chama pelo meu nome, se humilhar e orar e buscar a minha face, eu ouvirei dos céus e perdoarei os seus pecados e sararei a sua terra, terra brasileira. Ouça os seus eleitos fiéis. E ora e clama a ti, ó Pai. Quando acontece algum fracasso com o eleito, sofre. Os eleitos chora. E eles têm como um privilégio de ficar juntos. Não como sofrendo, mas como regozijo. Eles se sentiram digno, eles se sentiram honrado de padecer afronta pelo nome de Jesus. Eles se regozijaram por ser digno de sofrer afronta pelo nome de Jesus. Você fica alegre de saber que você é um dos tais. Oh, que privilégio é meu de ficar ao lado do meu irmão, lá da minha irmã, não do lado dos reprovados, não. Oh, veja, sim, Israel tinha sua retaguarda, a parte carnal. Você não tem? Você não tem a parte carnal? Você não tem uma retaguarda? Se você não tem, você não é normal. Eles tinham o seu lado que não era digno de louvor. Eu tenho. Quem tem um lado aí que não é digno de louvor? Quem não tem é o hipócrita. E o hipócrita não entra no reino dos céus. Todos têm parte que não é digna de louvor. Vergonha! E toda vez que você abrir a boca, você lembra de Romanos 7. Ou você lembra de Mateus 7. Não julgueis, para que não sejais julgado. Você que quer julgar outro, vá primeiro tirar o arqueiro do teu olho. Aí você olha assim na sua retaguarda, parte que não é digna de louvor, você grita: Deus, tem misericórdia de mim e do meu irmão também. Tem misericórdia de todos nós. Oh,
Mas apesar de suas... Olha, veja bem, parte carnal. Ele tinha o seu lado que não era digno de louvor. Mas apesar de suas imperfeições, pelo propósito de Deus. Deus tem um propósito em tudo. Oh, Deus. Você sabia que Deus tem um propósito de tudo? Já pensou, se você não fizesse nada, não falhasse, o homem mais perfeito na Bíblia foi José. José é o tipo da perfeição. Mas Deus disse, eu não posso deixar ele ir assim, não. Eu tenho que dar uma cruzar alguma coisa com ele aí. E quando chegou lá para Jacó, logo com quem? O trapaceiro, o pai dele, Jacó. Diz, ó, quando o faraó perguntar, fala que nós somos pastores de gado, não de ovelha, porque isso é uma abominação para os egípcios. Quando chegou até Jacó, o faraó, nós somos pastores de ovelha desde nossos pais. Aleluia! Aleluia! Aquele arraião da perfeição, Jacó, trapaceiro, enganador, suplantador, tipo da graça, limpou o arraião da perfeição. Só um é o tal, e este é o Senhor Jesus Cristo. A audiência está muito boa. Acho que eu vou continuar. Tem almoço para todo mundo? Mas não está tendo almoço por causa dos decretos, viu? Mas só para alguns que vai continuar. Mas apesar de suas imperfeições, pelo propósito de Deus, Deus fez nós para cair, para falhar, para adoecer. Você já viu? Se não tivesse, ninguém caísse. Ele já fez para vir pela queda. Todo mundo já nasce caído. Salmo 51, em pecado. Já veio caído. Aí bebê, já está caído já. Ele nos salvou. Pelo propósito de Deus. Tudo isso é Deus. Deus não é pego de surpresas. Ele viu antes da fundação do mundo. Ele faz isso como lemos no princípio. Propositalmente, ele fez e ainda faz. E ai do mundo. Por causa do escândalo, não dos eleitos. Ai do mundo! O mundo inclui os reprovados e todo mundo, porque eles abrem a boca. O que eles puder, eles dão risada. Enquanto a gente chora e ora e chega ao trono da graça como fiéis eleitos. E ele fala, e agora? E agora? Quando Jesus morreu, e agora? E agora? E agora é a ressurreição. E agora a igreja ficou mais forte ainda. O profeta disse que aquela árvorezinha que vem vento, vai e quase joga ela para o chão, ela vai desatando as raízes. O profeta diz, o povo que mais sofre, que mais sofre, que mais passa por provações, é a igreja mais estruturada que existe. Pode vir o que for, ela está firmada na rocha. Não em uma pessoa de carne, mas na eterna palavra de Deus. Eles tinham em seu lado que não era digno de louvor,
Mas apesar de suas imperfeições, pelo propósito de Deus, que opera através da eleição, pela graça e não pelas obras, eles tinham a nuvem de dia e a coluna de fogo à noite. Eles tinham a rocha ferida, a serpente de metal e os sinais e prodígios. Eles eram vindicados, não em si mesmos, mas em Deus. Este ministério é vindicado, não em si mesmo, mas em Deus. Aleluia! Quando eles olhavam lá, olha lá Israel, balão com a língua amarrada, abençoou. Você está com a língua amarrada, rapaz. Abençoe. Oh, Deus. Deus olhava de lé. Deus, ó, eles olhavam, via tanta coisa carnal, imperfeição. Deus olhava de lá, oh, Israel. Olha suas tendas, tão lindas. Oh, Israel. Olha aí vocês. Você é como um unicórnio, Israel. Sabe o que Deus olhava? Deus olhava através do holocausto. Deus olhava através do sacrifício. Sabe que jeito Deus está nos olhando? Através do holocausto. Através do calvário. Através da cruz. Quando eu olho hoje, quando eu pela fé eu posso olhar para a sexta dimensão e eu vejo uma velha veinha lá como uma chave hoje. Como é o seu nome aqui na terra? Maria, minha avó, levada por este ministério para a sexta dimensão. Quando eu posso ver a minha mãe, velha mãe, com 73 anos de idade, como crente como nunca, fiel a Deus, desde os seus poucos anos, quase 50 anos que eu estou completando, desde quando eu nasci, e me ensinou este caminho sagrado, neste ministério rechaçado, combatido, mas vindicado pelo eterno Deus. Que nos ensinou a amar este profeta, a ouvir as suas fitas. Cansado, já velho, gasto pelo tempo. E todavia minha avó sempre dizia, meu filho, quando era ainda menininho, cuidado com o diabo, odeia o pastor Joaquim Gonçalves. Deus de menino, eu sabia disso. Ele odeia, ele anda atrás dele. Mas olha, meu filho, é o homem de Deus. Ô, vovó! Que vovó abençoada! Ô, vovó Eunice! Vó Lorde, mãe Eunice, oh vovó, oh mamãe, quando eu lembro da igreja de Trindade, quando todo mundo se afastou por causa de um escândalo, a mamãe está lá, 50 anos, receba esta pérola de rosa, mãe. Pela sua fidelidade e perseverança na fé como viúva. Viúva de oração e jejum e servindo a Deus dia e noite. Louvado seja o nome de Jesus. Vamos ficar de pé. Eu quero terminar com esta oração. Oração do profeta de Deus na mensagem respeito. Ó Deus, que amor que Paulo tinha. Ele disse que se tornasse maldito
para que seu povo pudesse ser salvo. Oh, Pai Deus, nos dá-nos amor um para com o outro assim. Dar-nos aquele amor imortal, aquela decência, aquele respeito um para com os outros, para sermos cristãos suficientes para ignorarmos os erros uns dos outros, para ignorarmos, porque um homem tem sido abençoado por Deus e ele poderá cometer erros. Oh, Pai, não nos deixe olhar naquele erro, sabendo que aquele é um precioso irmão, que Satanás possivelmente o apanhou em algo, porém, se ele o fez, nós oramos, Senhor, que tu ajudes a ele ou a ela a sair daquele lugar. Que nós tenhamos amor em nossos corações para irmos após as ovelhas perdidas e trazê-la de volta ao redil. Conceda isso.

porém livra-nos do mal, pois teu é o reino e o poder e a glória para sempre. Amém. Amém. Quando eu lembro da minha avó lá em cima, da minha mãe que ainda está na terra, dos meus filhos servindo a Deus todos eles, graças a ti, ó Pai, por este ministério que tu levantaste neste país, pela vida do nosso querido amado pastor Joaquim Gonçalves. Dá-lhe saúde, mantém para a glória do Senhor. Vamos aplaudir a Jesus pelaquela vida. Louvado seja o teu nome. Somos abençoados por Deus, por este Brasil, graças a Deus. A mensagem chegou aqui nesse estado, nesta cidade. Até fico pensando, ó Deus, o Senhor me mandar para esta cidade tão grande, longe da minha terra. Eu sou de Goiás, Goiânia. Goiânia era um milagre falar em Goiânia. Conheci Goiânia, eu acho que era rapaz. Era só lá na roça. Trindade, meu Deus, lá na Trindade. Ó, oh, cidade. Oh, cidade grande. É só lá nas roças, no bugre, na beira do rio. E na cidade, é só na igreja, uma vez no mês, às vezes a pé. Goiânia, coisa mais difícil do mundo em Goiânia. Mas Deus me mandar para cá, para essa cidade tão grande. Esses dias eu estava pensando, irmão Daniel, aqui a mensagem veio dos Estados Unidos, se estabeleceu aqui, aqui em Campinas, pelo missionário. Quando o pastor Joaquim Gonçalves conheceu, ele veio aqui em Campinas. Senhor, como Satanás batalha essa cidade, porque aqui chegou o Elohim. Aqui, nesse solo brasileiro, a primeira cidade que recebeu a mensagem chama Campinas. Ela é a capital. Aleluia. E aqui tem um povinho que ama esse ministério. Quando o missionário, o pastor Joaquim Gonçalves conheceu e ele mandou para a rádio, programas, para tudo quanto é lugar essa mensagem, o missionário um dia chegou em Goiânia e disse: aquela profecia do rádio cumpre no seu ministério. De, através do rádio e outros meios, Deus está levando. O profeta diz: Deus vem lá no pôr do sol, não é outro ministério, vem lá. E lá no tabernáculo Brana é o armazém, tem mandado para o mundo e tem chegado aqui no nosso país. O diabo combate dia e noite, mas Jesus diz: eu regarei dia e noite, e ninguém há que faça escapar das minhas mãos. Louve e glorifica Deus. Oh, santo é o nome de Jesus.

Glória a Deus, diga glória a Deus, aleluia, louvado seja o Senhor Jesus. Oh, quem dera essas palavras fiquem gravadas com pena de ferro nas tábuas do coração de cada eleito. Senhor Jesus, continue ungindo teu servo. Obrigado, Senhor, por essa tremenda escola dominical, por o Senhor ter falado conosco mais uma vez. Sela isso no coração de cada eleito, ó Pai. Em nome do Senhor Jesus, nós te agradecemos. Amém, amém. Graças a Deus, somos abençoados mais uma vez. 15 para as 3 da tarde, o companheirismo, 17 horas, a voz do profeta e o culto da noite. Deus abençoe a todos. Está encerrado o culto. Amém.

E disse Jesus: ao que vencer, lhe concederei que se assente comigo no meu trono, assim como eu venci e me assentei com meu Pai no seu trono. E eu, como seu servo, trabalho incessantemente para que você tenha fé, e fé para vencer.

Jesus. Louva Ele, honrai ao Senhor e dá-lhe glória. Aleluia, palmas para Jesus.

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Mas ele respondendo, disse-lhes: quando é chegada a tarde, dizeis: haverá bom tempo, porque o céu está rubro, e pela manhã: hoje haverá tempestade, porque o céu está de um vermelho sombrio. Hipócritas, sabeis diferenciar a face do céu, e não conheceis os sinais dos tempos?

E chegando-se os fariseus, os saduceus, para o tentarem, pediram-lhe que lhes mostrasse algum sinal do céu. Mas ele, respondendo, disse-lhes: quando é chegada a tarde, dizeis: haverá bom tempo, porque o céu está rubro. E pela manhã, hoje haverá tempestade, porque o céu está de um vermelho sombrio. Hipócritas, sabeis diferenciar a face do céu e não conheceis os sinais dos tempos? Ouvintes, estas escrituras se encontram em São Mateus capítulo 16, a partir do verso 1 até o versículo 3, nós temos lido. Que o Senhor Jesus Cristo acrescente suas graciosas bênçãos a todos nós enquanto discorremos, meditamos sobre estas escrituras. Comecemos por aqui, com uma pergunta: quem estava tentando a Jesus Cristo? Pagãos, criminosos, jogadores, viciados, adúlteros? Não. Era uma classe de gente muito fina, muito religiosa. Era o clérigo. Eram líderes religiosos. Agora, essas escrituras que acabamos de citar mostram que Jesus estava repreendendo o clérigo, aqueles líderes religiosos, por não serem capazes de discernir o tempo e o sinal do tempo. Então aqui está um bom assunto para nós: o tempo da unidade e o sinal. Veja só, quem estava repreendendo fariseus e saduceus? O Nazareno, o Galileu, um homem que não tinha nenhuma procedência legítima para eles. Não tinha nem currículo a ser apresentado, senão até um nascimento muito duvidoso. É que estava repreendendo a homens irrepreensíveis. Quem ousaria repreender aquele clérigo, aqueles líderes? Ouvintes, ser capaz de discernir o sinal do tempo em que estamos vivendo

0: é o mais importante, é o que se mais necessita, porquanto ninguém pode fazê-lo sem que tenha o Espírito Santo de Deus. Discernir o tempo e o sinal do tempo em que estamos vivendo. Houve um sinal no tempo de Noé. Houve o tempo de Noé e um sinal para o tempo de Noé. Isto é certo? Agora, cabe uma pergunta. Quantos perceberam? Quantos reconheceram aquele tempo e o sinal daquele tempo? A civilização, os homens, as mulheres, infelizmente vamos fazer uma declaração muito dura nesse instante. Um cavalo com uma égua, um cachorro com uma cadela, um boi com uma vaca, um galo com a galinha, discerniu o tempo e o sinal do tempo naquela hora, naquele dia de Noé, e entraram na arca. Os bichos, porcos, entraram na arca, mas os homens civilizados de então não conheceram o sinal. O tempo e nem tão pouco o sinal do tempo. Eu já li alguma coisa daquele grande cientista, Richard. Inclusive, existe aí a escala Richard, não é? E ele estava criticando o seu governo por ter gastado milhões e milhões de dólares para construir um aparelho que pudesse prever os terremotos, os sismos. Então aquele cientista diz que isso é perder dinheiro, é perder tempo, porque os terremotos, os sismos, só podem ser previstos pelos animais, pelo comportamento dos animais e das aves. O profeta desta era estava na Índia e ele assistiu lá um comportamento muito estranho dos passarinhos e do gado. Lá existem muitas muralhas de pedras e os passarinhos se abrigam e fazem ninhos naquelas brechas das pedras, daquelas muralhas. O gado, por sua vez, se abriga do sol castigante daquela região, à sombra daquelas muralhas. Mas qual foi o comportamento dos pássaros, dos passarinhos e do gado num determinado dia? Os passarinhos se arribaram, não ficaram entre as brechas das pedras. O gado foi para o meio do campo e se uniu, fez uma unidade. Isto porque estava conhecendo o tempo e o sinal do tempo. Sabe o que aconteceu? Logo em seguida veio um terremoto. Quem avisou para as vacas, para os bois, para os passarinhos que viria um terremoto? Bom, eles dizem que foi o instinto. Isaías disse com razão, ouvintes, vamos ver o que tem sido o homem, porque assim acabaria todo esse orgulho, essa petulância. Isaías disse, ouvi, ó céus, e presta ouvidos, tu, ó terra, porque fala o Senhor, criei filhos, exalcei-os, mas eles prevaricaram contra mim. O boi conhece o seu possuidor, e o jumento a manjedoura do seu dono. Mas Israel não tem conhecimento, o meu povo não entende. Isaías, capítulo 1, versículo 2, versículo 3. O boi conhece o seu dono, o jumento conhece sua manjedoura, Mas o homem não pode conhecer o seu Criador. O homem não pode obedecer se não esperar de Deus, como se Deus fosse um escravo, a chuva num determinado tempo para lhe aumentar as riquezas, o sol na hora certa, e que Deus ajude em seus negócios, e mais nada. Mas conhecer o tempo e o sinal do tempo, isso é para quem o Espírito de Deus inspira. Veja só, Jesus falou que a sua vinda seria como um ladrão à noite. E justamente quando as pessoas estivessem inconscientes de sua vinda. Trabalhando, vivendo, como se fossem viver perpetuamente aqui na terra. Tentando salvar a terra por todos os meios. Salvar a natureza através de palavras, não de ação. De todas as maneiras. Mas ao mesmo tempo destruindo a terra. Se você vê o que a civilização fez no dia de Noé, você verá o que a civilização está fazendo nesses dias. Se você conhecer o que a civilização fez no tempo de Noé, você conhecerá o que a civilização está fazendo nesse tempo. Se você lembrar, pelo menos através das escrituras e da história sagrada, o que a civilização e a religião fez no tempo de Jesus, você verá o que ela está fazendo agora, porque ela nunca mudou. Ela é sempre a mesma, ela tem o mesmo espírito. Agora vejam como os homens estariam tão inconscientes de sua vinda, como os antediluvianos estavam inconscientes do dilúvio que viria sobre a terra. Ora, eles estavam tão desprovidos de discernimento que a Virgem concebeu, deu à luz um filho e eles com as escrituras nas mãos e não viram o sinal se cumprindo ali. Porque um sinal foi dado, é que uma Virgem conceberia. Mas quem podia crer que aquela moça tinha concebido como Virgem? Não através de um namoro profano que pode acontecer isso. Mas sim, por obra e graça do Espírito Santo. Para cumprir as escrituras que eles tinham em suas mãos. Foi justamente quando as pessoas estavam tão inconscientes que isto aconteceu. Eles estavam totalmente inconscientes no cumprimento das escrituras no seu determinado tempo, apesar de estar lendo nas sinagogas que a Virgem conceberia e daria à luz um filho. O mesmo está acontecendo, apesar de estarem pregando escatologia, a segunda vinda de Cristo, estão tão inconscientes que a posição e a atitude deles contra o sinal, as escrituras que se cumpriria nesse tempo, mostram, as atitudes deles mostram que eles estão totalmente inconscientes sobre a segunda vinda do Senhor Jesus. Mas vejam, onde poderia se abrigar alguém no dia de Noé? Somente na arca. Onde poderia alguém se abrigar do juízo nos dias em que o Filho de Deus se manifestou em carne? Somente em Jesus Cristo. Somente crendo. Onde podemos nos abrigar nesses dias em que o mundo está totalmente inconsciente da segunda vinda de Jesus? Lembremos-nos que lá havia algumas virgens prudentes que foram para encontrá-lo. Na verdade, foram mais algumas. Cinco de um lado, cinco do outro lado. Cinco representando virgens prudentes. Cinco representando virgens nécias. imprudentes, loucas, representando gente que quer ser cristãos, mas nunca são cristãos, nunca se enchem do Espírito Santo. Mas, vejam, elas tinham azeite em suas lâmpadas, aquelas prudentes, e estavam prontas. Elas estavam aguardando por aquele sinal. E é justamente para esta gente que está aguardando o sinal da segunda vinda de Cristo que nós estamos falando nesta hora. Estamos falando para milhares, para todo mundo. Mas somente aqueles que estão aguardando a segunda vinda de Cristo e o seu sinal podem receber isto como azeite, como provisão para esta grande preparação do século. O homem tem se preparado para tudo. O homem tem se preparado, inclusive, para a guerra. Com pretextos de fins pacíficos, tem se armado com a bomba atômica e demais coisas. E assim são todas as nações. As que podem, fazem. As que não podem, não fazem porque não podem. Se pudessem, fariam o mesmo. Os homens que não procedem da maneira como os ricos procedem porque não podem. Se eles pudessem, eles procederiam da mesma maneira. E relativamente falando, todos estão em idêntica situação diante de Deus. Todos os pobres e os ricos nos dias de Noé, conforme já afirmamos, bois, vacas, porcos, conheceram o sinal do dia, mas os homens não conheceram. O boi conhece o seu dono, o jumento conhece sua manjedoura, mas o homem não conhece o sinal do tempo. A Bíblia promete para esta era em que estamos vivendo um profeta. Mas quem pode encontrá-lo nas Escrituras? É aquele grande intérprete das Escrituras? É aquele grande sábio inquiridor do século? Aquele grande doutor em teologia? Não, nunca, jamais. Quem podia encontrar o Filho de Deus na manjedoura? Seriam eles? Não. Seriam poucos, três homenzinhos revelados apenas. Quem podia dizer que ali estava o Cristo, Filho de Deus vivo? Seria Anás, Caifás? Não. Eles disseram que ali estava Beelzebu, mas um pescador humilde disse: tu és o Cristo, Filho de Deus vivo. Oh, aquele ladrão disse: lembra-te de mim quando entrares no teu reino. Quem mostrou para aquele ladrão que estava um rei ali? Rei derrotado, sangrando, cujos ossos podiam ser contados? Numa hora tão terrível. Mas ele conheceu o sinal do tempo. Ele conheceu o rei. Ele conheceu o que os grandes homens não conheceram. E eu dou graças a Deus porque pessoas tão humildes e simples nesse instante podem agradecer juntos, juntas comigo, porque não temos conhecido grandes coisas desse século, mas temos conhecido a coisa maior de todos os tempos, o sinal de Deus para a sua segunda vinda, o Logos de Deus, a coluna de fogo tem se manifestado novamente sobre o ministério de um profeta de Deus na terra, cuja mensagem vem cortando esses males que tem cegado os povos, cegado aqueles que buscam a Deus como virgens nestes, e tem nos trazido azeite, tem nos trazido a palavra da preparação, e tem nos feito fugir das muralhas, das brechas denominacionais, da sombra denominacional na qual nós nos abrigávamos antes. Mas por que os passarinhos e o gado ambos saíram dali, todos eles?
1: porque aquelas muralhas iam cair no terremoto. E elas têm caído no grande terremoto espiritual que tem havido na terra. A terra está sucumbindo espiritualmente falando. E quem se salvou desse grande abismo, da grande catástrofe que tem coberto a terra, a iniquidade, o pecado religioso? Senão aquele que tem visto o sinal de Deus, manifestado através do ministério humilde e simples de um profeta de Deus. Ó Deus bendito, o que nós temos de pedir ao Senhor é com gratidão em nosso coração, pelo que o Senhor já tem nos dado, pela luz que temos visto neste caminho escuro que andamos. Ó Deus, abençoa todos os nossos ouvintes, que cada um possa ver o sinal do tempo, em tempo de se arrepender, de se converter, em nome de Jesus Cristo. Amém, Senhor. Amém.

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1: Aqui há algum tempo eu estava no México no ano passado. Aquele bebezinho naquela manhã que eles trouxeram para a reunião. E ele havia morrido às 9 horas daquela manhã. Dezenas de milhares estavam ali em pé. 20 mil vieram a Cristo naquela noite. 20 mil. Eu disse, eu não quero católicos ou evangélicos, eu quero pessoas que nunca de modo algum receberam a Cristo. E eles juntaram 20 mil. Mas ali embaixo havia uma mulherzinha gritando com um cobertor. Billy estava com um homem que havia distribuído os cartões de oração e eles tinham mais ou menos 200 ou 300 assistentes. E aqueles 300 assistentes não conseguiram manter aquela mulherzinha fora da fila. Ela subia por cima de suas costas. Oh, qual era o problema? O seu bebê havia morrido às 9 horas daquela manhã e eram aproximadamente quase 10 horas naquela noite. Após uma longa luta, a pequena senhora com não mais de 25 anos, uma pequena senhora de aparência bastante bonita, e ela continuava gritando e os assistentes tentando empurrá-la para trás. Ela passava por baixo de suas pernas, por cima de seus ombros ou qualquer coisa. O seu amor para com o seu bebê. E eu podia ouvir aqueles gritos. Padre!
2: Padre means father, which is Catholic.
1: Padre, que significa pai. Ela era católica.
2: And as she screamed, Billy came to me and said, Daddy, you've got to do something with that woman.
1: E enquanto ela gritava, Billy chegou para mim e disse, Papai, você tem que fazer algo por aquela mulher.
2: So she has no prayer card. And we can't be just a living line without a prayer card.
1: Disse, não tem nenhum cartão de oração e simplesmente não podemos deixá-la na fila sem um cartão de oração. Os outros estão aqui desde a madrugada desta manhã para conseguir um cartão de oração. E eu disse, bem, irmão Murray, o irmão Jack Murray, de Shreveport, Louisiana. Eu disse, você desça e veja se pode orar por seu bebê, ou seja lá o que estiver errado.
2: He started off, and I looked up here in front of me, and I seen by vision a little baby.
1: E ele começou a sair e eu olhei para cima aqui em minha frente e vi através de uma visão um bebezinho. E eu disse, só um momento, irmão
2: Murray.
1: Veja você, o amor soberano projeta a graça de Deus

Veja você o amor soberano projeta a graça de Deus todas as vezes. Eu disse, talvez seja melhor eu ir até o bebê. Eu disse, assistentes, eu sei que isto não é certo. De acordo com as nossas regras, eles têm que ter um cartão de oração. Mas deixe a pequena senhora vir até aqui. Quando ela subiu, ela se prostrou. Eu disse, fique de pé. Eu não conseguia fazer com que ela compreendesse. E eu coloquei a minha mão sobre aquele cobertor. Eu nem mesmo tinha visto o bebê. Eu disse, Senhor Deus, ele estava simplesmente tão molhado quanto poderia estar. Havia chovido o dia inteiro. Eles não tinham nenhum lugar onde se assentar. Eles estavam de pé, se apoiando uns nos outros. Simplesmente tão longe quanto você podia ver naquela grande arena de touros. E eu disse, Senhor Deus, eu não sei o que é tudo isto, mas eu acabei de ver um pequeno bebê espanhol em uma visão agora mesmo. E eu coloquei as minhas mãos sobre aquele cobertor molhado. O Deus Jeová é meu juiz. Ele gritou e soltou um grande grito e começou a chutar para tirar o cobertor de cima de si. O que foi aquilo? Amor. De uma mãe para o seu bebê, não para ser visto, não um hipócrita, mas um verdadeiro amor genuíno para com seu bebê, projetou a graça soberana do Deus Todo-Poderoso para Jesus. Quão simples é crer nisto. Aqui há não muito tempo, você pode entrar em situações terríveis, como todos nós sabemos. Eu estava sentado na varanda conversando com os meus associados aqui, o irmão God e o irmão Mercer. E estávamos falando sobre uma jovem moça de cor, a qual havia matado seu bebê um dia antes. Teve um filho ilegítimo. E a criança, ela enrolou em um cobertor e a asfixiou. Entrou em um táxi e foi até o rio e jogou no rio. O motorista do táxi contou aquilo à guarda costeira. Eles passaram uma rede de arrasto às pressas, encontrou o bebezinho morto.

0: suffocation.
1: Mas o bebê não havia afogado. Ele havia sido morto por asfixia.
0: And her picture was in the paper.
1: E saiu a foto dela no jornal.
0: And I was telling my brethren, sitting on the porch.
1: E eu estava falando aos meus irmãos, assentados na varanda.
0: I said, you know, that woman isn't not even should be called a woman.
1: Eu disse, sabem, aquela mulher não é nenhuma, nem mesmo deveria ser chamada de mulher.
0: I said, dog has better morals than that woman.
1: Eu disse, uma cadela tem mais moral do que aquela mulher.
0: And just then we looked coming down the road.
1: E há pouco então nós olhamos, enquanto descíamos a estrada.
0: And my house is a fork from this highway of a lane, or a little avenue you might call it here.
1: E a minha casa é a quarta vindo da rodovia em cima, numa travessa, ou numa pequena avenida, como vocês devem chamar aqui.
0: And it's the only house that's got a fence around.
1: E é a única casa que tem uma cerca ao seu redor.
0: Well, I look coming up and coming into the driveway, and there come an old possum.
1: Bem, olhei subindo e vindo pela entrada de carros, e ali vinha uma velha gambá.
0: Now you people in Virginia know what possums are.
1: Agora vocês da Virgínia sabem como são os gambás.
0: I was a game warden for many years in Indiana and I studied wildlife, it's one of my studies.
1: Eu fui guarda florestal por muitos anos em Indiana e eu estudei a vida selvagem. É um dos meus estudos.
0: And anyone knows that a possum doesn't travel in the daytime.
1: E qualquer um sabe que os gambás não saem durante o dia.
0: A possum travels at night. And then it stays up and sleeps in the daytime.
1: Os gambás saem à noite. E então ficam deitados e dormem durante o dia.
0: Now, so look, the old gene, here comes a possum.
1: E eu disse, veja, Leo, Jenny, ali vem uma gambá. E quando ela chegou em frente ao meu portão, ela entrou. E eu observei que ela estava pendendo para um lado, assim, mancando de uma perna. E eu levantei, corri até ali e havia um ancinho ali no jardim.
0: And I took the rake and over the possum.
1: E eu peguei o ancinho e virei a gambá. Eu disse, talvez ela esteja com hidrofobia, porque o clima está quente agora. Eu creio que foi em julho, junho ou julho. E eu disse, talvez ela esteja com raiva, e assim sendo é melhor detê-la. E quando eu parei a gambá, aconteceu de eu olhar e a perna dela estava toda moída, onde o carro a havia atingido ou os cães haviam mascado.
0: And it was torn twice the size, and I don't mean to be making sick.
1: E ela estava inchada com o dobro de seu tamanho. E eu não quero ser te deixar com nojo.
0: But the flies had brought it, and there were maggots and flyblows all in the lane.
1: Mas as moscas haviam atacado. E ali haviam vermes e ataque de moscas em toda a perna. E eu disse, oh, ela havia sido ferida alguns dias antes. E eu segurei o ancinho nela. Geralmente eles fazem o que você chama de brincar de gambá, se deitam. Mas ela não, ela estava mordendo no ancinho. E este animal é o segundo animal. O canguru e o gambá são os únicos dois que possuem uma bolsa para carregar os filhotes ali dentro.
0: And I noticed when she let her pocket down, there were 9 little naked baby possums about that long.
1: E eu olhei quando ela abaixou a sua bolsa e ali havia 9 gambazinhos sem pelo, mais ou menos deste tamanho.
0: And they were trying to nurse her.
1: E eles estavam tentando mamar nela.
0: I said, here it is, boys. She's a mother.
1: Eu disse, aqui está, rapaz. Ela é mamãe. Eu disse, vem aqui, Jenny. E por volta daquele momento, a senhora Wood e o senhor Wood, que eram antigos testemunhos de Jeová, e o garoto deles estava com as pernas paralisadas daqui para baixo, de tal modo que ele nem mesmo sabia qual perna estava sendo levantada agora. E eles haviam mudado para perto de mim. Ela é uma veterinária. E subiu ali para olhar. E ela disse, veja aquilo.
0: I said, boys, that possum is more of a mother than that woman was a January baby.
2: That's right. Yes.
1: Eu disse, rapaz, esta gambá é mais mãe do que aquela mulher ali que afogou o seu bebê.
0: I said, she probably hasn't got over an hour yet to live.
1: Eu disse, ela provavelmente não tem mais que uma hora para viver. Mas ela está desejando passar esta hora lutando pelos seus filhotes.
0: She's a real mother.
2: Hallelujah.
1: Ela é uma mãe verdadeira.
0: And then when I helped her lay over a little bit,
1: então, quando eu levantei um pouquinho aquela perna, a senhora Wood disse, irmão Branham, o que você vai fazer com ela? Eu disse, eu não sei. Ela disse, bem, é melhor você matá-la e simplesmente pegue os filhotinhos e os mate, porque eles têm a boca redonda, eles não podem se alimentar e eles morrerão sem mamar nela.
0: And I said, I just can't do it.
1: E eu disse, eu simplesmente não posso fazer isso.
0: And she said, I thought she was a hunter.
1: Ela disse, eu pensei que você fosse um caçador.
0: I said, I'm a hunter, but not a killer.
1: E eu disse, eu sou um caçador, mas não sou um assassino.
0: And she said, well, you don't mean that.
1: Ela disse, ora, você não quer dizer isto.
0: She thought she was right.
1: Ela pensou que ela estava certa.
0: And humanly she was.
1: E humanamente ela estava.
0: She said, you're gonna let him suffer like that?
1: Ela disse, você vai deixá-lo sofrer assim?
0: I said, I don't know why, Miss Woods, but I just can't kill her.
1: Eu disse, eu não sei por que, senhora Wood, mas eu simplesmente não posso matá-la. Disse, deixe o meu marido, Banks, matá-la. Eu disse, não, eu não posso permitir que ele faça isto. Disse, então você vai deixá-la deitada ali e morrer daquele jeito? Eu disse, eu acho que é assim que será. Eu a levantei assim, com o ancinho, e aqueles pequenos gambazinhos, ela os protegeu imediatamente, correu até em frente à minha porta e desmaiou e ficou. Então, enquanto ela estava desmaiada, nós a sacudimos para saber se ela estava morta ou não. Ela disse, e você vai deixar esses filhotes beber este leite velho dela e ter uma morte horrível? Eu disse, eu acho que vou. Então, o dia inteiro, as pessoas chegando e saindo, a noite chegou, ela ainda estava deitada ali. Bem, o senhor Wood apareceu para me afastar do povo, me levou para dar uma voltinha. As visões te enfraquecem. E eu dirigi pelo campo um pouquinho após algum tempo. Quando nós voltamos por volta das 11 horas, lá estava a velha gambá deitada ali. E ninguém sabia se ela iria alguma vez se mover. Ela se moveria quando o sol se pusesse. Ela iria embora. Mas ali estava ela deitada. E a minha esposa disse, Billy, você vai deixá-la morrer assim? Eu disse, eu acho que ela já está morta. Eu disse, veja aqueles filhotinhos mamando. Disse, eles estão morrendo de fome. Disse, provavelmente eles não estão conseguindo nenhum leite, ela estando morta. Eu a cutuquei algumas vezes e ao tocá-la com os pés, eu vi em sua face que arreganhava os dentes de dor e eu disse, ela não está morta. Nós fomos para dentro. Billy, o meu rapaz, ele chegou por volta da meia-noite e estava pescando. E ele a viu deitada ali. A noite inteira eu não consegui tirá-la de minha mente.
0: Next morning, I went out real early.
1: Na manhã seguinte, eu saí bem cedo e fui olhar. E ali estava minha velha gambá deitada, toda coberta de orvalho. Aqueles pequeninos continuavam mamando. E aconteceu de eu olhar de pé ao meu lado, estava minha garotinha, Rebeca.
0: child just saw in his vision just a little bit ago.
1: Uma criança muito espiritual, eu a tinha visto nesta visão há pouco tempo.
0: And she said, "Daddy, why are you going with that old mother possum?"
1: E ela disse, papai, o que o senhor vai fazer com essa velha mãe gambá?
0: Is she dead? I said, I don't know, honey.
1: Ela está morta? Eu disse, eu não sei, querida.
0: I said, you ought to be out here that early. Run on in the house.
1: Eu disse, você não deveria estar aqui fora tão cedo. Vá para dentro.
0: I said, you better go just with the old pajamas on.
1: Eu disse, apenas vestida com o seu velho pijama. Eu disse, entre para dentro de casa e vá para a cama. O papai já está voltando. Eu entrei para o meu pequeno escritório. Me assentei, comecei a esfregar a minha testa assim, com a minha cabeça baixa. Eu não sei o que pensar a respeito disto.
0: That's up to you and God.
1: Isto depende de você e Deus.
0: But something said to me, what are you going to do about her?
1: Mas algo me disse, o que você fará a respeito dela?
0: I said, I don't know.
1: Eu disse, eu não sei.
0: I wasn't thinking.
1: Eu não estava pensando. Eu disse, ó, eu não vou matá-la. Ora, aquilo disse, você pregou um sermão sobre ela ontem de ser uma verdadeira mãe. Eu disse, sim, é isto mesmo. Bem, disse, ela está deitada em sua porta por 24 horas esperando por sua vez para receber oração. E você nunca disse uma palavra a respeito disto.
0: I said, well, I didn't know.
1: Eu disse, bem, eu não sabia.
0: I said, you're not talking to me anyhow.
1: Eu disse, de algum modo, mas com quem estou falando?
0: I shut my head. I thought that was a voice.
1: Eu balancei a minha cabeça e pensei, aquilo foi uma voz. E pensei, ó Deus, tu guias a águia pelo caminho nos ares, um pardal não pode cair em uma rua sem que tu saibas.
0: You mean that you guided that poor ignorant possum up to this picture?
2: Yes.
1: Quer dizer que tu guiaste aquela pobre gambá ignorante até este aqui?
0: I said, forgive your stupid servant.
1: Eu disse, perdoe teu estúpido servo.
0: And I walked out there and said, he was still looking over his master.
1: E eu fui ali fora e a pequena Beck ainda continuava olhando por cima do corrimão. E eu fui até ali onde ela estava de pé, ou melhor, deitada ali. E eu disse, Senhor Deus, me perdoe.
3: Momento de meditação. Bem-aventurado o homem que não anda segundo o conselho dos ímpios, nem se detém no caminho dos pecadores, nem se assenta na roda dos escarnecedores. Antes tem o seu prazer na lei do Senhor, e na sua lei medita de dia e de noite. Que a sua plena satisfação sempre esteja na lei do Senhor, e na sua lei medite de dia e de noite.
4: Oh.

Escreve ao anjo da igreja de Éfeso, isto diz, aquele que tem na sua destra as sete estrelas, que anda no meio dos sete castiçais de ouro.

operou a salvação dela, e tendo a comprado com seu próprio sangue, ele a possui.

Nós lemos no livro de Apocalipse, capítulo 2, versículo 1, e o profeta de Deus para esta era, o irmão William Marjo Brana, na mensagem do livro das sete eras da igreja, na era da igreja de Éfeso, na página 60.

exclusivo Senhor Deus Todo-Poderoso, e fora dele não há outro. Aí está ele, o Salvador. Do Senhor vem a salvação. Jonas 2:9. Andando no meio das igrejas, através das sete eras, o que ele foi na primeira era, ele é em todas as eras para cada crente. Ele é Jesus Cristo, o mesmo ontem e hoje e eternamente. O que ele fez uma vez, ele ainda está fazendo e continuará fazendo. Agora, você vai notar que Jesus está andando sozinho no meio de suas igrejas. Não há mais ninguém com ele, nem em verdade pode haver, pois ele sozinho operou a salvação dela e, tendo-o comprado com seu próprio sangue, ele a possui. Ele é o seu Senhor e Mestre. Ela lhe presta toda a glória, e essa glória ele não compartilhará com outro. Não há nenhum papa com ele, não há nenhum bispo com ele. Maria, a mãe de seu corpo terreno, não está com ele. Ele não fala e volta-se para um pai, pois ele é o pai. Ele não se volta para dar ordem a um Espírito Santo, pois ele é Deus, Espírito eterno, e é sua vida que está fluindo e pulsando na igreja, dando-lhe vida. E sem ele não haveria nenhuma vida. Do Senhor vem a salvação. Não há ninguém com ele. Quando ele pisou o furor da ira da fornalha ardente, não foi outro, mas ele, que esteve pendurado sobre a cruz e deu o seu sangue. Ele é o autor e consumador de nossa fé. Ele é o alfa e o ômega de nossa salvação. Nós estamos desposados com ele e não outro. Nós não pertencemos à igreja, nós pertencemos a ele. Sua palavra é lei, credos, dogmas, estatutos e constituições não têm nenhum direito sobre nós. Sim, é Jesus sozinho que anda em meio das igrejas. É Deus nela, operando o querer e o efetuar, segundo sua boa vontade. Nunca esqueça isso. Você tem somente um vínculo com Deus, e Deus tem somente um vínculo com você. Esse é Jesus, e Jesus sozinho. Aí está ele, com a sete estrela em sua destra. A destra ou braço significa o poder e autoridade de Deus. Salmos 44:3. Pois não conquistaram a terra pela sua espada, nem o seu braço o salvou, mas a tua destra e o teu braço e a luz de tua face. Porquanto te agradaste deles, nessa destra de poder estão sete estrelas, que segundo

No Apocalipse 1:20, são os sete mensageiros das igrejas. Isto significa que o próprio poder e autoridade de Deus estão por detrás de seus mensageiros em cada era. Eles saem no fogo e poder do Espírito Santo com a palavra. Eles são estrelas porque refletem a luz. A luz que eles refletem é a sua luz. Eles não têm luz própria. Eles não acendem seus próprios fogos para que os homens andem entre as labaredas de suas faíscas. Isaías 50, versículo 11. É noite, pois é quando as estrelas saem e a noite da escuridão, do pecado, porque todos, isto é, todo o mundo, pecaram e estão constantemente destituindo-se da glória de Deus. Romanos 3:23. Estes sete mensageiros estão tornando Deus conhecido às pessoas. Se alguém os receber, recebe aquele que me enviou. João 13:20. Eles falam e agem sob a autoridade dele. Ele está por detrás deles com todo o poder da divindade. Mateus 28:18-20. E chegando-se Jesus, falou-lhes dizendo: eu me tenho dado todo o poder nos céus e na terra, portanto, ide, ensinai todas as nações, batizando-as em nome do Pai e do Filho e do Espírito Santo, ensinando-as a guardar todas as coisas que eu vos tenho mandado, e eis que eu estou convosco todos os dias até a consumação dos séculos, consumação das eras. Portanto, aí estão eles, cheios do Espírito Santo e de fé, incendiados com fogo de Deus, pregando a palavra da verdade, e ali está ele para sustentá-los. E pense nisto: nenhum crente de qualquer era precisa clamar em seu coração: oh, se eu pudesse ter estado lá na primeira era, quando pela primeira vez os apóstolos foram enviados. Não há nenhuma necessidade de olhar para trás. Olhe para cima. Contemple aquele que está mesmo agora caminhando no meio das igrejas, através de todas as eras. Contemple aquele que é o mesmo ontem, hoje e eternamente. O que jamais muda, quer em essência, quer em seus caminhos. Onde estiverem dois ou três reunidos em seu nome, ali está ele no meio deles, e no meio deles, não apenas como um espectador complacente ou como um anjo registrador, mas ali está ele expressando exatamente o que ele é: a vida e o sustentáculo e o doador de todas as boas dádivas para a igreja
aleluia, que anda no meio dos sete castiçais de ouro. Quão significativas são essas palavras quando vistas à luz da Escritura, que o descreve como Cristo, que é a nossa vida, porque Cristo verdadeiramente é a vida da Igreja. Ela não tem nenhuma outra vida. Sem Ele, ela é simplesmente uma sociedade religiosa, um clube, um ajuntamento de pessoas sem sentido, assim como um defunto adornado e vestido ainda é um defunto. Da mesma forma, a Igreja, não importa o que seus programas e esforços bondosos possam alcançar de êxito, sem Cristo, ela é um defunto também. Mas com Ele no meio dela, com Ele motivando-a, ela torna-se para assombro de todo o seu corpo a plenitude daquele que cumpre tudo em todos. E nesta mesma hora, Ele está andando no meio do castiçal de ouro da última era. O que Ele era quando andava na primeira era, Ele é ainda agora, nesta última era. Jesus Cristo, o mesmo ontem e hoje e eternamente. Sete castiçais de ouro. Em Êxodo 25:31 diz: também fará um castiçal de ouro puro, de ouro batido, se fará este castiçal. O seu pé e as suas canas e as suas copas e as suas maçãs e as suas flores serão do mesmo. A verdadeira Igreja de Jesus Cristo, a noiva, é semelhante ao ouro puro. Sua justiça é a justiça dele. Seus atributos são os gloriosos atributos dele próprio. Sua identidade encontra-se nele. O que ele é, ela há de refletir. O que ele tem, ela há de manifestar. Não há nenhuma falta nela. Ela é gloriosa por dentro e por fora. Do princípio ao fim, ela é a obra do seu Senhor, e todas as suas obras são perfeitas. De fato, nela está resumida e manifestada a eterna sabedoria e propósito de Deus. Como pode alguém esquadrilhar isto? Como pode alguém compreender isto? Embora não possamos fazê-lo, podemos aceitá-lo pela fé, porque Deus o tem falado. Mas o castiçal não é apenas de ouro, ele é de ouro batido, feito à mão com ouro batido, de acordo com seus projetos, os quais foram dados pelo Espírito, com exceção de seu Senhor e Mestre Jesus Cristo. Existe alguma vez um povo tão batido, purgado, como a noiva de Jesus Cristo? Certamente ela está cumprindo o resto das aflições de Cristo. Seus bens são despojados, sua vida está em perigo,
ela é reputada como ovelhas para o matadouro, ela é morta durante o dia inteiro, ela sofre muito, mas em tudo isto ela não revida, nem causa sofrimento a outros. Digna do Evangelho é esta admirável noiva de Cristo, e visto que o ouro é maleável, enquanto o latão se quebra com o abatimento, este ouro de Deus suportará suas aflições pelo Senhor, não curvado, não quebrado, não destruído, mas moldado como um objeto de beleza e regozijo eternos pelas provas e testes desta vida. Deus os abençoe, em nome do Senhor Jesus Cristo. Amém.

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E disse Jesus: aprendei de mim que sou manso e humilde de coração.

Paz seja convosco. Vamos ler a Bíblia aos Hebreus 4, a partir do verso 14. Nós usamos essa escritura de uma forma oficial há muitos anos. Ela própria indicada para essa reunião de oração e adoração. Visto que temos um grande sumo sacerdote, Jesus, Filho de Deus, que penetrou nos céus, retenhamos firmemente a nossa confissão. Porque não temos um sumo sacerdote que não possa compadecer-se das nossas fraquezas, porém um que, como nós, em tudo foi tentado, mas sem pecado. Cheguemos, pois, com confiança ao trono da graça, para que possamos alcançar misericórdia e achar graça, a fim de sermos ajudados em tempo oportuno. Nosso Deus nos ajude nesta noite a alcançarmos a paz do Senhor. Assentai-vos. Na carta de Tiago, capítulo 3, verso 18, está escrito: Ora, o fruto da justiça semeia-se na paz para os que exercitam a paz. Agora, veja que instrumento importante é esse instrumento que exercita a paz. Esse instrumento é o corpo que tem, de fato, esse depósito de paz para distribuir, para exercer. E, sendo assim, a pessoa passa a ser um instrumento de paz. Há pessoas que são instrumentos de agitações, de insegurança, de atmosfera pesada, mas isso não compete aos filhos de Deus, muito especialmente a essa noiva eleita. E, para tanto, nos recordamos aqui, mais uma vez, que você não foi salvo pelo sangue. Você continua salvo pelo sangue. Isso quer dizer, nós estamos enfatizando isso porque isso é fundamental. Porque você foi salvo pela graça, através da fé, crendo nisto. Deus bateu em seu coração porque ele te predestinou. Você deu ouvido porque ele te predestinou. Desde então, você se torna um instrumento de paz. Você olhou para cima e creu nisto, aceitou isto. Agora,
O sangue faz um pacto pelos seus pecados e você carrega uma profunda gratidão e por isso reina a paz. Mistérios predestinados de sua vontade, parágrafo 55. Então, recordem aí. Deus não condena um pecador por pecar. Para começar, ele é um pecador. Ele condena um cristão por pecar. Aí está a maneira de se aproximar de Deus em oração. É a consciência de que não é um pecador, apesar de que todos pecaram destituídos e estão da glória de Deus. São Paulo afirma isso em a Carta aos Romanos. Mas uma vez alcançados pela graça, por intermédio da predestinação, então você vai ter essa luta, ter um limite, ter uma barreira, e se limita a viver como cristão, debaixo do sangue, debaixo da graça. É bom lembrar de que aquela frase que o irmão Branham forma

cordão vermelho dependurado na sua porta, que era o sinal. E desde então ali não entrou homem mais para pecar com ela. Ela já não era meretriz mais. E ela e sua família, seus pais, ficaram quietos quando tudo estava ruindo em Jericó, as muralhas caindo por terra. Ela estava tranquila, ela estava em paz, porque tinha alcançado a misericórdia e ficou debaixo da misericórdia. Então, por que ele tem condenado? Cristo tomou nossa condenação. Isso. Você tem que ter essa consciência e, na oração, você recheia a sua oração de louvor, de adoração, de gratidão.

Venha conhecer a mensagem do profeta de Deus para esta decadente geração, o Elias prometido na Bíblia Sagrada, Malaquias capítulo 4, versículo 5. Eis que vos envio o profeta Elias, antes que venha o dia grande e terrível do Senhor. E Mateus 17, 11. Em verdade, Elias virá primeiro e restaurará todas as coisas.

Tendo ousadia para entrar no santuário pelo sangue de Jesus Cristo. E assim nós cumprimentamos todas as igrejas, todo o povo de Deus. Que Deus os abençoe. E nós vamos ler a Bíblia aos Hebreus 4, verso 14 a seguir. Visto que temos um grande sumo sacerdote, Jesus, Filho de Deus, que penetrou nos céus, retenhamos firmemente a nossa confissão. Porque não temos um sumo sacerdote que não possa compadecer-se das nossas fraquezas, porém um que, como nós, em tudo foi tentado, mas sem pecado. Cheguemos, pois, com confiança ao trono da graça, para que possamos alcançar misericórdia e achar graça, a fim de sermos ajudados em tempo oportuno. Porque todo sumo sacerdote, tomado dentre os homens, é constituído a favor dos homens nas coisas concernentes a Deus, para que ofereça dons e sacrifícios pelos pecados, e possa compadecer-se ternamente dos ignorantes e errados, pois também ele mesmo está rodeado de fraqueza, e por esta causa deve ele, tanto pelo povo como também por si mesmo, fazer oferta pelos pecados. E ninguém toma para si esta honra, senão o que é chamado por Deus como Arão. Senhor Jesus, mais esta graça, mais esta misericórdia, mais esta soberania nos é concedida de mais uma vez estar na casa do Senhor para orar, para louvar, para agradecer, para te pedir, para confessar. Senhor, nós estamos na tua casa. E Davi disse: alegrei-me quando me disseram: vamos à casa do Senhor. Estamos alegres, felizes. É o melhor lugar do mundo. Fale com cada um de nós, ó Pai. Perdoa cada pecado. Sara cada enfermidade. E lembramos de todo membro do corpo da noiva do Senhor em toda a terra, passando por países de guerra, tragédias, destruições, o mundo está caindo aos pedaços. Mas nós estamos debaixo das tuas mãos. Abençoa essa meditação com remissão dos nossos pecados. Te pedimos e agradecemos em nome do Senhor Jesus Cristo. Amém. Muito bem, nós vamos meditar, continuar meditando na mensagem "Estou à porta e bato", parágrafo 116. Nas reuniões, tem notado pessoas onde o Senhor, sob seu discernimento, fala diretamente à audiência, como ele fez quando caminhou pela Galileia e exatamente sua promessa que ele disse que faria. Cremos nisso? Da mesma forma,
como ele andou na Galileia, ele está conosco também através desta mensagem. Ela é para a era, nos ensinando, nos discernindo os pensamentos, fazendo a obra que ele fez 2000 anos atrás, conosco todos os dias em espírito e na sua palavra, simples e humilde, mas essa é a verdade. E nós cremos nisto. Vou repetir, nas reuniões tenho notado pessoas onde o Senhor, sob seu discernimento, fala diretamente na audiência, assim como ele fez quando caminhou pela Galileia, é exatamente sua promessa que ele disse que faria, e as pessoas, a primeira vez dizem, oh, nunca antes, oh, isso tem de ser o Senhor, nunca vi isso antes, isso aí tem que ser o Senhor. A próxima vez, isso tem de vir, e depois de um tempo, bem, é só mais uma coisa. Eles vão acostumando, como o homem lá do Marujo. É comum, já passou. Vocês não notam seus olhos do entendimento, seu coração se fecha para isso. A emoção, a bem-aventurança de saber que o Senhor Jesus ressuscitado está no nosso meio, deveria elevar cada alma às alturas, além de qualquer coisa neste mundo que pudesse emocionar. Elevar nossas almas à ressurreição, à emoção, a bem-aventurança de saber que o Senhor Jesus ressuscitado está em nosso meio, deveria levar cada alma às alturas, além de qualquer coisa neste mundo que pudesse emocionar. Deveria fazer algo com você, deveria sacudir sua fé a ponto de você abrir cada porta da fé e tudo mais, dizer, Senhor Jesus, toma posse total de mim agora. Você pode dizer, Senhor Jesus, tome posse total de mim agora. Vamos dizer, Senhor Jesus, tome

tire meu egoísmo, tire meu mal entendido, tire meus mal entendidos, tire-me meu mal entendidos, tire minhas dúvidas, abre meus olhos, Senhor, e deixe-me ver, e tome todo o meu ser, e ser meu Senhor, até que a igreja faça isso, estamos andando às cegas. Jesus está batendo a porta e nós o estamos deixando do lado de fora. Vamos repetir isso. Senhor Jesus, tome posse total de mim agora. Tome-me em teu cuidado. Aqui entra no meu coração. Tire meu egoísmo, tire meus mal entendidos, tire minhas dúvidas, abre meus olhos, Senhor, e deixe-me ver, e tome todo o meu ser, e sê meu Senhor, até que a igreja faça isso, estamos andando às cegas. Jesus está batendo a porta e nós o estamos deixando do lado de fora. Não deixe Jesus do lado de fora. Entra, Senhor, fica comigo, fica conosco. O profeta começa a orar, mas você apenas escute, enquanto nossa cabeça está silenciosamente inclinada, nosso rosto está voltado para o pó de onde fomos tirados, e algum dia esta carne mortal terá de, os resultados serão voltar ao pó. Haveria uma pessoa aqui esta manhã que nunca abriu o coração assim ao Senhor Jesus, que queria levantar a mão a Ele agora e queria dizer: Jesus, tem misericórdia de mim. Deus o abençoe, Senhor. Deus o abençoe. Outra pessoa, Deus o abençoe, jovem. Eu abro o meu coração neste momento. E diz: Senhor Jesus, tome-me todo em plena posse. Sê meu Senhor. Deus o abençoe, Senhor. Tu, sê meu Senhor. Deus abençoe, Senhora. Sê meu Senhor, Senhor do meu orgulho, Senhor da minha fé, Senhor dos meus olhos, Senhor da minha visão, Senhor da minha audição, Senhor do meu apetite. Eu poderia ter falado sobre muitas dessas coisas, mas o tempo não teria permitido. Sê Senhor de tudo, Deus o abençoe, Senhora. Apenas Deus o abençoe, irmão. Tome-me, Senhor. Deus o abençoe, irmão. Tome-me como estou, Senhor. Deus abençoe, irmã. Deus o abençoe, irmão. Deus o abençoe. Aí atrás, isso mesmo. Tome-me como estou e tem controle total, Senhor. Que não seja eu que te guie. Guia-me tu. Um homem estava dizendo: Deus o abençoe, meu irmão.

Vamos, eu quero que você repita isso aqui, ó. Se meu Senhor, Senhor do meu orgulho, Senhor da minha fé, Senhor dos meus olhos, Senhor da minha visão, Senhor da minha audição, Senhor do meu apetite. Eu quero parar no apetite. Eu nunca vi isso assim tão detalhado, mas eu me lembro que o irmão Brana tinha saído para um acampamento e ele estava orando e pedindo perdão para Deus. Ele tinha sorrido muito. Sorri muito, Senhor, me perdoe. E eu não sei, ele estava pedindo perdão porque comeu 2 bifes, um negócio assim. Era, né? Tinha comido muito, 2 bifes. Senhor, perdoa. Você já pediu perdão para Deus porque comeu muito? Isso é um pecado bíblico, chamado de gula. Mas vamos dizer isso de alma. Se meu Senhor, do meu orgulho, Senhor da minha fé, Senhor dos meus olhos, Senhor da minha visão, Senhor da minha audição, Senhor do meu apetite. Eu poderia ter falado sobre muitas destas coisas. Oh, nós vamos tratar isso com muita... Quando você estiver ouvindo alguma coisa imprópria, você lembra desta confissão. Quando você estiver vendo alguma coisa imprópria, lembra disso. Senhor, eu orei dizendo, Senhor da minha visão. Quando você estiver ouvindo alguma coisa imprópria, Senhor, eu quero que o Senhor seja o Senhor da minha audição. Quando você estiver comendo, Senhor do meu apetite. Um homem disse que saiu num pasto e pegou um pônei, um cavalinho. Aqui outro dia, ele pôs a corda em volta do pescoço do pônei, então deu um nó simples no seu focinho. Você coloca a corda, eu já fiz muito isso, e dá um nó no focinho dele, para dirigir ele. E então, e estava levando o pônei de volta ao celeiro, puxando o pônei. Antes de chegar lá, o pônei o estava guiando. Ele estava dirigindo o pônei. De repente, o pônei passou na frente dele e estava dirigindo ele. É o que acontece. Deus nos pega e tentamos guiá-lo. Deus nos pega para nos guiar e nós que quer guiar ele. Igual ele pegou o pônei, pôs, deu um laço no pescoço dele, colocou, deu um novo no focinho dele para guiar ele. De repente o pônei passou na frente e estava guiando ele. É o que acontece.
Deus nos pega e tentamos guiá-lo, guiar Deus. Deixe-o guiar. Ele conhece o caminho. Ele percorreu o caminho. Ele fez o caminho. Não conhecemos o caminho. Israel diz: nós não conhecemos esse caminho. Mas ele que fez o caminho, ele conhece o caminho. Então, porque tentamos arrazoar sobre essas coisas, apenas nos submetamos a ele, digamos: Senhor, guia-me tu, eu seguirei. Vamos dizer: Senhor, guia-me tu, eu seguirei. Senhor, guia-me tu, eu seguirei. Talvez você seja cristão há algum tempo. Talvez Cristo tenha entrado em seu coração, mas você nunca entregou sua fé a ele. Diga: Senhor, entra, tira todas as dúvidas do meu coração. Se a tua palavra diz isso, eu creio nela. Assim, deste dia em diante, estou te recebendo como eu. Quero que tu me dês o que o irmão acabou de dizer, como uma moeda de 25 centavos por um pão. E na oração pelos doentes esta manhã, eu vou te receber. Creio que tu farás. E sigo em frente, regozijando-me. Não importa quanto aconteça, vai acontecer. Entra na minha fé, Senhor. Gostaria de abrir sua porta da fé em seu coração para ele hoje. Quer abrir a porta do seu coração, da sua fé, para ele entrar? Venha com essa fé no altar. Oh, vocês que levantem as suas mãos, diga: Senhor, aqui estou. Deus os abençoe. Muito com as mãos levantadas, tu, Cordeiro do Calvário, Salvador Divino, tem ensino? Tu, Cordeiro do Calvário, Salvador Divino, agora ouve-me enquanto oro e tira todos os meus pecados, minha incredulidade. Ó, deixe-me a partir deste dia ser inteiramente teu. Vai orando, clamando.

Senhor, se meu Senhor, Senhor do meu orgulho, Senhor da minha fé, Senhor dos meus olhos, Senhor da minha visão, Senhor da minha audição,

mas o Senhor fez o caminho. O Senhor fez o caminho, ó Pai. O Senhor não apenas conhece o caminho, o Senhor fez o caminho.

nossos corações, para que tu possa entrar, Senhor. Entra, Senhor. Nós não queremos te guiar, Senhor Jesus. Tu vê as mãos destas pessoas, tu conhece o coração delas, tu estás ali, tu és tu batendo. Que não olhe para algum minto místico, mas que olhe diretamente na face do Filho de Deus crucificado, que tenha o entendimento esta manhã como nunca antes conceda, Senhor. Tivemos dificuldades, Satanás tem lutado contra nós de todas as formas, mesmo quanto a esta reunião esta manhã. Não havia ninguém aqui para dar os cartões de oração, para que pudesse ser colocados em fila para as pessoas de fora da cidade, para que possa mostrar a extraordinária abundância da tua presença, de acordo com o dom divino e uma vontade por teu próprio grande poder. Mas tu és o Deus que governa todas as coisas. Tu governa as dificuldades e as circunstâncias. Deus governa as dificuldades.

Não é o inimigo que governa, é Deus que governa tudo. As dificuldades e as circunstâncias. É Ele que governa as dificuldades e as circunstâncias. Guia-nos, Senhor. Nós não queremos te dirigir, te guiar, mas o Senhor nos guiar. Tu, Senhor, e rogo, Deus, hoje, que toques o coração de cada pessoa, tenhas acesso a cada cômodo e compartimento. Senhor, tenha acesso a cada cômodo do coração, a cada compartimento, o compartimento dos olhos, da fé, de cada lugarzinho, cada portinha. Senhor, tenha o controle. Que abra o coração agora mesmo, e todos esses que levantaram a mão de serem egoístas ou serem negligentes ou coisas que são, que não são como gostaria que fossem, isso mostra na vida deles que tu não vives nesse compartimento. Que ele seja aberto agora mesmo. E Senhor Jesus, entra.

somente no coração, mas em cada cantinho. Se tiver um egoísmo, Deus não entrou ali. Se tiver outra coisa, Deus

Oramos também por estes que estão doentes e aflitos. Que nesta hora algo aconteça que impressiona estas pessoas para chegarem a perceber a presença de Jesus Cristo, para que seus corações se abram

O Senhor fez o caminho. O Senhor sabe o caminho. Nós não conhecemos o caminho. Nós não passamos por esse caminho antes. Como está escrito: haja contudo entre vós e ela uma distância de 2000 côvados, e não vos chegueis a ela, para que saibais o caminho pelo qual haveis de ir, porquanto por este caminho nunca passastes antes. Nós não passamos por este caminho, mas o Senhor já passou. O Senhor fez o caminho. Nós não queremos guiar ao Senhor, mas queremos que o Senhor nos guia. Guia-nos, Senhor. Dirija-nos, Senhor. Sê, Senhor, dos meus olhos, dos meus ouvidos, do meu entendimento, da minha apetite, de todo o meu ser, cada portinho o Senhor possa entrar. Se tem alguma coisinha ali que seja eu, o Senhor ainda não entrou naquele lugarzinho. Deus, entre em cada compartimento. Nós queremos render totalmente, não parcialmente. Não queremos uma reserva para o eu, não. Todas as reservas é para o Senhor. Entra, Senhor, em cada compartimento, uma rendição total, entregue, ore completamente, renda completamente, cada lugarzinho, jovens, mulheres, homens, anciãos, todo compartimento.

desamparadas, desamparadas, famintas, feridas, Deus, socorra cada um. Morte, o mundo está caindo aos pedaços.

sua presença tem manifestado, Deus, esta mensagem, a coluna de fogo, é o mesmo Jesus que

Jesus, deixe-nos estar abrigado nesta mensagem. Deixe-nos estar protegidos contra esse espírito moderno do dia, de Sodoma, de Gomorra, nos dias

povo, meio em meio às turbulências. Quem governa a circunstância é o Senhor. Quem governa tudo é o Senhor, ó Pai. O mundo não governa nada, Senhor. É o Senhor que governa as circunstâncias. É o Senhor que governa tudo, Jesus. Tudo é o Senhor que governa. Tu governas as dificuldades e as circunstâncias. Aonde estiver dificuldade e circunstâncias, o Senhor está governando. O Senhor controla as dificuldades, as circunstâncias. É o Senhor que governa tudo. É o Senhor, Pai. Tudo é o Senhor. Governa cada circunstância, governa cada dificuldade na vida de cada um de teus filhos, aonde estiver nesse mundo,

Senhor, do meu apetite, Senhor, de tudo. O Senhor governa as circunstâncias, o Senhor governa os problemas, o Senhor coloca arreio nos problemas, freio na boca e dirige.

ele olhava, era ventre de baleia, era o bucho da baleia, para a direita, à esquerda, para frente, para trás. Ele disse: isso aqui tudo é vaidade. Eu olho pela fé para o templo, ó Pai. Deus, não deixe olhar as circunstâncias, não deixe-nos olhar para os problemas, mas olhar

governa as dificuldades e os problemas. Ele coloca o arreio, freio na boca dos problemas, das dificuldades, monta de cima e governa tudo. Aleluia! Glória a Jesus, aleluia! Dirige, Senhor, dirige as vidas.

cada lágrima, cada dor, cada oração, Senhor. Ó Jesus, nós oramos porque cremos.

Senhor e deixe Ele governar. Ele governa os problemas, as circunstâncias, as dificuldades. Ele, Tu governas as dificuldades e as circunstâncias. Tudo é Ele que governa. Ele estava governando a cova dos leões. Ah, quando Daniel caiu ali, é Ele que estava no controle. É Ele que estava governando a fornalha aquecida 7 vezes mais. Mesaque, Sadraque e Abednego caíram ali, mas Ele estava governando a fornalha. Ele estava governando a tempestade. Oh, Jesus, graças.

Jesus Cristo, sai doença, sai toda dificuldade, todos os problemas. Jesus está governando. Ele não somente fez o caminho, não somente conhece o caminho, ele fez.

problemas, as circunstâncias, ajude-nos a lembrar que é o Senhor que governa. Aleluia. Glória a Jesus, aleluia. Vamos nos levantar agora e adorar e louvar os que esperam no Senhor. Renovarão suas forças, subirão com asas como águias, correrão e não se cansarão, caminharão e não se fadigarão.

0: espera no Senhor, renovarão suas forças, subirão com asas como águias, correrão e não se cansarão, caminharão e não se fadigarão. Dar glórias ao Senhor. Abraão não enfraqueceu na fé, mas foi fortificado na fé, dando glória a Deus. Fortifica também na fé, dando glórias a Deus. Aleluia! Toda honra e glória nós damos ao Senhor. Receba cada glória, cada aleluia, cada gratidão, cada levantar de mãos, cada sacrifício do fruto dos lábios que louva o teu nome. Aleluia! Glória a Deus! O Senhor é a força da nossa vida. O Senhor nos livra dos males desta noite e nos guarde para a hora da sua aparição. Amém.
1: O Senhor mesmo é ministro do Evangelho e está aqui por uma boa causa. Não está doente, tem necessidade e quer um reavivamento antigo na sua comunidade. Está orando por isso. Todos queremos isso. Levantemos todos para um reavivamento antigo. Deus Todo-Poderoso que criou os céus e a terra, peço agora que todo poder demoníaco nesse edifício seja quebrado e o poder de Jesus Cristo se manifeste. Senhor, somos fracos, mas não derrotados. Satanás, conjuro-te no nome de Jesus Cristo, sai do povo, levantem-se aleijados nas cadeiras de rodas, em louvor a Ele, todos vocês.
2: Quinze horas e 53 minutos.

0: church.
1: Ele se tornou um santo para a igreja gentia.
0: God.
1: Deus.
0: Now look here.
1: Agora veja aqui.
0: How, what they said.
1: Como o que ele disse.
0: When Paul got converted, perhaps the church said, "Oh, look what we got now."
1: Quando Paulo converteu, talvez a igreja tenha dito, "Oh, veja o que temos agora."
0: We got this great big Paul.
1: Nós temos este grande poderoso Paulo.
0: We know that man sat under Gamaliel.
1: Nós sabemos que este homem cresceu sob Gamaliel.
0: He's one of the greatest teachers in the land.
1: Ele é um dos maiores ensinadores na terra.
0: And he's a Pharisee. He's a great man.
1: E ele é um fariseu. Ele é um grande homem.
0: We'll put him up at Jerusalem, and we'll make him the head of the church up there.
1: Nós o colocaremos lá em Jerusalém e faremos dele o cabeça da igreja ali em cima.
0: And we'll take Peter.
1: E tomaremos Pedro.
0: Of course, the one's got the keys. He's ignorant.
1: Naturalmente, aquele é o que está com as chaves. Ele é ignorante.
0: The Bible said he was ignorant and unlearned.
1: Ele não. A Bíblia diz que ele era um ignorante e letrado.
0: And he's got the keys, so we'll just send him out to the poor, dumb Gentiles.
1: E ele tem as chaves, então nós simplesmente o enviaremos para os pobres e tolos gentios.
0: That's the one we'll send him to.
1: Isso é, a esses que nós o enviaremos também.
0: Because he does a lot of miracles, but this great intellectual man.
1: Porque ele faz muitos milagres, mas este grande homem intelectual.
0: We're bringing up here the
2: Amém, graças a Deus. Uma boa noite com Jesus a todos. Amém. Vamos dizer, o Senhor é a força da nossa vida. E nesta noite a escritura que o nosso pastor utilizou na fita do dia 23/12/2018 se encontra no livro de Filipenses, capítulo 1, verso 20. Filipenses, capítulo 1, verso 20. Nós vamos louvar ao Senhor com o hino de número 228 do Hinário Antigo, Irmãos Amados.

Amém, graças a Deus. Vamos cantar mais o 237 também do Hinário Antigo. Aceita um pecador.

Amém, graças a Deus. Agora nós vamos para os avisos gerais. Amanhã, às 7 horas, começando com aquele culto de meditação, 7h30, com a escolinha das crianças e também com a sala dos jovens. Às 8h30, a escola dominical com toda a igreja e 15 para as 3, o companheirismo. E em seguida, às 17h45, o culto da noite. E nós vamos orar pelo povo de Israel, a noiva em toda a terra, da irmão Davi Porto, por cirurgia, também os nomes no livro de oração. Vamos orar pelo nosso pastor, que Deus continue abençoando naquele tratamento que ele está passando. Os obreiros, também pelo campo. A irmã Michele de Jesus de Oliveira e também a irmã Thalita de Oliveira e Jamile. Deus conhece a necessidade. E se você tem um pedido e não fez por escrito, irmão Michel, não é Michael, é Michele, Michael. E se você tem um pedido e não fez por escrito, faça reconhecido ao Senhor através de levantar de uma de suas mãos. Oremos. Senhor Deus, grandioso e eterno Pai Celestial, mais uma vez, ó Pai, agradecidos estamos por estarmos na Tua casa, ó Deus, para sermos treinados contra as astutas ciladas do diabo, ó Deus. Ó Pai, esses nomes que estão neste livro de oração, o Senhor conhece a cada um. Ó Pai, também, ó Deus, os pedidos de oração, o Michel, o Davi Porto, que o Senhor continue abençoando também o nosso pastor, Cleomar, ó Deus, que está passando por aquele tratamento. O Senhor conhece todas as coisas. O Senhor já tem dado a cura para ele, ó Pai. Ó Deus, peço que o Senhor possa continuar abençoando ele, ó Deus, a sua família. Ó Senhor, e a cada um que tem uma mão levantada nesta noite, o Senhor conhece.

0: graças a Deus.
1: Aquele que ganha alma sábio é, diz as Santas Escrituras, e assim nós cumprimentamos a todos os irmãos presentes pelas conexões, Igreja de Cerquilho, também a igreja ali no hospital, onde o nosso pastor está. Jesus diz, onde estiver dois ou três reunidos em meu nome, eu estarei no meio de vós. Está lá ele e a sua esposa, a irmã Zilmar, e o terceiro homem, o Senhor Jesus Cristo. Então, é uma pequena congregação. Está nos ouvindo. Deus te abençoe, continue dando graça, força. Vamos dizer, Deus os abençoe, continue dando graça ao nosso pastor, força, vida, saúde. E também a nossa irmã Zilmar, que Deus capacite ela a cada dia. E nós vamos iniciar o culto de desfecho final do evangelismo dessa semana. Lembrando que não é só do dia de sábado. Evangelismo é todo dia, você evangeliza, você tem oportunidade. Dificilmente você passa um dia inteiro sem encontrar alguém que você ainda não conheça, que você nunca falou, dificilmente. Mesmo você trabalhando em casa, mas você encontra pessoas diferentes que ainda não conhece, nunca ouviu falar desta mensagem, deste mensageiro. E a oportunidade de fazer algo para Cristo é hoje, é agora, enquanto você ainda tem vida, enquanto eu ainda tenho vida, porque é só aqui que nós podemos fazer esse trabalho. Chegar lá, não tem mais isto. Então vamos aproveitar, ganhar almas para Cristo. Nós vamos começar aqui, lá em Vinhedo, vamos ver. Evangelismo em Vinhedo, hoje, sábado. Muito bem. Irmão Ademilson Garcia, irmã Paulinha, o mesmo pelotão que sai daqui de Campinas, da parte da manhã, está ali em Vinhedo, na sequência Valinhos. Muito bem, irmão Donizete, irmão da irmã Joanice, irmã Joanice, irmão Evelino, família Máximo. Ali está a família Máximo, todos ali em Vinhedo, trabalhando para o Senhor Jesus Cristo. Vamos aplaudir ao Senhor. Graças a Deus. Evangelismo de hoje lá em Vinhedo. E nós vamos para o próximo lá em Valinhos, que é próximo, né? Dá quanto tempo, Valinhos de Vinhedo? Pertinho, colado, né? Então, é colado uma cidade na outra, os irmãos saem de Vinhedo e vai para Valinhos, mesma equipe, firmes e constantes. Irmão Ademilson, Garcia, irmã Paulinha, irmão Donizete, muito bem, ali está o carro com a vinheta rodando. Tocai a buzina, desperta os moradores da terra. Graças a Deus, evangelismo ali em Valinhos. Vamos aplaudir ao Senhor Jesus Cristo. E nós vamos ver agora o evangelismo em Cerquilho. Vamos lá, Cerquilho. Na sequência, nós temos um hino lá em Cerquilho. Muito bem, irmã Maria José Soares, Deus abençoe, ele está, não tem idade para evangelizar, desde a criança ao ancião, você tem fôlego, tem vida, saúde, então dedique ao Senhor todos os dias, ali está. Lembrando que a irmã Maria, minha avó, ela não sabe ler e não sabe escrever, mas sabe crer e evangelizar e obedecer. Graças a Deus por isso. Ali está a pioneira, irmã Maria José. Irmã Lucimar, minha mãe, está ali, Deus a curou. Ali está o evangelismo em Cerquilho. Palmas para Jesus, irmã Maria, irmã Lucimar. Temos um hino aí, Cerquilho, está pronto? Muito bem, então vamos ouvir o hino lá em Cerquilho. Muito bem, irmã Emanuele, irmã Lucimar, irmão Sivaldo.

0: mais palmas para Jesus. Cantor, irmã Lucimar e a irmã Emanuele, irmão Sivaldo tocando lá em Cerquilho. Deus os abençoe, vamos dizer a eles, Deus vos abençoe. E nós vamos ver o próximo, vamos ver lá em Nova Odessa, evangelismo em Nova Odessa, próximo aqui também de Campinas, muito bem. Irmão Valdinei Casa Grande, ali evangelizando, colocando folheto nos para-brisa, nas caixinhas de correio, todos trabalhando para o Senhor Jesus Cristo, em busca do último eleito. É desse que nós precisamos, o último eleito para nós dar adeus a este mundo e ir embora. Palmas para Jesus, Deus abençoe. Irmão Casa Grande, lá em Nova Odessa. E o próximo evangelismo lá em Jarinu, também próximo de Campinas. Vamos lá, irmão Wagner Dantas, lá em Jarinu. Ali, colocando os folhetos, muito bem, irmã Raquel. Só ela andando naquela rua com aquele cabelão dela já é um grande testemunho, já é um grande evangelismo. Que coisa, né? O mundo está inexcusável. Quando você não entrega um folheto, mas o seu caráter, a sua vestimenta, as suas atitudes mostra e fala mais alto o que está dentro de você, que é o próprio Deus, a deidade de Deus em você. E com tudo isso, ele impulsiona cada um a ir para as ruas, fazer alguma coisa, fazer algo para Jesus. Graças a Deus. Deus abençoe, irmão Wagner Dantas, irmã Raquel, lá todos eles participam, irmã Edna, ela não gosta de tirar foto. Irmão Danielzinho, a família evangelista. Vamos lá em Mojimirim. Mojimirim. Vamos ver, muito bem, irmã Sônia, ali está, levando a mensagem. O irmão Milton, né? Irmão Milton, Deus abençoe, irmão Milton, ali está, a veterana, irmã Maria Vita, com seu lencinho na cabeça, completou, parece que foi 87 anos, e nós aí, novos ainda nós estamos muito aquém, muito à mercê, estamos muito parados. Vamos aplaudir a Jesus pela vida da irmã Maria Vita, pelos irmãos em Mojimirim. Certamente também ela não lê, não escreve, né? Pelo que até então nós sabemos, não lê, não escreve, mas está lá. Está aqui um folhetinho da palavra de Deus. Deus tem enviado um profeta, leia. E se tiver uma semente ali, ela vai entrar, ela vai procurar saber, vai se interessar, vai entrar na página, vai ver os cultos, vai ver o material. Porque é uma semente. E a semente que cai na terra fértil, se é uma terra fértil, vai brotar. Vamos lá em Gravataí, Rio Grande do Sul, agora muito longe daqui, mas o Evangelho anunciado nos quatro cantos do país, do mundo inteiro, aonde for o Evangelho está sendo anunciado. Muito bem, irmã Cris e pastor Anderson Campos, lá em Gravataí, irmã Isabela, muito bem, pastor Anderson. Irmã Cris, irmã Olga Cristina, conhecida irmã Cris, irmã Isabela, ali está, colocando os folhetos, família reunida, irmã Sofia, Deus abençoe, palmas para Jesus. Muito bem, nós vamos seguindo aqui, vamos lá em Medina, com vídeo, Nordeste de Minas Gerais.
1: Essa mensagem. Hã? Que mensagem? A mensagem da promessa.
2: Glória a Deus.
1: E a mensagem da promessa, ó, Elias virá e restaurará todas as coisas. Tem uma mensagem de restauração, irmão. dentro da palavra de Deus para nós.
2: Glória a Deus.
1: Glória a Deus. Senhor, para onde iremos nós? Pois só o Senhor que tem o alimento que dá a vida eterna, que é a palavra.
3: Glória a Deus.
1: Senhor, para onde nós vamos? Pois só o Senhor que tem esse alimento.
4: Glória a Deus.
1: Graças a Deus.
3: Amém.
1: Então, irmão, ó, vai vir muita coisa. O inimigo anda em derredor procurando alguém para
4: devorar.
1: Hã? Mas o que você tem que fazer? Resistir ele firme na fé com o poder de Deus.
3: Glória a Deus.
5: Amém. Muito bem, irmão Carlai, irmão Sabino, irmão Glacimar, irmão Geraldo, todos aí. E os anciãos, eles estão valentes. Eu estou vendo a irmã Norata lá, ela se ela não já passou do 100, está chegando. Mas creio, pelo que eu entendo, já chegou já. E lá, você vê nos cultos, nas casas, visitantes, mostrando o Evangelho, mostrando Malaquias 4, Lucas 17, Apocalipse 10, verso 7, mostrando a mensagem do Elias, do Filho do Homem, do sétimo anjo. Isso é o principal nesses cultos, nas casas, mostrando a verdade, o Evangelho. Não mostrando de uma forma, mostrando religião. Não, isso aí é para o mundo, religião. Mas nós temos algo real, nós temos algo verdadeiro, nós temos a mensagem do Elias, levando ao povo conhecer. Muito bem, parabéns, irmãos em Medina, Minas Gerais, Nordeste de Minas Gerais. E agora nós vamos aqui para o Sudeste de Minas, Carmo de Minas, Sudeste de Minas Gerais ou Sul? Sul. Agora nós vamos, olha, você vê a diversificação de lugares e todos trabalhando. Vamos lá, Carmo de Minas, Sul de Minas Gerais. Muito bem, ali está o pastor José Custódio. Quantos anos o pastor José Custódio? 76? 76 anos, e lá está com seu jaleco, a coluna de fogo, o endereço, a página, com a sua corneta, seu chapeuzinho na cabeça, e ali vai um grande testemunho da graça de Deus.
6: Nós estamos anunciando uma mensagem que prepara a noiva do Senhor Jesus Cristo. Toma atenção. Muita atenção. O que você vai ouvir agora é do interesse de todos. Todos, homens e mulheres. Crentes e não crentes. Católicos. Todos. Esta mensagem que nós anunciamos é do interesse de todos, pois trata-se de uma mensagem.
5: Graças a Deus, Deus abençoe o pastor José Custódio. Que graça. Um homem dessa estatura, ninguém dá nada, né? Mas carregando o maior tesouro desta era, carregando a mensagem de Elias, mostrando. Quem dá alguma coisa por ele? O mundo olha e fala, esse é mais um louco, esse é mais um igrejeiro, esse é mais isso e aquilo. E Deus está olhando lá, este é meu servo, este é meu filho, este é meu obreiro, este é meu evangelista, e assim vai. Deus está olhando, e você lança seu pão sobre as águas, e de maneira nenhuma, um dia ou outro, ele retornará para você. Você não fica sem a sua recompensa. Vamos lá agora, Boa Esperança ainda é sul de Minas? Sul de Minas, vamos lá, Boa Esperança, já outro extremo de Minas também. Muito bem, irmã Eunice, trabalhando para Jesus. Ele está colocando folheto na caixinha. Ele está o irmão Ademilson Ribeiro, sua esposa, sua família, evangelizando. Boa Esperança, Boa Esperança
0: está inexcusável. Quando você caminha por essas ruas entregando folheto, isto, se alguém falar, não, nunca tive oportunidade, o profeta de Deus diz, tudo está gravado nas fitas do Deus Todo-Poderoso e isso será rodado lá. Oh, você teve a oportunidade, você pegou na mão, você jogou fora, você dispensou aquilo que era mais sagrado. Então, todo o trabalho que você faz, lembre-se, ele não é em vão. Graças a Deus, palmas para Jesus. Boa esperança. Vamos ver o evangelismo online. Ali está 14.606 impressões. Isso significa que a campanha Brana trabalhou muito mais que nós. 14.606 que foram entregues. É a mesma coisa de você ter entregado na mão de alguém. Então foram entregues nos últimos 7 dias nas mãos das pessoas através da internet, ali no seu aparelho celular, no tablet, computador, vários meios. 14.000 folhetos, 606. Então eles receberam 14.000 pessoas. Veja que coisa, né? Receberam. E cliques tiveram 1.154 cliques e 6 chamadas. Chamadas foram uma no Tocantins, 2 em São Paulo, 1 na Bahia, 1 no Pará, 1 no Sergipe. Então essas são as cidades que tiveram as chamadas, Tocantins, São Paulo, Bahia, Pará. Essa campanha ela está rodando em todo o Brasil. Todo o Brasil está rodando e quem sabe até fora do país, né? Quem estiver acessando também tem oportunidade. Olha lá, Tocantins, 2 em São Paulo, Bahia, Pará. Isso já tem trazido resultados. Isso já tem igreja estabelecida através desta campanha, pessoas sendo batizadas. Então nós usamos tudo que Deus tem. É a ciência do bem e do mal e usada corretamente. Olha o alcance, alcançando almas para Jesus. Palmas para o evangelismo online, as campanhas. Antes de nós vermos o último aqui, ou melhor, vamos ver o da rodoviária e o cemitério dos Amarais, aqui em Campinas. Muito bem, irmão Elifelete, ali, trabalhando para Jesus. Ali está, irmão Isaías Silva, entregando folheto. Para ter carro, o carro está passando, para, toma um folheto. Pegue, leia, ali está, sua barbearia, irmão Elifelete. Ali está, ali é no cemitério, né? Isso, cemitério dos Amarais. Ali, aqueles lá prestam serviço comunitário, mesmo assim, eles entregando folheto, mostrando. Ali, irmão Paulo César, o Elifelete. Foi no velório, né? Da irmã Nara, nesta semana. Ali está muita gente orando pelas pessoas. Muito bem, irmão Isaías, irmão Elifelete, irmão Paulo César, Deus os abençoe, palmas para Jesus. E antes de nós vermos este último evangelismo com a vinheta, o profeta de Deus disse na mensagem, ele ouvi, foi um pão diário que saiu, essas semanas atrás, não tem o dia certo, mas foi no mês. Ou melhor, que está no... Foi em 56. Isto. Não há uma coisa restando, como vejo na palavra profética. Uma coisa restando ou uma coisa impedindo a vinda do Senhor Jesus Cristo nesta exata hora. Uma coisa restando na Bíblia. Tudo foi cumprido.
5: esperando agora pela vinda do Senhor Jesus. E como devemos proceder esta tarde? Devemos falar e agir hoje como se esta fosse a última hora que teremos. E quem sabe se não pode ser. Pode ser para alguns de nós e pode ser para todos nós, mas vamos agir como se fosse nossa última hora. Vamos agir como se fosse a nossa última hora. Vamos orar como nunca antes e vamos ser uma bênção para os outros e tentar fazer tudo o que pudermos, pois lembre-se, este é o único tempo em que somos mortais. A partir disto, a partir do momento em que deixamos este mundo, nós entramos em outro mundo e nunca mais teremos oportunidade de ganhar uma alma naquele mundo. Tudo que vai ser ganho será ganho agora mesmo. E se essa pode ser nossa última hora, então o que devemos fazer nesta hora? Ganhar almas para Jesus, graças a Deus. Vamos fazer algo. Nós só seremos mortais aqui. Nós vamos ver Evangelismo em Campinas, Jardim Campos Elíseos, com a vinheta.
2: Levantai-vos e ide-vos, porque este não é lugar de descanso, por causa da imundícia que traz destruição, sim, destruição enorme. Ouvintes, aqui nesta terra não é lugar de descanso. No mundo tereis aflições, disse o Senhor Jesus Cristo. Não se turbe o vosso coração. Crede em Deus, crede também em mim. Na casa de meu Pai há muitas moradas. Se não fosse assim, eu vos teria dito: vou preparar lugar para que onde eu estiver, vós estejais comigo também. No mundo tereis aflições, mas tende bom ânimo. Eu venci o mundo, disse o Senhor Jesus Cristo. Ouvintes, este mundo é um hospital de pertilentos. E Deus tem enviado a sua palavra nesta última era da igreja, a era da igreja de Laodiceia, sétima era da igreja e última era da igreja. Ele enviou o seu mensageiro de Malaquias 4, a voz de Malaquias 4. E

voz do sétimo anjo de Apocalipse, capítulo 10, versículo 7. Mas nos dias da voz do sétimo anjo, quando tocar a sua trombeta, se cumprirá o segredo de Deus, como anunciou os profetas, seus servos. O tempo chegou, a conclusão de todas as profecias, a revelação de toda a Bíblia, de Gênesis a Apocalipse, tem

0: internet, você conhecerá a mensagem do fim, a mensagem do sétimo anjo.
1: Amém, graças a Deus, muito bem, irmão Donizete, irmão Levi, irmão Ademilson Garcia, irmão Paulinha, evangelismo aqui em Campinas, no Jardim Campos Elísio. Deus recompense a todos que trabalharam nesta semana em prol da causa de Deus. E você já deixe sua Bíblia aberta, Filipenses capítulo 1, verso 20. Somente crê, vamos à mensagem da noite.

Vamos lá, Atos. Atos não, é Filipenses, capítulo 1, versículo 20. Filipenses, capítulo 1, versículo 20. Segundo a minha intensa expectação e esperança de que em nada serei confundido, antes, com toda confiança, Cristo será, tanto agora como sempre, engrandecido no meu corpo, seja pela vida, seja pela morte. Senhor Jesus, Cristo será tanto agora como sempre, engrandecido no meu corpo também, seja pela vida, seja pela morte. Te damos graças por termos um absoluto nas nossas vidas, como Paulo tinha. E o absoluto de Paulo era Cristo engrandecido, como sempre engrandecido, tanto agora como sempre, seja pela vida, seja pela morte. Vivifica a palavra que vamos receber. Pedimos a Ti, ó Deus, com perdão dos nossos pecados, em nome do Senhor Jesus Cristo. Amém. Assentai-vos.

0: Glória a Deus, isso. Tu és fiel, Senhor. Vamos dizer, Tu és fiel, Senhor. A mensagem, o absoluto, é o toque da trombeta. Parágrafo 60. Depois ele leu outras escrituras de Atos, e agora eu estava ouvindo um homem falar, ou ele estava ouvindo um homem falar ou ensinar há não muito tempo atrás, e ele usou a palavra absoluto. O irmão Branham gostou. E eu pensei, esta é uma palavra muito boa. Eu ouvi sendo usada muitas vezes. O homem falava e usou essa palavra absoluto muitas vezes. Absolutamente. Isto. E eu olhei no dicionário Webster. O irmão Branham foi lá, olhou no dicionário. O que, que é um absoluto? É uma âncora. De acordo com Webster, é perfeito em si próprio. É perfeito. Ilimitado. Tudo isso é absoluto. Ilimitado em seu poder. Original. O máximo. Bonito, né? Tem razão, meu irmão Bruno. É o máximo. O seu máximo. Quer dizer, absoluto. Ele é o máximo. Quer dizer, absoluto. E o máximo é o amém. O amém, ele é uma palavra composta, significa amém, terminou, e quer dizer também assim seja. Ele é o máximo e o amém. Você quer dizer, o máximo é o amém? Diga assim, o máximo é o amém. Ele é o amém. Fala amém.
1: Amém.
0: Amém. É bonito, né? Gostoso, né? Amém. Isto é tudo. Um absoluto. É um poder ilimitado. A palavra absoluto é perfeita em si mesma. Isso é tudo que é e está determinado. E eu pensei, isto é uma coisa gloriosa. Esta é uma palavra.

0: maravilhosa. Não é maravilhosa? Não é a palavra maravilhosa? É tudo, é o máximo, é ilimitado, é tudo. Quem é o nosso absoluto? Você pode falar o nome dele?
1: Senhor Jesus Cristo.
0: Não, de novo. Senhor Jesus Cristo. Ele é o máximo. Ele é ilimitado. Ele é perfeito. Ele é maravilhoso. É o nosso absoluto. Que coisa gloriosa. Tem a razão do irmão Brando pregar essa grande mensagem. No parágrafo 64 em diante, tudo tem que ter um absoluto. Você vai vendo. Mas a palavra absoluto, absoluto, a palavra absoluto, Eu gosto de, eu vou pintando, sabe, as mensagens. Assim eu faço com a Bíblia. Pastor Elias, saudosa memória, ele tem crente, você pega a Bíblia dele, a Bíblia anêmica, não tem uma marca, isso quer dizer que não lê. Não lê a Bíblia, mas eu aprendi, desde novo, tudo que eu vejo eu marco. E às vezes antigamente eu marcava com lápis escuro. Lápis escuro. E as letras ficou escura. E aí o outro foi ver. E aí tem uma doutrina aí, maligna, que não pode pintar a Bíblia, não. Aí o outro chegou e deu a Bíblia toda marcada, misericórdia, pintar a boca de Deus. Larga de ser bobo, rapaz. Mas aqui está, ó, mas a palavra absoluto é a conclusão. Portanto, eu penso que todo mundo deve ter uma conclusão. E cada grande realização que já foi realizada, havia um absoluto atrás de si. Não importa o que seja, teve que existir um absoluto atrás disto. E cada pessoa, na sequência de realizar algo, tem primeiramente que ter um absoluto. Se você tem um absoluto, algo ali, nada detém. Você sabe que para essas reuniões fraternais, tem um absoluto? Eu tenho um absoluto. Isso começou por volta de uns 10, 11 anos, não sei, atrás, com um absoluto, algo na minha alma. E começou, e cada ano fica melhor. E nada detém quando tem-se um absoluto. Isso vai te ajudar muito. Você, em cada realização, tem que ter um absoluto. Algo que você amarra naquilo. Porque as dificuldades, as tempestades vêm. E se você não tiver um absoluto, você fica como uma folha. O vento bate, joga para lá, depois te joga para cá, e a hora você crê, outra hora não, e fica aquele hominho, e aquela mulherzinha à mercê do vento. Mas se você tem o absoluto, ali se amarra naquilo. E aquilo, a coisa engrossa e vira pro ar, e você de cabeça para baixo ou de cabeça para cima diz: eu estou seguro. Paulo diz: eu sei em quem tenho crido e estou certo que Ele é poderoso para guardar o meu depósito até aquele dia. Você também sabe quem tem crido? Você também está certo? Então, cada realização, emprego, seja na vida material, leva isso para os adolescentes. Esta e cada realização, algo tem primeiramente que ter um absoluto. E esta é a volta final, de volta através disto, daquilo, de volta através daquilo outro. Até que você chegue àquele absoluto ou ao amém. Quer dizer, é isso, amém. Você tem aquilo, ou a conclusão do que você é. Você tem algo para se apegar. Em outras palavras, é o poste de amarre final de cada realização. Está em alguma parte. Isto pode girar através de muitas coisas diferentes, até chegar àquele poste de amarre. Amém. É isso, jovens, é isso que eu vou fazer. Amém. Ele chegou a uma conclusão, chegou a uma determinação. Amém. Isso é profundo, irmãos, na vida de todo ser humano na Terra. Chegar a uma conclusão, chegar a um amém. Até chegar àquela parte de amarre, contudo existe um amém a tudo isto. Tais coisas devem existir. Você não pode seguir através da vida sem tê-las. Tem como ser uma pessoa sensata, prudente, sem ter um absoluto? Não tem jeito. O que, que é o... É como ouvimos hoje no companheirismo. O homem insensato. É falta de sensatez. Quer dizer, insensato. Imprudente. Vai para lá, vai para cá. Não tem o absoluto. Mas se tem o absoluto, ele tem um amém, um poste de amarre. Você, quando você se casou, algo teve que girar através de sua mente, até que você alcançou aquele poste. Isto deve ter sido o amor pela sua esposa ou seu marido. Bem, talvez ela não seja tão bonita quanto a esposa do John, ou ela, bem, ela não é isto, aquilo, mas há algo nela que você, que te toca. Este é o amém, este é o absoluto, algo que te tocou. Às vezes não é lá essas coisas, mas há algo que te toque, você amarra naquilo. Você diz, talvez ela não seja tão bonita, talvez ela não seja tão bonita quanto a outra, ou ele não seja tão bonito quanto o outro, mas tenha a ver um absoluto ali que o faz diferente. E ali está onde você segura, na aquele absoluto. E se aquilo não está ali, é melhor você não se casar. Aquele poste de amarre, aquele absoluto. Se não tem um absoluto, irmão, na vida, aí você fica aquele vulnerável. Vai para lá, vai para cá. E no casamento também é desse jeito, dos jovens. Não tem absoluto. Então, não tem nada que te amarra, que te toca. Está trazendo uma lição para os jovens? Para os rapazes, para as moças? Tem que ter um absoluto. Às vezes não é lá essas coisas, mas tem algo que te toca. É o absoluto. Você tem algo para segurar. Nós podemos citar muitos que tiveram absolutos na Bíblia. Como poderíamos tomar através da corrente desta Bíblia e ficar aqui umas duas semanas e nunca tocar nem mesmo na superfície? Se fosse pensar nos absolutos da Bíblia, ficar duas semanas pregando sobre absoluto e nem ia tocar na superfície. É só na raiz ainda, não dá nem para aprofundar. Duas semanas. Por exemplo, deixe-me simplesmente trazer um ou dois e falar por alto sobre eles. Veja, Jó. Agora ele tinha o absoluto. Tudo ia errado para aquele homem. Tudo. Mas ele tinha um absoluto. Um homem justo. Agora, nós estaríamos desafiando em dizer que ele não era justo. Porém, Deus disse que ele era justo. Deus disse. Não foi ele faz, sofar. Bildade para ele era pecador secreto. Sofar disse que ele era pecador. Elemita. Mas Deus disse que ele é justo. É mesmo que eu perguntar ao irmão, perguntar alguém, fulano de Sicana, ih, que lá, mas pergunta para Deus, ele é justo. Deus dá testemunho de seus filhos. Deus dá testemunho do seu filho. Nós somos justos, assim diz o Senhor. Aquele que não conheceu o pecado, fez pecado por nós, para que nós, através dele, fôssemos feitos a justiça de Deus. Você é justo? Justiça de Deus somos nós. Ele se fez pecado. Ele olha e fala assim, ele é justo. Olha meu sangue aí. Olha meu sacrifício aí. Graças a Deus. Deixa Deus falar a seu respeito. Até nós temos que ver como Deus vê. Às vezes o diabo aproveita quando não usa o fulano, o ciclano, como no caso de Jó, usava o temanita lá, o ele faz e sofre e bildade. E às vezes quando o diabo não consegue alguém, às vezes ele consegue até os nossos sentidos para nos apunhalar. Mas deixa, olha como Deus olha para você como justo. Não havia ninguém na terra como Jó. Ele era perfeito diante de Deus e ele sabia disto. Porque ele tinha um absoluto. Ele possuía um absoluto. Nós temos um absoluto. A justiça nossa é a justiça de Deus. Apegue isso como absoluto. O diabo vai ficar sem arma, irmã. O diabo vai ficar sem arma, irmão. Se você pegar isso como absoluto, é a justiça de Deus, é a minha justiça, é o meu absoluto, estou apegado a isso. quando tudo parecia estar contrário, veio a enfermidade, seus amigos devem ter dito: agora aí está você, Jó. Isto prova que você está pecando, você está errado. E então os bispos vieram, eles chamaram os confortadores de Jó, e em vez de confortá-lo, eles nada viram exceto pecado em sua vida, porque Deus havia tratado com ele a sua maneira, e seus filhos foram mortos, sua propriedade foram queimadas, seu tudo estava errado, e até mesmo sua própria vida corria risco, assentado num monte de cinzas, cheio de feridas da cabeça às solas dos pés, e até mesmo sua amada e dócil companheira, a mãe daquelas crianças, disseram: você deveria amaldiçoar a Deus e morrer. Mas diante de tudo aquilo, Jó tinha um absoluto. Oh, em tempo de enfermidade, se nós pudéssemos simplesmente nos unir àquele absoluto. Irmãos, quando vem a dor, seja lá o que for, una seu absoluto. Ora mais, entrega mais. Toda vez que você enfrentar lutas e dificuldades, chega mais a Deus. Você sabe que o diabo pensa duas vezes, fala assim: se eu chegar mais, por mais forte, mais ele ora, mais ele se chega a Deus. Cada vez que eu aperto a coisa, mais ele se aproxima de Deus. É assim, irmãos, una mais a Deus. Ora mais. Você se una mais ao seu absoluto. Jó sabia que ele havia feito a ordem de Jeová. E ele tinha fé no que ele havia feito, porque Jeová requereu aquilo. Se pudéssemos simplesmente fazer aquilo, Jeová requereu um holocausto para seu pecado. E Jó, não somente para si mesmo, mas para seus filhos, ele teve que fazer um holocausto. E isto foi tudo que Deus requereu. Oh, você pode dizer: eu gostaria que isto fosse tudo que ele requeresse hoje. É menos do que aquilo. Somente fé em sua palavra é o que Deus requer hoje. Você tem fé na palavra de Deus? Você tem fé que ele, vivendo, te amou, morrendo, te salvou, sepultado, levou seus pecados para longe, ressuscitando, te justificou para sempre, e um dia ele virá, ó dia glorioso. Você crê nisto? É isso que ele requer hoje. Jó ofereceu o holocausto para ele e para os seus filhos. E você crê hoje para você e ora, como diz o irmão Brana, para a sua família, para os seus filhos, que através da sua fé, Deus pode fazer eles crer também. Jó não intercedeu pelos seus? Você, se você faz a sua palavra o seu absoluto, você pode, qualquer promessa divina na Bíblia, você pode atar sua alma nisto. Não importa quantas ondas te cercam, quantas ondas te chicoteiam, você permanece unido ao seu absoluto. Eu creio nisto, Senhor. Diga: eu creio nisto, Senhor. Eu creio nisto, Senhor. Eu creio nisto, Senhor. É o que Deus requer hoje. Nos dias de Jó era o holocausto. Hoje é menos do que isso. É fé na sua palavra. Eu creio nisto, Senhor, que Ele morreu por mim. Eu creio que eu sou justo por causa do sangue dEle. Eu creio, Senhor, que eu sou a justiça de Deus por causa dEle. É isso que Ele requer. E ele se segurou naquilo, e quando seus confortadores disseram, você pecou, e ele sabia que não, ele era simplesmente, porque ele havia cumprido a ordenança de Jeová, e quando ele, o homem chegou e disse, seus filhos estão mortos, outro chegou e disse, seus camelos estão todos queimados, e desceu fogo do céu, veja que argumentos seus desconfortadores tinham, vê você, o fogo caiu.

exatamente o que Deus lhe disse para fazer. Ele estava absolutamente certo, correto. Então, quando ele chegou ao ponto, quando aquele absoluto se mantinha firme, então, finalmente, ele começava a sentir aquela corda que estava frouxa se apertar fortemente. Mas isto começava a se apertar e o Espírito Santo entrava nele. Ô, irmão, a coisa começa, fica firme, seu absoluto. E quando a coisa começa a apertar, você diz, eu creio, Senhor. O Espírito Santo começa a fazer você ficar firme. E a coisa frouxa vai embora e você começa a ficar firme. E ele se levantava sendo um profeta e ele disse, eu sei que meu Redentor vive. Amém, vem. Ele estava atado a seu absoluto. Havia entrado em contato. Ele sabia que tinha feito o que era certo. E em algum dia ele teria que puxar a isto. Eu sei que meu Redentor vive. E nos últimos dias ele estará sobre a terra, embora os germes da carne destruam meu corpo, mesmo assim a minha alma, a minha carne verei a Deus. Ele sabia então, o seu absoluto estava ancorado. Irmão, deixa a coisa apertar, faz que nem Jó. Eu sei que meu Redentor vive. A coisa aperta, eu sei que meu Redentor vive. Às vezes a coisa está meio frouxa assim, mas você diz, eu sei que meu Redentor vive. Anda para lá e para cá, eu sei que meu Redentor vive. Você vai aproximando do seu absoluto e a coisa, e o Espírito Santo faz você ficar firme. Não é nós que é firme. Nenhum ser humano é firme. A fulano está firme. Ele nunca desviou. Irmão, quem nunca desviou é o Espírito Santo. Você desvia toda hora. Mas o Espírito Santo é firme. Não é eu que é firme. Não é você, João Jessé, que é firme. É o Espírito Santo que é firme. Não é a irmã que é firme. É o Espírito Santo que é firme. Você afrouxa, mas diz, eu sei que meu Redentor vive. Aí o Espírito Santo faz de você, você aproxima do absoluto. E o Espírito Santo vai tirando as coisas frouxas. E faz de você firme. Mas aquele homem é firme demais. Quem nunca viu um homem firme? Todo homem é pecador, é molenga. Mas o Espírito Santo é o grande guerreiro das eras. Qual é o absoluto de Paulo? Jesus Cristo, o Espírito Santo. Paulo foi firme. Não era Paulo firme, era o Espírito Santo. Ele chegou lá na cidade, o profeta Ágabo tirou a cinta dele. Vem cá. A calça dele não estava caindo, não. Mas tirou a cinta de Paulo e ligou. O profeta tem uns gestos esquisitos, né? Ele era profeta de Deus, Ágabo. Paulo, ele viu Paulo, foi lá, tirou a cinta dele. E ele, Ágabo, pegou a cinta dele, ligou os pés dele e as mãos. Que foi aquele negócio lá esquisito lá? O homem que vai usar, que usa essa cinta, quando chegará em Jerusalém, vai ser preso. Paulo olhou assim, só preso? Eu estou suposto a morrer em Jerusalém. Não sou preso. O Espírito Santo fez dele firme. Glórias ao Senhor Jesus. Você pode ser firme como Paulo. Você pode ser firme como Jó. Louvado seja o nome do Senhor Jesus Cristo.

0: Graças a Deus, a irmã Brana vem e fala, Abraão e o seu absoluto. Abraão e o seu absoluto passaram 25 anos e ele creu. Ele teve perturbações, mas no divino, mas como ficou novo para mim também. Depois você lê Romanos 4. Romanos 4, do verso. Você lê Romanos 4, do verso 1 até o versículo 25. Que o divino comentário da vida de Abraão pelo Espírito Santo, através de Paulo. Mas quando o Espírito Santo fala, é outra coisa. Não foi Paulo falando, foi o Espírito Santo através de Paulo. Verdade. Não mencionou nenhuma perturbação de Abraão. Meu irmão Brand diz, na mensagem Perfeita Força por Perfeita Debilidade, o pastor Ezequias leu ontem, parágrafo de 17, que ele teve muitas perturbações, mas quando o divino comentário da vida dele, ele, Paulo foi, o Espírito Santo incluiu o Salmo 32, 1 e 2. Eu sempre vi aqui, por que que o Salmo 32 está em Romanos 4, no comentário de Abraão, do nosso pai? Por quê? Sabe por quê? Porque precisou. Bom, se Abraão precisou, e eu, filho de Abraão, e você, filho de Abraão, glória a Jesus! No divino comentário de Paulo, está lá Salmo 32. Bem-aventurado é o varão cuja transgressão é perdoada. Bem-aventurado é o homem cujo pecado é coberto. Bem-aventurado é aquele a quem o Senhor não imputa maldade. Você sabia que Deus não imputou nada de errado que Abraão fez? Esse é o Salmo 32. Tudo que é errado que eu faço, o Espírito Santo não imputa. O que você faz? Ata o seu absoluto com isso. Você é justo. Pelo contrário, Abraão não duvidou da promessa de Deus por incredulidade, mas foi justificado, mas foi fortificado na fé, dando glória a Deus, estando certíssimo do que o que ele tinha prometido também era poderoso para o fazer. Mas se você olhar na vida de Abraão, ele teve perturbações. Ele chegou lá, ele teve perturbações lá com Abimeleque. Ele teve perturbação quando Elohim chegou para ele. Diz, mas eu, 99, 100 anos, vou ter um menino? Ele ficou assim, é igual nós. Mas vamos falar no comentário. Põe Salmo 32 aí. Não imputa nenhuma maldade, Abraão. Vamos falando, irmão. Vamos falando, irmão. Põe o Salmo 32 aí também. Glórias ao Senhor Jesus. Você está unido a esse absoluto. Quando o diabo começar a falar alguma coisa para você, você fala assim, põe o Salmo 32 aí. Como um tempero. Põe o Salmo 32. Você esqueceu do Salmo 32, que foi lá para Abraão? Eu também preciso, que eu sou filho dele. Não, ele pega a serva outro dia. Una seu absoluto. Você fica firme. O Espírito Santo é firme. Não é isso não, irmã, você tem que ser firme. Ah, irmã, aquele espírito legalista do diabo. Você tem que levantar de madrugada, você tem que correr, você tem que jejuar, você tem que ser firme. Que? Nós não somos firmes coisa nenhuma. Não, não. Sabe o que você precisa? Unir o seu absoluto. Unir o seu absoluto. E o Espírito Santo, ele é firme. Firme, ele é positivo, ele é verdadeiro. Glórias ao Senhor. Cristo. Louvado seja Deus, um na sua absoluto, que é o Espírito Santo. Olha, olha mais isso aqui, a coisa está gostosa. No 91, quando Deus dá um absoluto, ele dá uma vindicação àquele absoluto, sempre. Quem venceu? Quando Josué foi atravessar o Jordão, você sabia? Quando Josué foi atravessar o Jordão, ele diz: nós não passamos por esse caminho antes. Ninguém passou por esse caminho antes. Ninguém passou por esse caminho antes. Mas teve um que passou por esse caminho antes. Quem passou por esse caminho antes? Ele passou. Sabe para onde, por onde ele passou? Ele passou na vida de Jó. Ele passou na vida de Abraão. Não foi Abraão. Abraão, sabe o que foi Abraão? Abraão foi os fracassos. Você sabe o que foi Jó? Os fracassos. Às vezes o irmão Brand diz assim, ó, ele fala, Josué, imagina-se, foi sujeito às mesmas paixões. Quem foi Elias? Sujeito às mesmas paixões que nós. Homem é homem, homem é homem. O único homem diferente que teve na terra foi Adão, você não tinha umbigo, e nem Eva, só. Mas o resto era tudo normal, mas o resto de lá para cá, tudo é com cinco sentidos, do mesmo jeito, animal. Homem é homem, mulher é mulher. Mas o único diferente foi o Cristo, o Cordeiro. O único considerado, o único respeitado, o único santo, vem através da Virgem. Louvado seja Deus! Louvado seja o nome do Senhor. Meu lenço também grande. Preciso esconder. Graças a Deus. Ele é o único. Ele é o vencedor de todas as eras. Ele é firme. Ele é poderoso. É ele que deu a vitória. Foi ele que passou na arca, irmão. Foi ele que passou para Abraão. Você sabe quem foi para a fornalha? Foi ele. Irmão, o homem sem esse absoluto, o Espírito Santo, ele é medroso. Ele é covarde. Qual o homem que não é covarde? Qual a mulher que não é covarde na terra? Todo mundo é covarde. Todo mundo é medroso. Vou fazer uma seleção como Gideão. Cadê os medrosos e os covardes? Vai embora. Quantos foi? Não, 32 mil. É, 22, era 32 mil. Aí ficou 22. Aí ficou 10. Ó, Gideão diz, qual os covardes e os medrosos? Vai embora. De 32 mil ficou 22 mil, foi embora. Ficou 10 mil. Mas vou falar assim, ó, qual os covardes e os medrosos? Tira o Espírito Santo de você, você é covarde e medroso. Não fica um, vai todo mundo embora. O único verdadeiro, positivo, é o absoluto, é o Espírito Santo. Foi ele que passou nas eras negras. Foi ele que entrou na fornalha ardente, através de Misaque, Sadraque, Abednego. Através de Daniel na cova dos leões. Através de Gideão, através de Josué. Através de Moisés, através de Davi, através de todos, até chegar aqui em você. É o absoluto, ele é firme. Ele fez de você um grande guerreiro. Eu me sinto nesse final de ano até aqui como um grande guerreiro da fé. Aleluia! Sinta-se como um grande guerreiro! como a grande guerreira da fé. Ele, o Espírito Santo. Ele é o grande guerreiro. O profeta diz: tira o Espírito Santo do homem, que ele é covarde, medroso. Todo homem sem Deus, ele é covarde e medroso. Você se acovarda. Nós somos, é a nossa natureza. Mas quando ele levanta, eu falo: opa, aqui eu não sou covarde nem medroso. Eu sou é guerreiro. Oh, una-se a ele, irmão. Fica perto dele. Ele sabe como avançar. Ele sabe como bater com a direita, com a esquerda. Ele sabe que hora tem que dar a pesada. É naquela hora, é agora. Ele é especialista. Ele é general de 5 estrelas. Glória a Jesus! Aleluia! Una-se a ele no tempo de provas! No tempo de aflições! Una-se ao céu absoluto! Você sabe o que é general de 5 estrelas? Porque não existe. Existe só general de 4 estrelas. De 5 estrelas no tempo de guerra. Então aí vai um marechal, aí ele ganha mais 1 estrela, ele é de 5 estrelas. Não é isso? E o nosso Senhor, ele sempre está na guerra. Por isso que ele é de 5 estrelas. Ele sempre está guerreando. Ele é o guerreiro e ele gosta de guerra. Glória a Jesus. Eu sou o guerreiro, diz o Senhor. Seu absoluto, una-se a ele, una-se a ele, irmão, una-se a ele, irmão, una-se a ele, jovem, una-se a ele, povo de Deus, una o seu absoluto. Glórias ao Senhor Jesus. Você está feliz? O tempo que o irmão Brana perdeu a roupa e sua esposa, Sharon, sua filha de 8 meses, o senhor Isa lhe perguntou: mas o que Cristo significa para você, irmão Brana, agora? Ele diz: ele é minha vida. Ele é meu tudo. Eu me amarrei nele no tempo de tempestade. Mas, irmão Brana, o senhor ainda sustentou a sua igreja? Ele disse: não, foi ela que me sustentou. Irmão, nós não sustentamos o Espírito Santo, não. Você sabe, você é assim, ó. Tem um negócio que a gente põe e fica deita. Como é que chama aquele negócio? Põe em pé e deita. Mas é desse jeito. O Espírito Santo que nos põe de pé, irmão. Ele fala: levanta, rapaz. Estou falando para você levantar. Senhor, tem misericórdia. Ô, pai, deixa eu ficar. A gente é preguiçoso. Eu sou preguiçoso. Mas eu estou numa preguiça. O Espírito Santo me balança para lá, para cá. Você levanta. Eu: levanta. Ô, senhor, por favor. Ô, levanta, rapaz. Ô, lá no mato ele me despertou. Eu falei: senhor, eu fui deitar tarde. É 3 horas. Ó, senhor. Levanta, rapaz. Levanta 3 horas. Mas eu tenho que ir 4, senhor. Vai, levanta. Fica orando aí. Oh, mas ele é duro. Ele é forte. Ele é poderoso. E coisa, com ele não tem tempo ruim, não, viu? E tudo ele encara de frente. Oh, mas ninguém pode segurar ele. Irmão, ninguém segura ele. Ele é invencível. invencível, Ele é poderoso. Ai de quem coloca na frente dEle. Colocar na frente dEle, Ele passa por cima. Ele abre o mar. Não foi Josué que parou o sol, mas foi Ele. Ele gritou na boca de Josué: sol, para-te. E Ele vem e fala a sua palavra no coração. Nada dá errado com Ele. Nós somos medrosos, incrédulos, mas Ele que fala. Essas reuniões foi provocada por Ele. Ele é responsável. Se você tivesse revelação disso, isso aqui não é uma reuniãozinha, não. Isso aqui é um poder tremendo. É uma força do Espírito Santo que tem causado. Pelo poder do Eterno Deus. Glórias ao Senhor Jesus Cristo. Oh, grande, absoluto. Você está querendo se aproximar mais dEle? Do absoluto. Oh, absoluto. Eu te amo, absoluto. Eu te adoro, absoluto. Te amo, Jesus. Eu te amo, Jesus. Você o ama? Descendo sua glória, o profeta diz: Ele é meu fôlego, Ele é minha vida, Ele é meu andar. A razão de eu viver é Ele. Ele é tudo para nós. Eu não tenho outro motivo na vida. Eu sei que tudo falha, todas as coisas falham. A saúde falha, tudo falha. Você é uma falha para começar. Você é falho, tudo falha. Eu sou falho, nós falhamos, nós erramos. Mas Ele, tudo é positivo, tudo é certo, tudo dá certo com Ele. Com nós dá tudo errado, mas com Ele dá tudo certo. Oh, Senhor, o vinho acabou. Que temas, mulher? Enche esses baldes d'água. A água transforma em vinho. Com Ele nada dá errado. Senhor, tem 5.000 homens. E só temos aí 2 peixinhos e 5 pães. O que é isso para essa multidão? Me dá aí. Seu Pai, multiplica. Vai repartindo aí para a multidão. Deu para todo mundo alimentar. Ainda sobrou mais do que aquilo que foi multiplicado. Com Ele não dá errado, não. Glória a Jesus. Oh, o cobrador de imposto está cobrando aí, Senhor. Vai lá e pega o peixe no anzol lá. E tira o dinheiro e paga por mim e por ti. Oh, absoluto, poderoso. Une-se a Ele, nada dá errado com Ele. Ele é forte, Ele é poderoso, Ele é positivo. Dá honra e glória a Ele. Glórias ao Senhor Jesus. Una-se a Ele cada vez mais. Entrega-se a Ele. Renda sua alma, corpo e alma, espírito. Renda os seus olhos para Ele. Renda os seus sentidos para Ele. Renda as suas mãos para Ele. Renda o seu coração para Ele. Renda os seus pés para Ele. As suas pernas, o seu coração, a sua boca, a sua língua, o seu olhar para Ele. O seu pensamento para Ele, o seu fôlego para Ele, o seu cabelo para Ele, os seus membros para Ele. Glórias ao Senhor Jesus Cristo. Eu te amo, Jesus. Vamos ficar de pé. Eu te adoro, Jesus. Glórias ao Senhor. Vem o jovem aqui para frente. Vem as moças para cá. Os rapazes para cá. Vamos ter um momento de júbilo. Aí nas igrejas também.
1: Amém, aleluia, graças a Deus, mais uma vez fomos ricamente abençoados. Vamos dizer que Deus continue abençoando ao nosso pastor Cleomar, mantendo a unção da mensagem sobre ele, abençoando a sua família e assim a todo o povo de Deus. Estiveram conosco através da internet, um total de 79 conexões e também o nosso pastor, que Deus o abençoe. Sua esposa, e também nós vamos ver as igrejas, amém, a igreja de Cerquilho, Deus os abençoe, amém, graças a Deus, e amanhã, se o Senhor nos permitir, a partir das 7 horas, com aquele curso de meditação, 7h30, Escolinha das Crianças, e também a sala com os jovens, às 8h30, a Escola Dominical com toda a igreja, e às 15h03, o companheirismo, e assim o dia todo. Diga um ao outro, Deus te abençoe.